0: Como resultado da ação desta quinta-feira, 50 inquéritos policiais foram instaurados. Também foram realizadas prisões em flagrante e 635 aparelhos celulares foram recuperados. Cerca de 280 policiais participaram diretamente da operação nos 15 estados. O secretário nacional da Receita Federal, Robson Barreirinhas, alertou que os consumidores devem consultar o e-mail do aparelho sempre que for comprar um aparelho celular por meio do site ou do aplicativo Celular Seguro. O e-mail é o número de identificação único e global, que funciona como o CPF de um telefone celular. Segundo Barreirinhas, essa consulta deve ser efetuada mesmo no caso da compra de celulares novos.
1: Esse cuidado tem que ser feito também na aquisição de celulares novos em lojas não tão conhecidas, porque em uma das ações aqui nós encontramos caixas de celular novo, caixa vazia. Para que serve isso? Muitas vezes para esquentar o celular roubado. Às vezes, mesmo com aparência de novo, é importante que o cidadão, quando não seja de uma loja conhecida, verifique o e-mail para ver se aquilo lá não é produto de roubo.
0: Já a recomendação para os cidadãos que tiveram o celular roubado é que indiquem os dados do aparelho na plataforma Celular Seguro. Na internet, o site Celular Seguro pode ser acessado pela conta gov.br. Já o aplicativo está disponível para baixar de graça nas lojas de aplicativo para celulares. Reportagem Luana Karen.
2: E as Forças Integradas de Combate ao Crime Organizado, as FICOS, divulgaram os resultados da Operação Força Integrada 4, de combate ao tráfico de drogas e de armas, à lavagem de dinheiro e a organizações criminosas violentas.
3: Foram cumpridos em 20 estados 173 mandados de busca e apreensão, além de 137 prisões.
2: Também foram apreendidos 18 veículos avaliados em R$1,5 milhão, além de 7 armas de fogo, 49 munições, 11 quilos de cocaína e 90 quilos de maconha. Os bens bloqueados somam R$510 milhões.
3: As FICOS estão presentes em todo o país, com 41 unidades que promovem o compartilhamento de informações de inteligência e atuação integrada.
2: Uma oportunidade para empresas privadas ou públicas que estão com pendências na Receita Federal.
3: Até o dia 10 de novembro, elas poderão ajustar os pagamentos de PIS, PASEP e COFINS sem a incidência de juros de ofício.
4: A regularização é destinada a empresas privadas, órgãos públicos e entidades sem fins lucrativos, que pagam PIS, PASEP e COFINS. A iniciativa faz parte da ação de regularização de créditos da Receita Federal e busca o ajustamento espontâneo das obrigações tributárias. De acordo com a Receita, existem inconsistências que somam R$1,3 bilhão. Os avisos para regularização foram enviados pelos Correios e para a Caixa Postal do Contribuinte no portal ECAC, o Centro Virtual de Atendimento. Para fazer a regularização, não é preciso comparecer às unidades da Receita, nem enviar comprovação das retificações. O prazo para que esses contribuintes façam os pagamentos sem a incidência de juros de ofício vai até o dia 10 de novembro. Após essa data, a Receita Federal vai realizar novas verificações e os contribuintes que não efetuarem os pagamentos serão fiscalizados. Na última edição dessa ação, foram regularizados R$900 milhões. Thaísa Vitória para a Voz do Brasil.
2: Há um ano, o Brasil dava um passo importante para garantir os direitos das crianças e adolescentes. Era sancionado o ECA Digital.
3: Inspirado no Estatuto da Criança e do Adolescente de 1990, que foi um marco para a proteção dos pequenos, o ECA Digital trata das obrigações das plataformas com a segurança deles, também no ambiente virtual.
2: Mais cedo, eu conversei com o diretor da Agência Nacional de Proteção de Dados, IAG Miola, sobre os avanços desse novo marco legal e as mudanças que estão sendo implementadas para uma navegação mais saudável nas mídias digitais. Acompanhe. Diretor, bem-vindo à Voz do Brasil para a gente falar desse marco que é a criação do ECA Digital, né? O que, que o senhor destaca como principais avanços trazidos por essa legislação ao longo desse período?
5: Acho que tem uma mensagem central dessa legislação para as plataformas digitais, que é que a partir de agora elas têm um dever de atuar preventivamente para evitar que danos e

0: riscos para crianças e adolescentes sejam consumados, para que eles aconteçam nas plataformas digitais. Então, é um dever de agir de maneira preventiva e proativa. As plataformas têm que, desde a concepção do produto que oferecem para crianças e adolescentes, e durante toda a operação desse produto, tem que tomar conta, né, tem que tomar medidas para que esse produto seja muito seguro para crianças e adolescentes. Isso se concretiza em uma série de obrigações que essa legislação cria para as plataformas digitais no Brasil. Então, por exemplo, as plataformas com o ECA digital passam a ter um dever de adotar medidas que evitem que crianças e adolescentes sejam expostas a conteúdos ou práticas que podem colocar em risco a sua integridade física, como práticas conhecidas de incentivo ao suicídio ou automutilação. É uma outra obrigação muito concreta que o ECA digital traz é o dever das plataformas digitais de prevenirem que o uso da plataforma ou do serviço digital seja compulsivo, excessivo por crianças e adolescentes. Então há um dever aqui de mudar, né, incentivos que as plataformas às vezes fazem para um uso para as crianças e adolescentes ficarem conectadas excessivamente, né, de maneira, ou seja, são medidas para evitar o vício nas plataformas digitais. Um outro exemplo são obrigações das plataformas garantirem que crianças e adolescentes tenham contato apenas com conteúdos que sejam adequados à sua idade. E para mencionar um último exemplo aqui de uma obrigação das plataformas digitais criadas pelo ECA Digital, está a obrigação de que as plataformas ofereçam mecanismos de supervisão parental. O que que significa isso? Ferramentas para que os pais, as mães, os responsáveis por crianças e adolescentes consigam acompanhar o uso das redes sociais e das plataformas em geral por crianças e adolescentes e fazer escolhas para que esse uso seja o mais seguro para essa criança e para esse adolescente. Então, por exemplo, limitar, né, ferramentas que permitam ao pai ou à mãe limitar o contato da criança ou do adolescente com estranhos, ferramentas que permitam limitar o tempo de uso e assim por diante.
1: Grande parte dessas obrigações está ancorada na questão da aferição da idade, né? Para que essas políticas sejam implementadas, é preciso fazer a aferição da idade. E está correndo o prazo para as plataformas se adequarem a isso. O que que elas precisam fazer até o início do ano que vem?
0: Para cumprir uma obrigação que eu mencionei aqui, de garantir que crianças e adolescentes tenham contatos com conteúdos que são adequados à sua idade, a plataforma precisa saber se o usuário é ou não uma criança ou um adolescente. Então precisa aferir a idade deste usuário. E o ECA Digital dá uma mensagem muito clara, principalmente para aqueles conteúdos, produtos e serviços que são considerados proibidos para crianças e adolescentes do ponto de vista da lei brasileira. Então, o álcool, o tabaco, as bets, né, os serviços de aposta, os conteúdos pornográficos, isso é considerado pela lei brasileira proibido para menores de 18 anos. Então, o que o ECA Digital nesse caso faz é proibir aquela autodeclaração. Então, o ECA Digital diz: ó, não funciona mais simplesmente ter aquela mensagenzinha de dizer eu tenho mais de 18 anos e poder acessar. Tem que ter um mecanismo que funcione de maneira adequada e efetiva. O que a NPD fez quando o ECA Digital entrou em vigor em março desse ano foi estabelecer um cronograma para que as plataformas consigam se adequar a essa obrigação, porque ela é uma obrigação também tecnicamente complexa, né? Então a NPD já em março desse ano publicou uma série de orientações para as empresas dizendo: ó, o que a gente espera desses mecanismos que vão ser adotados, que vocês devem adotar para aferir idade, é que eles tenham algumas características, que eles sejam confiáveis, como diz a lei brasileira. O que que significa isso? Eles têm que ter acurácia, ou seja, eles têm que acertar a idade do usuário, né? Então eles têm que ter alguma confiabilidade de que eles vão analisar de maneira adequada qual é a idade daquele usuário. Outra característica que a NPD diz que é importante é eles têm que ter robustez. O que que significa isso? Não pode ser fácil fraudar esse mecanismo, senão ele não vai ser efetivo. Então a gente viu alguns, né, saindo na imprensa antes mesmo do ECA Digital entrar em vigor, exemplos de crianças ou adolescentes que simplesmente, por exemplo, no mecanismo de aferição de idade que faz o reconhecimento facial, pintam uma barba para se passar por uma pessoa adulta. Se o mecanismo de aferição de idade não consegue identificar que isso é uma fraude, isso é um mecanismo que ele não é confiável. E tem que ser mecanismo também, outra característica importante, que respeitem a privacidade, que protejam os dados dos usuários. Então a NPD começou orientando as plataformas sobre de que maneira elas devem adotar esses mecanismos. E o que a gente está fazendo desde março agora é detalhar esses requisitos técnicos para que as plataformas saibam exatamente o que que a NPD, que é o órgão regulador responsável por fiscalizar essa obrigação, espera das plataformas, e a NPD também já começou a fiscalizar. Então, a gente já começou uma fiscalização, que a gente chama de monitoramento, que é para saber em que medida as empresas estão se adequando a essas obrigações. Quando o detalhamento técnico do que a NPD espera em relação a essa obrigação de aferição de idade estiver pronto, e a gente espera que isso aconteça nas próximas semanas, a NPD vai entrar numa nova fase, que é uma fase de fiscalização, aí eu diria a todo vapor. E daí todo mundo sabe o que, se espera, todas as plataformas sabem o que, se espera dos mecanismos de aferição de idade, e aí a NPD vai começar a cobrar integralmente o cumprimento dessa obrigação. A gente já está monitorando, ou seja, já estamos acompanhando quem está adotando e estamos em diálogo com quem ainda não adotou e tem que adotar esse mecanismo de verificação de idade para entender como é que essas empresas estão planejando cumprir a lei, já que conforme o cronograma que a NPD divulgou, a partir de janeiro do ano que vem haverá uma cobrança muito intensa de que esses mecanismos estejam plenamente em funcionamento no nosso país.
1: E tem um outro prazo vencendo hoje também, que é o dos relatórios de transparência que eles têm que apresentar, né? Quais são as informações que têm que estar nesses relatórios?
0: Perfeito. Esses relatórios de transparência são algo também muito importante, uma obrigação nova que o ECA Digital trouxe para as plataformas. E é uma obrigação muito relevante, eu diria, porque é a maneira pela qual o ECA Digital obriga as empresas a prestarem contas de como é que elas estão atuando para cumprir todas essas obrigações do ECA Digital. E hoje, como você muito bem ressalta, é o prazo que a NPD determinou para as empresas fazerem a publicação, pela primeira vez no Brasil, desse relatório de transparência. Quem é que tem que publicar esse relatório de transparência de acordo com a lei? Todas as empresas ou plataformas que tenham pelo menos 1 milhão de usuários, que sejam crianças e adolescentes. E tem a obrigação de publicar um relatório de transparência nos seus próprios sites, em português, para que todos os usuários no Brasil consigam compreender, contendo informações como quais são os canais de denúncia disponíveis dentro dessa plataforma para receber denúncias e como é que essa plataforma processa eventuais denúncias, né, de violações que estejam acontecendo dentro da plataforma. Outra informação que precisa conter esse relatório de transparência. As empresas vão ter que mostrar dados sobre quantas denúncias recebem, como é que processam, né, essas denúncias, como é que moderam conteúdos, como é que fazem a moderação de contas, né, se decidem, por exemplo, bloquear determinados usuários por desrespeito às regras da plataforma ou às regras do ECA Digital, como é que isso funciona. E um terceiro conjunto de informações também muito importante que deve constar nesse relatório de transparência diz respeito à avaliação de impacto das plataformas sobre os seus próprios serviços, ou seja, as plataformas vão ter que publicar ou publicizar quais são os principais riscos que identificam nos seus produtos e serviços para crianças e adolescentes. Então é um conjunto de informações muito importante para que a sociedade brasileira como um todo consiga acompanhar de que maneira as plataformas estão se adequando e cumprindo essas obrigações criadas pelo ECA Digital no Brasil.
1: Muito bem, nós conversamos com o IAG Miola, diretor da Agência Nacional de Proteção de Dados. Muito obrigada, diretor, pela sua entrevista à Voz do Brasil.
0: Obrigado.
2: Empresas de transporte que pagarem abaixo do peso mínimo do frete agora correm o risco de serem punidas.
1: A Agência Nacional de Transportes Terrestres, a ANTT, vai suspender o registro das transportadoras que descumprirem de forma recorrente o valor do frete.
3: A Agência Nacional de Transportes Terrestres, a ANTT, iniciou os procedimentos para suspender cautelarmente empresas que descumprem de forma reiterada o piso mínimo do frete rodoviário. A suspensão do Registro Nacional de Transportadores Rodoviários de Cargas, o RNTRC, vai ser publicada no Diário Oficial da União e terá efeito 72 horas depois. O prazo pode variar de 5 a 30 dias para empresas que acumularem mais de 4 autuações em datas diferentes, no período de 6 meses, quando houver risco de continuidade das irregularidades. A fiscalização foi reforçada por novas regras que ampliaram o controle das operações de transporte. A repetição das infrações também pode levar ao cancelamento do RNTRC por até 2 anos e à multa de até R$1 milhão. As medidas não se aplicam ao transportador autônomo de cargas que atua exclusivamente como contratado. Claudimário Carvalho, para a Voz do Brasil.
1: A Semana Nacional de Trânsito começa amanhã, 18 de setembro.
2: O tema é Desacelere, seu bem maior é a vida.
1: Este ano foi feito um debate de como colocar a ciência a serviço da vida no trânsito.
2: O objetivo é traçar novas estratégias para diminuir os acidentes de trânsito no país.
4: Os acidentes de trânsito causam cerca de 1.200.000 mortes por ano no mundo, segundo a Organização Mundial da Saúde. E o Brasil ocupa o segundo lugar no número de óbitos por esses sinistros. Durante a abertura da Semana Nacional de Trânsito, especialistas em trânsito e segurança viária nacionais e internacionais discutiram pela primeira vez como colocar a ciência a serviço da vida no trânsito. Os técnicos vão usar como ponto de partida dados do Centro Nacional de Estudos de Sinistros de Trânsito na investigação preventiva de acidentes graves. Criado em maio, o SINEST é inspirado no modelo do CENIPA, que investiga acidentes aeronáuticos. Para o ministro dos Transportes, Jorge Santoro, o objetivo é transformar conhecimento científico em prevenção.
5: O CENIPA é referência não só no Brasil, mas no mundo inteiro, e a gente foi beber dessa experiência para a gente poder avançar num novo ciclo de estudos em que a gente consiga produzir materiais fundamentais para a gente avaliar o que precisa ser feito para a gente poder ter uma agenda de correção. O trabalho nosso aqui é identificar as causas, buscar novos caminhos para resolver esses problemas e para a gente evitar novos acidentes.
4: A ideia é abrir um espaço de diálogo, cooperação e construção conjunta para aproximar experiências internacionais da realidade brasileira. Para o secretário nacional de trânsito, Adroaldo Catão, com o Centro Nacional de Estudos de Sinistros de Trânsito, o Brasil inaugura um novo modelo de gestão de trânsito.
6: O debate tem que se dar sobre os dados e até que ponto aqueles dados podem ou não levar a iniciativas A, B, C e analisar as consequências, analisar os resultados. Isso é muito importante.
4: A Semana Nacional de Trânsito 2026 vai de 18 a 25 de setembro, período em que o país amplia a mobilização e a reflexão sobre a segurança viária e sobre a responsabilidade que cada um tem na construção de um trânsito mais seguro. O tema das ações de 2026 é Desacelere. Seu bem maior é a vida. Reportagem Cleide Lopes.
1: Bom, como nós ouvimos aí na matéria da Cleide Lopes, o conhecimento científico pode contribuir em diversas áreas da nossa vida. É disso que a gente trata no quadro Ciência na Prática.
2: E hoje o assunto é sobre um inseto fundamental para o equilíbrio da natureza, a abelha.
1: Você sabia que existem milhares de espécies além daquela tradicional que produz mel e tem ferrão?
2: Uma pesquisa da Universidade de São Paulo se dedica a decifrar a evolução desse animal importante para a produção de frutos e reprodução de plantas.
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8: Muito além dos zumbidos nos jardins, as abelhas guardam uma diversidade surpreendente de espécies nativas.
9: Eu sou Eduardo Almeida, sou biólogo, professor do Departamento de Biologia da Universidade de São Paulo. A pesquisa que nós desenvolvemos se baseia principalmente no entendimento da diversidade de abelhas. A pesquisa, ela teve, né, para diferentes grupos de abelhas que nós pesquisamos, e eu vou dar uma ênfase, às abelhas como um todo e às abelhas sem ferrão. Eu acho que nos últimos 30, 40 anos, nós pudemos entender a evolução das abelhas de uma forma como não havia um precedente anteriormente. Mais recentemente, nós tivemos avanços muito importantes da genética e até mesmo de comparações entre genomas de grupos de abelhas. Isso abriu uma janela para a compreensão das diferenças e das similaridades, que foi muito importante para o entendimento da evolução dos seres vivos.
8: Ao cruzarem dados de DNA com a anatomia detalhada dos insetos, cientistas da USP mapearam como as abelhas se transformaram ao longo de milhões de anos, um conhecimento crucial para proteger espécies e garantir a polinização nas lavouras.
9: As abelhas são conhecidas da toda a população, mas normalmente não se entende a quantidade de espécies que existem, as diferenças entre elas. Então foram duas pesquisas similares, né, que buscaram então entender a história evolutiva evolutivo, produzindo então um avanço, fornecer um norte. E mais recentemente nós fizemos duas publicações que documentaram então as diferenças anatômicas e nos permitem então entender como a anatomia das abelhas evoluiu ao longo dessa história. Essa etapa então concluiu, né, um passo importante da pesquisa proposta, e os desenvolvimentos previstos para o futuro incluem o entendimento de questões específicas, né, a evolução de determinados comportamentos, que tem consequências para entendimento da diversidade, as perspectivas para interações desses grupos de organismos com plantas e com outros organismos ao longo do tempo evolutivo.
8: Acompanhe a pesquisa na página da Universidade de São Paulo. E esse foi o Ciência na Prática, com produção de Warby Kalil e edição de Edinaldo Júnior. E nosso encontro com o Saber Científico volta na próxima semana. Até lá!
1: O valor da produção agrícola brasileira alcançou mais de 920 bilhões de reais.
2: Os destaques foram para as culturas de soja e milho.
10: 927 bilhões e 200 milhões de reais. Esse foi o valor alcançado pela produção agrícola brasileira em 2025, segundo dados divulgados nesta quinta-feira pelo Instituto Brasileiro de Geografia e Estatística, o IBGE. O valor é 18,4% maior do que havia sido registrado em 2024. O avanço na produção brasileira foi impulsionado por culturas como a soja e o milho, que juntas responderam por quase 90% da produção de grãos do Brasil. Henrique Noronha, analista da pesquisa do IBGE, explica os fatores que influenciaram no resultado.
11: Questões climáticas que propiciaram uma melhor condição na condução das culturas nas principais regiões produtoras. Como as condições climáticas foram favoráveis, a gente teve aumento de produtividade na maioria das lavouras, com exceção de algumas regiões no Rio Grande do Sul e Oeste Paranaense e áreas do Nordeste que sofreram com a seca.
10: O Centro-Oeste superou o Sudeste e assumiu o primeiro lugar no ranking de valor da produção agrícola, com alta de quase 32%, totalizando 288 bilhões de reais. Somente o estado do Mato Grosso foi responsável por quase 18% de toda a produção nacional. Em todo o país, a área colhida foi de mais de 100 milhões de hectares, aumento de 4,2% em relação a 2024. Reportagem Gabriela Noronha.
1: Essas foram as notícias do Governo Federal.
2: Uma realização da Secretaria de Comunicação Social da Presidência da República.
1: Com produção da empresa Brasil de Comunicação.
2: Fique agora com as notícias do Poder Judiciário e do Congresso Nacional. Uma boa noite.
1: Boa noite e até amanhã.
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14: STF suspende decisão que determinava a execução de emendas parlamentares de 2025 em Teresina, Piauí.
15: Para o STJ, criptomoedas podem ser usadas para pagar obrigações contratuais e variação de valor não é justificativa para invalidar negócio.
14: Acordo de 193 milhões de reais beneficia quase 800 trabalhadores na Bahia.
15: Boa noite, eu sou o Arthur Filho.
14: E eu sou Walter Lima.
15: O Supremo Tribunal Federal suspendeu a decisão que determinava a execução de emendas parlamentares de 2025 em Teresina, no Piauí.
14: A decisão foi do presidente do STF, ministro Edson Fachin, que analisou um pedido de suspensão contra decisão do Tribunal de Justiça do Piauí, que havia atendido à solicitação de um vereador de Teresina para determinar o pagamento das emendas. Carolina Chaves.
16: No Supremo, a suspensão foi pedida pelo município de Teresina, que argumentou o risco de grave lesão à economia pública. O município alegou que o cumprimento da ordem exigiria anular despesas já programadas, podendo comprometer serviços nas áreas de saúde, educação e infraestrutura. Ao acolher o pedido do município, o ministro Edson Fachin verificou que as 9 emendas somam valores que não foram empenhados no ano passado, nem inscritos em restos a pagar. Por isso, a execução causaria uma mudança no orçamento deste ano. O presidente do Supremo ressaltou que, embora as emendas parlamentares individuais sejam de execução obrigatória, a implementação precisa seguir as normas legais de planejamento e execução das despesas.
15: É válida a cláusula de contrato que prevê o uso de criptomoedas na compra de bens entre particulares.
14: Para o STJ, o negócio é válido, mesmo que esses aditivos digitais não sejam considerados moeda de curso obrigatório no Brasil como o real. Fátima Uchoa.
17: A vendedora de um carro e de um imóvel ajuizou ação de rescisão contratual e nulidade de cláusulas contratuais que previa uma transferência de um tipo de criptomoeda como parte do pagamento. O Tribunal de Justiça de Santa Catarina determinou a rescisão do contrato de compra e venda do imóvel, mas manteve a validade quanto ao do veículo. No STJ, a relatora ministra Nancy Andrighi apontou que a lei assegurou que esses ativos digitais possuem valor e podem ser usados em pagamentos ou investimentos, e por sofrer variações no poder de compra, as partes devem avaliar os riscos antes de aceitar a criptomoeda como forma de pagamento.
15: Aplicativo e-título passa a enviar alertas com orientações para as eleições 2026.
14: As notificações reforçam informações sobre serviços da Justiça Eleitoral. RIMAC Souto.
18: O Tribunal Superior Eleitoral iniciou o envio das notificações oficiais pelo aplicativo e-título. Os alertas orientam eleitoras e eleitores com informações dos serviços eleitorais, consulta aos locais de votação e contribui para o enfrentamento da desinformação. O aplicativo substitui o título eleitoral de papel para quem tem a biometria cadastrada e fotografia no aplicativo e pode ser utilizado como documento de identificação no momento da votação. O e-título está disponível gratuitamente nas lojas oficiais de aplicativos para Android e iOS. É importante manter o aplicativo atualizado e ficar atento aos comunicados oficiais emitidos pelo TSE ao longo do período eleitoral.
15: Acordo de 193 milhões de reais beneficia quase 800 trabalhadores na Bahia.
14: A ação faz parte da Semana Nacional da Execução Trabalhista, mutirão promovido para acelerar o pagamento de dívidas judiciais trabalhistas. Larissa Batista.
19: 761 trabalhadores fecharam por meio do Sindipetro um acordo de 193 milhões de reais com a Petrobras. A negociação foi feita pela Justiça do Trabalho, na Bahia. E eles são apenas algumas das milhares de pessoas beneficiadas pelo mutirão da Justiça do Trabalho em todo o país. Já foram arrecadados mais de 3 bilhões de reais em cerca de 56 mil audiências, realizadas nesta edição da Semana Nacional da Execução Trabalhista.
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15: A você, uma boa noite.
14: E até amanhã.
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21: Eu sou Humberto Pinheiro e estes são os destaques de hoje do Jornal do Senado, que começa agora. Lei do Redata cria incentivos fiscais para a instalação de data centers no Brasil. Novas regras da ANAC prevêem multa e suspensão para passageiros indisciplinados. Senado vai analisar marco legal para reduzir riscos e atividades com agentes biológicos. Boa noite. A Presidência da República sancionou a Lei do Redata, que cria incentivos fiscais para instalação e ampliação de centros de processamento de dados, os data centers. A medida busca estimular investimentos no setor e fortalecer a infraestrutura digital do país. Em contrapartida aos benefícios fiscais, as empresas terão de cumprir regras e metas previstas na legislação. A nova lei também estabelece punições para os casos de descumprimento das exigências e dos compromissos assumidos pelos beneficiários. Repórter Douglas Castilho.
0: Com as novas regras, o Estado brasileiro abrirá mão já esse ano de arrecadar o equivalente a 5,2 bilhões de reais em troca de incentivar um setor considerado estratégico pelos parlamentares. As isenções de impostos serão concedidas na compra de produtos de tecnologia da informação e comunicação, além de componentes eletrônicos a serem utilizados nas novas infraestruturas. A líder do governo no Senado Federal, senadora Tereza Leitão, do PT de Pernambuco, manifestou otimismo com o texto.
3: O Brasil deve ser potência da economia digital, conciliando soberania tecnológica, desenvolvimento, sustentabilidade e segurança pública.
0: Durante a audiência pública no Senado, especialistas apresentaram preocupações com a sustentabilidade ambiental e social dos empreendimentos. Por isso, a lei traz mecanismos de contrapartida para que a empresa participe do REDATA, como firmar o compromisso com energia limpa e eficiência hídrica. Caso os requisitos não sejam cumpridos, a empresa deverá pagar todos os tributos isentos com juros, além de multa de mora.
21: E as novas regras da ANAC para passageiros indisciplinados já estão em vigor. A resolução classifica as condutas de acordo com a gravidade e prevê punições que vão de orientações a multas de até R$ 17.500. Em casos mais graves, o passageiro pode ter o direito de voar suspenso por até 12 meses. Entre as condutas consideradas gravíssimas estão agressões físicas contra tripulantes, atentados contra a dignidade sexual e tentativas de acesso não autorizado à cabine de comando. A reportagem é de Luísa Melo.
22: As novas regras da Agência Nacional de Aviação Civil, a ANAC, para passageiros indisciplinados começam a valer a partir desta semana. Os casos de má conduta devem ser classificados de acordo com a gravidade e as punições variam de instruções ao passageiro a multa de R$ 17,5 mil e suspensão temporária do direito de voar por até 12 meses, para casos considerados como graves e gravíssimos. Entre os comportamentos julgados como gravíssimos, estão incluídos violência física contra membro da tripulação e atentado contra a dignidade sexual de tripulante ou passageiro. Ricardo Mota, especialista em direito do consumidor, aponta que um dos maiores desafios das novas normas é a aplicação prática.
23: A régua ficou mais clara no papel. A régua real só vai aparecer quando os primeiros casos concretos forem discutidos, seja na justiça, seja nos canais de defesa do consumidor.
22: As regras são válidas para voos domésticos, incluindo trechos nacionais conectados a voos internacionais.
21: Para reduzir riscos de atividades com vírus, bactérias, toxinas e outros agentes biológicos, o senador astronauta Marcos Pontes, do PL de São Paulo, apresentou um projeto de lei que cria um marco legal da biossegurança e bioproteção. O texto apresenta diretrizes de produção, armazenamento, transporte e descarte de materiais biológicos para instituições que vão desde universidades e laboratórios de diagnóstico médico até grandes centros de pesquisa. Pesquisa tecnológica sem engessar a liberdade científica. Repórter Márcio Maturana.
24: O avanço acelerado da biotecnologia traz oportunidades, mas também traz preocupação sobre segurança. Por isso, o senador astronauta Marcos Pontes, do PL de São Paulo, apresentou um projeto de lei que cria o marco legal da biossegurança e bioproteção, com regras claras para qualquer atividade que envolva agentes biológicos, como vírus, bactérias, toxinas ou materiais genéticos. São diretrizes de produção, armazenamento, transporte e descarte que deverão ser seguidas por instituições que vão desde universidades e laboratórios de diagnóstico médico até grandes centros de pesquisa tecnológica, sem engessar a liberdade científica. O texto aguarda a definição das comissões por onde deverá ser discutido e votado. As medidas de biossegurança são ações práticas para evitar que um vírus, bactéria ou toxina escape por acidente ou contamine profissionais e o meio ambiente. Já as medidas de bioproteção são controles para impedir ações como roubo, sabotagem e uso indevido de informações. O projeto prevê também a criação de uma coordenação nacional permanente e um sistema integrado de informações para proteger dados de segurança nacional. Sobre tecnologia biológica com inteligência artificial e outras semelhantes, o projeto cria a categoria de pesquisa de uso duplo de preocupação. São considerados estudos com fins legítimos, mas que podem ser usados para causar dano. Neste caso, precisa passar por avaliação e supervisão adicionais. Na justificativa do projeto, o senador informa que, apesar de o Brasil já ter legislações importantes nessa área, existem lacunas que podem ser preenchidas de forma moderna, integrada e acessível.
4: Eleições 2026.
5: Neste ano, o eleitor irá votar em dois senadores. Mas atenção, são dois senadores diferentes. Um voto para cada candidato ou candidata. Primeiro, o eleitor escolherá um candidato e confirmará a escolha. Em seguida, registrará o outro voto. Se o eleitor repetir o mesmo número nas duas oportunidades, apenas o primeiro voto será considerado válido. O segundo será anulado automaticamente pela urna eletrônica. Também é importante lembrar que na votação para senador não é possível votar na legenda, ou seja, o eleitor não poderá digitar apenas o número do partido. Caso isso aconteça, o voto para senador será considerado nulo. No dia da eleição, é permitido levar os números dos candidatos anotados no papel. O primeiro turno da eleição ocorre no dia 4 de outubro e, para ajudar o cidadão a se informar melhor, o Senado Federal criou uma página especial para a cobertura das eleições. O site pode ser acessado por meio do endereço senado.leg.br/eleições. E foi sancionada a lei que cria a Política Nacional de Minerais Críticos Estratégicos. A medida busca estimular a pesquisa, a extração, o beneficiamento e a transformação desses materiais no Brasil, com incentivos de até 7 bilhões de reais para projetos do setor. Os minerais críticos e estratégicos são utilizados em tecnologias como carros elétricos, painéis solares, smartphones e equipamentos de alta tecnologia. Mais informações com o repórter Rodrigo Rezende.
6: Após a aprovação pelo Senado Federal, foi sancionada a lei que cria a Política Nacional de Minerais Críticos e Estratégicos. A nova legislação determina o foco no processamento destes minerais, também conhecidos como terras raras, no território nacional. A senadora Tereza Leitão, do PT de Pernambuco, afirma que a lei traz ainda responsabilidade ambiental.
7: Ele cria o certificado mineral de baixo carbono e o cadastro nacional de projetos de minerais críticos e estratégicos. Nós não vamos produzir só para exportar, nós vamos produzir também para nossa utilização.
6: Estão previstos até 7 bilhões de reais em incentivos do Estado para projetos envolvendo os minerais. O senador astronauta Marcos Pontes, do PL de São Paulo, destaca que a medida pode transformar o futuro do país.
9: Nós temos condição de enriquecer terras raras aqui no Brasil, que são utilizadas por uma série de aplicações estratégicas para o país. Nós temos o material, temos os cientistas.
6: As terras raras são um grupo de 17 elementos químicos utilizados na fabricação de diversos tipos de eletrônicos, ímãs para turbinas de energia eólica e em equipamentos da indústria da defesa.
4: Com trabalhos técnicos de Eliseu Caires, o Jornal do Senado fica por aqui. Acompanhe agora as notícias da Câmara dos Deputados. Boa noite e até amanhã.
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26: Projeto prevê incentivo à compra de livros com a criação do Pix da Leitura.
27: Avança a regulamentação da divulgação de imagens de crianças na internet.
26: Câmara define regra para nomear doença transmissível e evitar preconceito.
27: Boa noite. Os deputados aprovaram uma proposta que estabelece regras sobre a nomenclatura de doenças transmissíveis com o objetivo de evitar discriminações. A repórter Paula Bittar tem mais detalhes sobre a proposta.
28: A Comissão de Constituição e Justiça da Câmara aprovou um projeto que define regras para a nomenclatura de doenças transmissíveis no Brasil. O objetivo é evitar nomes que causem estigma ou preconceito contra países, etnias, pessoas ou animais e adequar a legislação brasileira às recomendações da Organização Mundial da Saúde. O texto aprovado determina que os nomes das doenças devem ser curtos, fáceis de pronunciar e baseados em características clínicas epidemiológicas ou no agente patogênico. Ficam proibidos termos que provoquem medo ou que tragam referências geográficas, nomes de pessoas, grupos étnicos, ocupações ou outros organismos que não o próprio patógeno. Segundo o autor da proposta, deputado Sérgio Souza, do MDB do Paraná, a mudança na legislação é urgente para evitar desinformação e violência. Ele citou como exemplo os ataques contra macacos ocorridos após a associação equivocada desses animais com o vírus monkeypox ou varíola dos macacos. A proposta que define regras para a nomenclatura de doenças transmissíveis no Brasil segue agora para análise do Senado. Da Rádio Câmara de Brasília, Paula Bittar.
1: Saúde.
2: Projeto de Zé Silva do União de Minas Gerais garante a aplicação domiciliar pelo SUS de vacinas e imunobiológicos previstos no Programa Nacional de Imunizações para pessoas com transtorno do espectro autista. Ele argumenta que o objetivo é reduzir o impacto dos deslocamentos.
8: O autismo, ele não é uma doença, ele é uma condição de vida, e essa condição de vida é preciso o mundo adaptar. Então, para que deslocar essa pessoa para a unidade de saúde, para a unidade básica de saúde? Por isso, é um projeto que parece muito simples, mas ele tem um alto impacto na vida das famílias e das pessoas autistas.
27: De acordo com Zé Silva, a proposta não gera impacto financeiro para o Estado porque utiliza a estrutura já existente das equipes de saúde da família. Ele acrescenta que a iniciativa faz parte de um conjunto de ações voltadas à inclusão.
2: A Câmara analisa projeto que institui o Programa Nacional de Atenção Integral à Obesidade no SUS. A proposta de Fausto Pinato, do União de São Paulo, estabelece uma linha de cuidado prioritária para pessoas com obesidade de alto grau e comorbidades com atendimento nas unidades básicas de saúde.
27: Segundo Fausto Pinato, o tratamento deve combinar acompanhamento médico, nutricional, psicológico e atividade física. Ele reforça que o projeto prevê ainda o acesso a medicamentos já incorporados ao SUS com aplicação supervisionada nos postos de saúde.
2: Pinheirinho, do PP de Minas Gerais, apresentou projeto que garante o fornecimento gratuito e contínuo nas unidades básicas de saúde de medicamentos que combinam corticoide inalatório e broncodilatador para tratar a asma pelo SUS. Segundo o texto, a entrega será feita mediante receita médica e cadastro do paciente.
27: De acordo com Pinheirinho, esses remédios já são aprovados pelo SUS, mas hoje ficam concentrados em farmácias especializadas, o que dificulta o acesso. Para ele, descentralizar a distribuição ajuda a prevenir crises graves, evita internações e reduz mortes causadas pela asma.
2: É de autoria de Eduardo da Fonte, do PP de Pernambuco, projeto que obriga maternidades a orientar pais ou responsáveis sobre os cuidados essenciais com o recém-nascido antes da alta hospitalar. Ele aponta que a matéria prevê capacitação prática para prevenir acidentes como engasgos.
27: Eduardo da Fonte explica que o treinamento poderá incluir demonstração com simuladores anatômicos, além de orientações sobre alimentação, higiene e sono seguro. O deputado ressalta que a preparação dos cuidadores pode reduzir mortes evitáveis durante a primeira infância.
2: Gervásio Maia, do PCdoB da Paraíba, apoia a criação da Frente Parlamentar em Defesa da Política Nacional de Plantas Medicinais e Fitoterápicos. O deputado integra o grupo que assinou o pedido de registro do colegiado na Câmara em março deste ano.
27: Gervásio Maia ressalta que a medida também beneficia a agricultura familiar por incentivar o cultivo orgânico de plantas medicinais. Para ele, a iniciativa valoriza o conhecimento popular e a biodiversidade brasileira como instrumentos de saúde pública e soberania nacional.
1: Direitos humanos.
2: Os deputados estão discutindo um projeto que estabelece regras para a divulgação de imagens de crianças na internet. O texto já foi aprovado na Comissão de Comunicação, como informa a repórter Maria Neves.
10: A Comissão de Comunicação da Câmara dos Deputados aprovou o projeto que visa limitar a exposição de crianças e adolescentes na internet. A proposta obriga os sites a remover imagens, vídeos e dados pessoais que possam violar a privacidade, a dignidade ou o desenvolvimento de crianças e adolescentes. A medida vale mesmo quando o material for publicado ou autorizado por pais ou responsáveis. Ainda de acordo com o texto apresentado pela deputada Rogéria Santos, do Republicanos da Bahia, os provedores de internet também deverão promover a desindexação das páginas com material impróprio de crianças e adolescentes. O objetivo é evitar que o material seja republicado com alterações ou continue a aparecer em mecanismos de busca. O projeto estabelece ainda que, quando a publicação puder afetar direitos da personalidade, a criança ou o adolescente deverá ser ouvido, de acordo com a sua idade e com o grau de maturidade. O relator na Comissão de Comunicação, deputado Jadiel Alencar, do Republicanos do Piauí, ressalta que o objetivo não é restringir os direitos dos pais, mas proteger menores de 18 anos de abusos.
1: A proposta não proíbe a publicação familiar ordinária. O objetivo é prevenir abusos e assegurar que a autoridade parental seja exercida de acordo com o melhor interesse, a dignidade, a privacidade, a segurança e a autonomia progressiva da criança e do adolescente. Nesse sentido, o enunciado recentemente aprovado na 10ª Jornada de Direito Civil reforça a necessidade de considerar o melhor interesse, a participação da criança, conforme sua maturidade.
10: Quanto à exploração da imagem de crianças e adolescentes com finalidade de lucro, o texto determina que os responsáveis deverão adotar medidas reforçadas de proteção dos direitos da personalidade. Isso vale mesmo quando não houver remuneração direta, monetização pela plataforma ou pagamento em dinheiro. O projeto também estabelece que a divulgação de imagem, voz ou dados pessoais de crianças e adolescentes poderá gerar indenização por dano moral, ainda que não seja comprovado prejuízo. A reparação será devida quando a publicação ocorrer sem autorização exigida pela legislação ou provocar exposição indevida, abusiva, vexatória, discriminatória, degradante, exploratória ou incompatível com o melhor interesse da criança ou do adolescente. A mera autorização dos pais ou responsáveis não dispensa a responsabilidade das plataformas quando houver dano ao menor de 18 anos. O texto ressalva que as regras não se aplicam à aparição ocasional de crianças em conteúdos jornalísticos, educativos, culturais, científicos, institucionais ou relacionados à segurança pública, desde que não haja exploração ou exposição abusiva. O projeto, que limita a exposição de crianças e adolescentes na internet, ainda será analisado pelas Comissões de Previdência e Assistência Social, Infância, Adolescência e Família e de Constituição e Justiça. Se aprovado, poderá seguir para o Senado. Da Rádio Câmara de Brasília, Maria Neves.
25: Ciência e Tecnologia.
27: Raimundo Santos, do PSD do Pará, apresentou uma proposta para criar a Política Nacional de Inclusão Digital da Juventude. A iniciativa reúne ações para ampliar o acesso de jovens à tecnologia, à qualificação profissional e ao empreendedorismo digital.
2: Raimundo Santos afirma que a política deve priorizar estudantes da rede pública inscritos no CadÚnico e jovens em situação de vulnerabilidade. Além disso, a matéria incentiva cursos gratuitos, doação de equipamentos e parcerias para ampliar a inclusão digital.
25: Educação.
27: Ampliar o acesso ao programa PEDMEIA para estudantes do ensino médio da rede pública é o objetivo de uma proposta de Renildo Calheiros, do PCdoB de Pernambuco. O texto prevê a inclusão gradual de todos os alunos inscritos no CadÚnico, inclusive da educação de jovens e adultos.
2: A expansão seria feita dentro dos limites orçamentários e daria prioridade às famílias de menor renda que ainda não receberam benefício. Renildo Calheiros afirma que a medida estimula a permanência dos estudantes na escola e ajuda a reduzir o abandono e a evasão escolar.
27: Avançou na Câmara dos Deputados o projeto que cria o Pix da Leitura. O repórter Luiz Cláudio Canuto traz mais informações sobre a proposta.
11: Está na Comissão de Cultura da Câmara projeto que cria o programa Pix da Leitura, um incentivo financeiro com créditos culturais a quem comprove o hábito de ler. No final de junho, a proposta foi aprovada pela Comissão da Amazônia e dos Povos Originários e Tradicionais. O benefício deve ser usado exclusivamente para a cultura, principalmente a compra de livros, mas também cursos, oficinas e eventos culturais. A proposta determina que o registro da leitura seja realizado de forma simples e não avaliativa. A comprovação seria feita, por exemplo, com resumo escrito, comentário livre ou registro em áudio, nunca por meio de provas escolares, avaliações de conteúdo, atribuição de notas ou juízo de valor sobre a leitura. A prioridade para a implementação do programa seriam moradores do Norte e do Nordeste e comunidades tradicionais e de regiões de fronteira. Segundo o autor do projeto, deputado Duda Ramos, do Podemos de Roraima, a medida busca valorizar e recompensar a leitura e romper, assim, a imagem da leitura como obrigação escolar ou prática de elite. O relator, deputado Alexandre Lindenmaier, do PT do Rio Grande do Sul, defendeu na Comissão da Amazônia o mérito da iniciativa e disse que o programa tem potencial para ampliar o repertório cultural da população e fortalecer a economia criativa.
12: A leitura constitui um instrumento essencial para o desenvolvimento humano, para o fortalecimento da cidadania e para a ampliação das oportunidades educacionais e profissionais. Neste contexto, políticas públicas que estimulem a formação de leitores contribuem diretamente para o desenvolvimento social, econômico e democrático do Brasil. A concessão de crédito cultural cria um círculo virtuoso, no qual o incentivo à leitura também fortalece o mercado editorial, livrarias, cinemas, teatros, museus e demais agentes da economia criativa.
11: Segundo o relator, a proposta está de acordo com as diretrizes da Política Nacional do Livro e do Sistema Nacional de Cultura. Segundo pesquisa da Nielsen, publicada em fevereiro deste ano pela Câmara Brasileira do Livro, o mercado editorial brasileiro melhorou no ano passado, com 18% dos adultos afirmando que compraram pelo menos um livro nos 12 meses anteriores, 2% acima da pesquisa de 2024. São 3 milhões de novos consumidores. A proposta que cria o Pix da Leitura vai ser analisada ainda pelas comissões de Cultura, de Finanças e Tributação e de Constituição e Justiça, antes de seguir para o Senado. Da Rádio Câmara de Brasília, Luiz Cláudio Canuto.
13: Segurança Pública.
2: Bruno Ganem, do Podemos de São Paulo, destaca a aprovação de projeto que cria um protocolo de atuação em casos de acidentes aéreos. O congressista assinala que a proposta prevê um comitê coordenado pela ANAC para integrar instituições públicas e privadas na resposta a tragédias da aviação.
14: Esse protocolo busca repetir um quadro que acabou sendo positivo em meio à tragédia do acidente da Voipes. As instituições envolvidas, elas acabaram tendo uma sinergia muito boa, né, e isso favoreceu bastante o acolhimento aos familiares, né, isso foi uma atuação diferenciada. É claro que é triste, né, a gente tem que encontrar algo positivo naquilo que é terrível, né, que gera tanto sofrimento, mas o fato é que funcionou muito bem e garante que o que deu certo possa se repetir sempre que eventualmente ocorrer uma tragédia aérea.
27: Bruno Ganem afirma que a medida busca evitar que acidentes aéreos sejam tratados de forma desarticulada e burocrática. Ele explica que o texto transforma práticas de cooperação institucional em regra permanente para o acolhimento às famílias das vítimas.
2: Miguel Lombardi, do PL de São Paulo, quer criar regras mais rígidas para a concessão da saída temporária a condenados por crimes de violência doméstica contra a mulher. O benefício dependeria de uma avaliação obrigatória de risco e da manifestação do Ministério Público.
27: Miguel Lombardi também defende que a vítima seja ouvida de forma protegida e que o pedido seja negado quando houver risco à sua integridade. Nos casos excepcionais de concessão, o deputado propõe medidas como monitoramento eletrônico e proibição de contato com a vítima.
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0: Agricultura.
3: Avança na Câmara o projeto que facilita o trânsito de produtos artesanais pelo país. A repórter Silvia Munhato explica como deve funcionar.
16: A Comissão de Indústria, Comércio e Serviços da Câmara dos Deputados aprovou o projeto que permite a comercialização interestadual de produtos alimentícios artesanais fiscalizados por órgãos de saúde de estados e municípios. O deputado José Medeiros, do PL do Mato Grosso, autor do projeto, explica que a ideia é facilitar o trânsito desses produtos.
17: Nós temos produtos muito caros à nossa sociedade que são comercializados e muitas vezes apreendidos por filigranas das portarias e regulamentos, né? E nós temos uma preocupação porque boa parte da legislação que rege isso aí não é nem a que é aprovada no Congresso, né? São portarias, resoluções que vão sendo feitas e deixando essas pessoas totalmente à margem da legalidade.
16: O relator, deputado Daniel Agrobon, do PSD de Goiás, também buscou regulamentar a participação dos produtos alimentícios artesanais em eventos internacionais. O texto autoriza a saída desses produtos para participar de feiras, concursos ou provas, desde que haja autorização expressa do órgão federal responsável e sejam observadas as exigências sanitárias cabíveis. O projeto que regulamenta a comercialização interestadual de produtos alimentícios artesanais será analisado agora pelas comissões de Agricultura e de Constituição e Justiça. Da Rádio Câmara de Brasília, Silvia Munhato.
0: Consumidor.
27: Daniel Freitas, do PL de Santa Catarina, votou a favor de projeto que amplia a fiscalização do mercado de combustíveis. A proposta autoriza a ANP, a Agência Nacional do Petróleo, Gás Natural e Biocombustíveis, a acessar dados de notas fiscais eletrônicas dos agentes regulados.
3: O texto aprovado pela Câmara com apoio de Daniel Freitas permite o cruzamento das informações com os dados já reunidos pela agência para identificar irregularidades como adulteração de combustíveis e sonegação. A proposta seguiu para análise dos senadores.
27: Projeto de Áureo Ribeiro, do Solidariedade do Rio de Janeiro, dispensa a exigência do selo físico do Inmetro em capacetes comprados no exterior ou importados por pessoas físicas. O texto prevê que a medida só vale para marcas e modelos do produto que já tiverem certificado e registro no Instituto.
3: Áureo Ribeiro argumenta que a exigência do selo físico encarece os equipamentos e gera autuações desnecessárias a motociclistas que usam capacetes já seguros. O deputado reforça que a medida não altera as exigências de absorção de impacto.
27: Termina agora o Jornal Câmara dos Deputados, produzido pela Rádio Câmara, com trabalhos técnicos de Wellington Teles e a apresentação de Val Monteiro e Luciana Vieira. Uma boa noite para você.
3: A Voz do Brasil volta amanhã. Boa noite.
0: 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Boa noite.

0: Agora na Cobra FM 10 e 2.
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11: Bom demais ter você por aqui, seja bem-vinda, seja bem-vinda, a noite é nossa, viva a nossa quinta-feira, viva!

0: tá rolando aí um Pix. É isso aí, tá quase saindo, hein? De duzentão da Ótica Lux, pra gente comemorar os 25 anos da Ótica. Que sucesso, participa aqui. O nosso WhatsApp pra você participar, 43 33 16 40 06.
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0: Fernando e Sorocaba passam por aqui na Noite Nossa, cada um na sua. E aí, como é que você tá? Tá no trabalho? Boa noite, minha amiga que tá aí no trabalho, meu amigo, trabalhando, com o rádio ligado, olha só, que chique, trabalhando com o rádio ligado. Ah, isso é bom demais, hein? Boa noite pra você, tudo de bom, hein? Valeu pela preferência. 33-16-40-06. Pra você prosear aqui na Noite Nossa.
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Para a saudade sertaneja, tá aí. Música de João Paulo e Daniel. Eu trouxe pra você. Só eu e você. A gente matou saudade aqui na 107, na Cobra FM. Você do meu ladinho. A gente matou aí grande saudade com essa música sensacional da dupla João Paulo e Daniel. Beleza? Abraço aí pro Cleiton, acompanhando aqui a nossa programação. Seja bem-vindo, meu amigo. Agora tem Patrícia Manoela. Grande nada.

0: Grande sucesso das meninas Patrícia e Manuela. Grande nada, sucesso em todo o Brasil. Tá aqui na nossa programação, na noite é nossa, Cobra FM.
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0: Agora 10:30, boa noite.

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6: Bom demais ter você por aqui na Noite é Nossa. Que legal, né? Toca aqui, ó. Tô felizão. Toca aqui. Todo mundo tocando aqui, porque é legal ter você aqui, né? Muito mais do que legal. É super legal!
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música maravilhosa, Jean Giovanni, passa por aqui na Noite é Nossa. Pra você que tá aí no trânsito, tá aí no seu trabalho, tá aí no seu apê, no bar, no boteco, tá aqui na Cobra FM, tá aí, ó, apresentando pra você, né? Oswaldo Guincho, boa noite, rapaz, como é que você tá? A Elza, mãe do cowboy lá de São Martinho, falou, ó, sucesso. Adoro ouvir a Cobra FM, adoro ouvir a Noite é Nossa também, adoro ouvir a programação da 107, que legal. Aqui um amigo, um campeão em cada horário. Olha, o apresentador Fausto Silva deverá ser visto no domingo com o Hulk em novembro ou dezembro. Depois de ter recusado aí uma participação em 2024, o veterano, que ficou por 3 décadas à frente da atração na Globo, está negociando os detalhes para uma aparição no programa. Que legal, né? Faustão, hein? Quem sabe faz ao vivo, né, Faustão? Que bom vê-lo bem aí, o nosso amigo Fausto Silva. Após recusar convite, Faustão atende Hulk e deve participar do Domingão. Vamos aí ficar atento aí. E que com certeza aí, o Faustão vai participar do programa aí do Luciano Hulk. Abraço da Cobra FM, a Noite é Nossa.

0: Tá aí, música maravilhosa, fez muito sucesso com Juan Luis Guerra. E agora aí, essa música foi regravada e ficou super legal com Ed Brito e Samuel. Tá tocando muito, tocando em todo o Brasil. Eu trouxe pra você aqui na Noite é Nossa. A Noite é Nossa!
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0: nossa viagem aí no tempo, tá aí pra você, Vitor e Léo. Vida boa, top das tops. A gente matou a saudade, ouviu aí? Grande sucesso. 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
10: Bom ter você por aqui. 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
10: Começa aqui pela 107, o nosso fim de noite, você que está saindo do trabalho, voltando para sua casa, logo você vai estar em casa, não precisa pressa, tá bom? Não precisa pressa. Muito obrigado aí pela carona, muito obrigado aí pelo rádio ligado. E você que tá no trabalho vai ficar a noite inteira trabalhando, mas ouvindo a gente. Você viu? Gostoso, né? Passa a hora que a gente nem vê, né? Rende o serviço, né? Já pensou se fosse sem o rádio, sem música, sem a Cobra FM? Ah, não teria graça, né? A noite não ia passar nunca. Mas com a Cobra FM, tudo fica mais fácil. Muito obrigado, eu agradeço o rádio ligado e desejo para você uma boa noite e um grande fim de noite na 107.1.
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0: Ele é o Belo.
1: É o Belo.
0: Música bonita, né? Voz maravilhosa do Belo.
1: Sou fã do Belo.
0: Você gosta das músicas do Belo também?
1: Eu gosto.
0: Belo é o que eu mereço. Passou por aqui no nosso fim de noite. O amigão tá aqui, ó.

Lulu Santos, essa música, ela é romântica, linda, maravilhosa, aqui no nosso fim de noite. Afinal, você está no Sem Censura, minha amiga, meu amigo. Boa noite.

0: Luísa Posse, Dias Iguais, aqui no nosso fim de noite. O Miro Silva, ele, como é que eu falo pra ele aqui? Ele, fugiu agora aqui. Deixa eu ver. Rapaz, eu falo assim, ó, o Miro Silva tem vergonha, não tem vergonha na cara, mas tem sorte, é isso que eu falo. O Flamengo passou no susto, né? Mas fazer o quê, né? Quase que ele não, o Miro é assim, quando o time dele perde, ele fica ó, um tempão sumido. Aí quando o Corinthians perde, ele aparece aqui, com aquela cara de pau dele, né? Mas o seu dia vai chegar, Miro Silva. Você e o Galindo, né? O Augusto Galindo, né? Vocês dois, vocês vão ver. Estão na minha caderneta. Ai, meu Deus do céu. Futebol é coisa de doido, né? Boa noite pra você que tá aqui na 107. Bom demais, né? Nosso fim de noite.
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0: 11:33.

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14: 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Boa noite pra você, eu fico feliz em saber que você tá aqui com a gente.
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decréscimo de estima por si mesma, e parecia-lhe que entrava enfim numa existência superiormente interessante.

0: RPM London, London. No nosso fim de noite. Fim de noite na Cobra FM é muito mais do que especial. É maravilhoso, né? Nossa
1: Senhora. 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
0: Sandrinha de Sá.

Eu ia falar Sandrinha de Sá. É Sandra de Sá mesmo. Sandra de Sá, música maravilhosa, hein? Nossa, sozinha. Música que o Caetano Veloso também canta, né? Peninha. Essa música é muito bonita. E eu tô ficando por aqui, prometo voltar amanhã às 2h e às 7h da noite, com A Noite é Nossa. Às 4h tem o Peruca, aqui você tem um amigo, um campeão em cada horário. Muito obrigado, você que vai ficar no trabalho aí na empresa, minha amiga, meu amigo, que Deus abençoe. Você que tá em casa, um abraço, tá aí no trânsito, onde quer que você esteja, tá num bar, no boteco aí, onde quer que você esteja, eu agradeço aí e desejo para você tudo de bom. Motorista de Uber, de caminhão, aí vai, né? Você que mora no sítio, na fazenda, tá aí. Tamo junto, né? Obrigado, viu? Beijo no seu coração. Deus abençoe. Tô indo embora. Pra meia-noite. Tchau, gata. Tchau, gato. Fui.

0: meia-noite, mais 3 minutos. 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

0: 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Agora, 12:34.
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0: 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Acertando, uma hora mais um minuto.
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0: 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Uma hora mais 27 minutos. 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
2: Agora, 1h55, faltando 5 minutos para as 2 da manhã.
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Acertando 2 e 14.

0: conferindo 2:19. 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
1: Paula Fernandes.

0: acertando 2:26. 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
2: Acertando com a gente, 2 horas 35 minutos.

0: Agora 2h57. 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

0: 3:33. 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

0: Cobra FM, a hora certa, pontualmente 4 horas.
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Maravilha, que beleza, ótima sexta-feira pra você acompanhando o programa Som Modão. E aqui, meu filho, tem moleza não. Aqui, nós acorda o galo, meu filho, é das 4 até as 6 da manhã. E você sabe, com muito

0: maravilha, que beleza. Ótima manhã pra você, um abraço pro meu parceiro, meu amigo. Alô, alô, Durval Torelli, o famoso Durva. Já pulou, você tá acompanhando o programa Só Moda, meu parceiro Nilson. Alô, alô, Nilson. Obrigado pela audiência, pelo carinho. Ótima e abençoada sexta-feira pra você. Lembrando que hoje no Boteco da 107, nesta sexta-feira, tem sorteio da sua macia, tem sorteio da sua gelada.
1: Cabanão, mundão.
0: Ótima sexta-feira pra você, meu parceiro Alex. Tá ligadinho com a gente, o Alex Primo, ele que é pintor. Um abraço pra você, Alex. Obrigado pela audiência, pelo carinho. E você sabe que até às 6 da manhã.

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0: 4:38. 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

0: ótima sexta. Obrigado pela audiência.
1: Mundo velho está
0: bem. Um abraço pro parceiro Robertão de Moinhos de Melo. Quero mandar um abraço pra nossa amiga Adriane do Jardim Perazolo em Rolândia, nossa amiga Nicinha de Cambé. Alô Nicinha, nossa amiga Ângela ligadinha com a gente. Pensa na mãe que fala um doce gostoso, hein? Doces caseiros, da nossa amiga Ângela. Alô Ângela, alô Rock. Ótima sexta-feira pra vocês. Obrigado pela audiência, pelo carinho. E você participa, manda sua mensagem, lembrando que daqui a pouquinho programa Cobra Repórter, a partir das 6 da manhã, Londrina, região muito bem informada, com muita informação pra você. Mas enquanto isso, por aqui, meu filho, é muita moda.

0: beleza? Que maravilha! Lembrando que eu estou com você aqui também aos domingos, do meio-dia às 16h, fazendo a festa! Fazendo a festa no seu rádio! É, meu filho, e das 16h às 19h tem o Boteco da 107.
1: Que perfume é esse, Renato do céu?
0: Você gostou, filho? Daqui a pouquinho eu passo pra você o nome dele, beleza? Mas das 16h às 19h tem o Boteco da 107. E você sabe que nesta sexta...
2: Inteiro que sextou!
0: Até às 18h, muita moda pra você. Participe, nossa amiga ligadinha com a gente. Alô, Daniele. Um beijo no seu coração. Obrigado pela audiência. Ligadinha com a gente aqui na ZN, na cidade de Londrina. Um beijo. Já pulou, você tá tomando cafezinho e acompanhando o programa Só Modão. Beleza? E você sabe que até às 18h...

0: 5:13. 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
7: Ótima sexta!
8: Eu vi com meus próprios olhos, foi no circo de rodeio, na chegada dos peões que vieram pro torneio.
9: Aí vocês judiam, né?
8: Cê tá doido. Sortaram tanto foguete que fizeram bombardeio, na hora da montaria que o negócio ficou feio.
10: Modão! Aí eu pergunto a vocês, tem quem aguenta?
7: Não.
10: Tem quem aguenta um negócio desse?
7: Não, uma moda dessa, numa sexta-feira não tem quem aguenta. Participe no 43-3316-4006. Um abraço pro parceiro Roberto Braquiara aqui de Londrina. Meu parceiro Braquiara, o famoso Giuliani, é o Márcio Giuliani, também tá com a gente lá na Fazenda Sete Arqueiro, acompanhando o programa Só Modão desta sexta-feira. Obrigado pela audiência, pelo carinho. E você participa, manda sua mensagem no 43-3316-4006. Daqui a pouquinho, meu parceiro, meu amigo Darcio Campos, trazendo tudo que vai acontecer no programa Cobra Repórter, que começa às 6 da manhã. E por aqui, meu filho, muita moda!

0: Aí, moda boa demais na sua manhã de sexta-feira. Daqui a pouquinho o programa Repórter Notícia. E é claro, você muito bem informado. Alô, meu amigo Armando, obrigado pela audiência. 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Você sabe que daqui a pouquinho programa Repórter Notícia. E olha só quem tá aqui. É o Dárcio Campos, que vem trazer tudo que vai acontecer no programa de hoje. Alô, alô, Dárcio. Bom dia.
1: Muito obrigado, Peruca. Muito obrigado, Peruca. Bom dia pra você também, Peruca. Bom dia pra todos os nossos ouvintes. É, Peruca, sexta-feira, hein? Sextou. É mais um final de semana na vida da gente. Sexta-feira, sua linda. Hoje é 18 de setembro. Já coladinho com o seu programa, tem um Repórter Notícia. A gente destaca o julgamento do caso Eduarda, viu? O tribunal do júri condenou o pai Ricardo Seide a 23 anos de prisão e absolveu a avó Terezinha de Jesus Guinaia. Os detalhes, as informações, a gente vai trazer daqui a pouco, cobertura completa deste julgamento. A gente traz também as informações de uma quadrilha que foi presa, 5 pessoas presas nesta operação contra roubo de cargas na região. Daqui a pouco os detalhes, homem encontrado morto em córrego sob viaduto na cidade de Londrina. E o Sada Humana que foi encontrado em Biporã, hein? Polícia tá investigando, coisa macabra, hein? A gente vai falar também da previsão do tempo, como que vai se comportar o tempo e a temperatura para este final de semana, trânsito nosso de cada dia, as informações do futebol. Flamengo levou sufoco, mas passou, hein? Classificou aí para a semifinal da Libertadores da América. Peruca, já 6 no Repórter Notícia.
0: Tá mais que combinado, daqui a pouquinho, às 6 da manhã. Alô, meu amigo Braquiara, ligadinho com a gente na cidade de Rolândia. Romodão aí.

0: Tá aí, moda boa com milionários é rico pro meu parceiro Nestor de Guaianazi, São Paulo. Alô, alô, Nestor. Que modão, hein? Cê tá doido? Cê tá maluco? A sequência agora, programa Repórter Notícia. Eu volto ainda hoje às 16h com o Boteco do Peruca. Com muito modão. 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Alô, dona Anitta. Chegando modão pra você, ó, com o Chitãozinho Chororó. Cadê minha conserva de pimenta, dona Anitta? Cadê o bolinho de fubá, dona Anitta? Um abraço e tudo de bom?
1: Bom dia pra vocês, boa tarde. Vai, cachorro!

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0: Señor, no silencio de este día que amanece, venho pedir-te a paz, a sabedoria e a força. Quero olhar hoje o mundo com os olhos cheios de amor. Ser paciente e compreensivo, manso e prudente. Quero ver os meus irmãos e irmãs além das aparências. Quero vê-los como tu mesmo os vês, e assim não ver senão o bem em cada um. Cerra meus ouvidos a toda calúnia. Guarda minha língua de toda maldade. Que meu espírito viva só de paz. Seja eu tão bom e alegre que todos quantos se achegarem a mim sintam a tua presença, Senhor. Reveste-me interiormente da tua beleza e que no decorrer deste dia eu te revele a todos. Amém.
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1: 6:05, 6:05. Bom dia, Norte do Paraná. Está começando mais uma edição do Repórter Notícia. Edição desta hoje, sexta-feira, 18 de setembro, ano 2026. A estação, por enquanto, último final de semana do inverno brasileiro, viu? Na terça-feira começa a primavera. Hoje, dia de número 261 do ano, estando 104 dias para terminar 2026. Sextou, meu povo! A sexta-feira, sua linda, é dia do quê?
2: Alegria! É dia de maldade, é sexta-feira. E eu tô como tô bebendo a
1: cerveja. É mais um dia na vida da gente. Sextou, hein, Piruleto? Você tá feliz hoje, hein? É. Sexta-feira. É o melhor dia da semana pra você? Será que é?

acorda diferente na sexta-feira, né? Ah, isso é bom, hein? É o menino

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você tá animadinho, pirulito? Duvido se preparar aí. Roupa nova chama, duvido. Duvido. Chama. Pra despertar o pessoal. Será? 6:08 agora.

0: televisão do Brasil.
1: A televisão me deixou burro, muito burro demais.
0: Só Titãs, né?
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0: Aí em 50 foi inaugurado, portanto, a TV Tupi. Muita gente começou na TV Tupi, né? E aí a TV Tupi, até os equipamentos, quando faliu a TV Tupi, ela serviu para outras emissoras, né?
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0: Própria Globo, depois, na década de 80, a TVS do Silvio Santos, né?
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0: Você sabe por que TVS, ô Pirulito? Era TV Estúdio, TVS. Muita gente acha que o S é por causa do Silvio Santos, né? Mas era TVS porque era TV Estúdio, era emissor que depois virou o SBT. E aí teve muita TV boa, né? A Organização Block, que era a TV Manchete, a própria Record, né? Que é uma das mais antigas. Mas antes veio a Tupi e a TV Excelsior, né? Nessa época na TV não tinha videotape, né? Era tudo ao vivo. Eu fazia o videotape, veio na década de 60, né? A gravação. 6:11, vamos acordando, levantando, viu? É mais um dia, é sexta-feira, viu? Pula da cama, mira o chuveiro, toma aquela ducha caprichada pra você sair fresquinho, fresquinho. O telefone tá tocando aí, hein? Aí, ó. É, pra despertar. Tá tomando aquele cafezinho gostoso, saboroso. Meu cheiro de café tá vindo da casa de quem hoje, hein? Do Mauro. Mauro do Tomi Nagatani, cidade de Rolândia. Já tá passando um cafezinho gostoso, saboroso. Mais tarde tem uma gelada, né, Mauro? Mas agora é um cafezinho gostoso, saboroso. Tá indo pro trabalho? Bom trabalho pra você. Tá voltando do trabalho? Bom descanso pra você. Muita gente trabalhou a noite toda, a madrugada toda. Agora vai descansar. Agora a gente quer saber como que tá o seu caminho pro trabalho, viu? 3316-4006, você... manda mensagem, interage conosco, 3316-4006, a polícia trabalhando, os bombeiros em ação, Polícia Rodoviária Federal, Polícia Rodoviária Estadual, SIAT, SAMU, as forças de salvamento, as forças de segurança, para mais um dia.
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0: 6:12. E o Tribunal do Júri de Maringá condenou no início da noite passada Ricardo Seide a 23 anos, 6 meses e 22 dias de prisão pela morte da própria filha, Eduarda Chiematzo, de 11 anos. O julgamento terminou 7 anos depois, né, do crime ocorrido em Rolândia, lá em 2019. Durante o júri, o Ricardo Seide confessou aí pela primeira vez ter matado a filha. Até então, ele sustentava que havia encontrado Eduarda morta e que apenas teria ocultado o corpo por medo de ser responsabilizado. O crime aconteceu em 24 de abril de 2019 e depois de 8 adiamentos foi feito aí, portanto, o júri ontem, na verdade na quarta, né, e terminou ontem. 23 anos, né, e 6 meses de prisão. Pouco, né? Eu acho pouco. Pela barbaridade que ele cometeu. Terezinha de Jesus Guinaia, avó paterna de Eduarda, ela respondia por ocultação de cadáver e falsidade ideológica. Ela foi absolvida pelos jurados. 6:13. Evandro Ribeiro está chegando com seu destaque. Evandro, bom dia.
3: Olá, pessoal. Muito bom dia. Daqui a pouco todos os detalhes. Um achado de cadáver dentro do córrego que corta a Avenida 10 de Dezembro. Daqui a pouco os detalhes com o capitão Emerson Castro
0: Pires. 6:14. Luiz César Jaimes com seu destaque. Luiz, bom dia.
4: Olá, muito bom dia para você também, Dárcio Campos. Bom dia a todos, trazendo meu primeiro destaque para esta sexta-feira. E atenção, acidente envolvendo bicicleta elétrica. Essa colisão entre um carro e uma bike elétrica deixou uma pessoa ferida na Cidade Alta. Os detalhes eu vou trazer daqui a pouco.
0: 6:14:30. André Garcia com seu destaque. André, bom dia. dia.
5: Olá, muito bom dia para você que está acompanhando a nossa programação. Uma ótima sexta-feira a todos. Daqui a pouco iremos trazer detalhes diretamente de uma operação que aconteceu na cidade de Sabáudia, em que membros da Polícia Civil estiveram atuando para realizar

0: algumas prisões e até mesmo apreensões de drogas. Logo mais a gente volta e conta todos os detalhes.
1: 6h15, daqui a pouco tem o nosso momento do esporte, destacando Libertadores da América. O Flamengo sofreu ontem. Rapaz, sofreu, mas passou, empatou, jogando no Maracanã, está na semifinal, vai pegar o Estudiantes, que eliminou o Corinthians. E aí a outra semifinal, Palmeiras e Fluminense. É a semi da Libertadores. Daqui a pouco tem as informações da Sul-Americana também, a projeção da rodada do Brasileirão nesse final de semana, o Tubarão também, já já os detalhes no nosso momento do esporte.
2: Daqui a pouco o delegado Feltes, da Polícia Civil, vem falando a respeito de uma operação ontem que desbaratou uma quadrilha que estava desviando uma carga milionária, mais de R$1 milhão, de uma distribuidora, de uma rede de supermercados gigante na cidade de Cambé. 4 foram presos.
3: E o agente Antunes, da Guarda Municipal de Apucarana, vai trazer daqui a pouco a informação sobre o homem que foi detido após ameaçar a própria filha com uma enxada lá na Cidade Alta. Já já, todos os detalhes.
0: E daqui a pouco nós teremos um caso revoltante que aconteceu em Arapongas e que a Delegacia da Mulher prestou um atendimento, em que uma mulher havia sido agredida e estuprada pelo próprio marido. Daqui a pouco a gente volta contando toda a história e o desfecho dela.
1: 6h16, daqui a pouco tem aí o trânsito nosso de cada dia, previsão do tempo, os nossos correspondentes, Gilmar Valença, direto de Curitiba, capital de todos os paranaenses, e também as informações do nosso Conexão Brasília, direto da capital federal. Tem o Dr. Moraes, que traz luz, clareza nas informações, para você que tem dúvidas sobre aposentadoria, previdência, já já.
2: Capitão Castro chega já já para falar de dois tráficos no Ouro Branco e no União da Vitória.
3: E uma moto elétrica foi furtada e recuperada pela Polícia Civil em Apucarana. O delegado Dr. Vitor Hugo Torres vai trazer os detalhes daqui a pouco.
1: 6h16, pulando ponteiro, 6h17. Está no ar o show de notícia, está no ar o show de informação. Vamos juntos até as 9 aqui com o repórter Notícia.
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2: Ah, é a previsão do tempo. É o tempo e a temperatura para esta hoje, sexta-feira. Sextou, hein? 6h21 agora. Não vai perder o horário, hein? Não vai perder a condução. Nesta sexta-feira, possibilidade de chuva apenas no final da noite entre o oeste e sudoeste, mas sem tempestades. No leste, a circulação dos ventos provenientes do oceano mantém maior cobertura de nuvens, com possibilidade de chuviscos, essas chuvas fracas, especialmente entre a Serra do Mar e as praias. Não se descarta a restrição de visibilidade entre a madrugada e a manhã desta sexta-feira. O amanhecer foi de frio aí, né? Tá sendo de frio em diversos setores, com temperaturas ligeiramente abaixo dos 10 graus no centro-sul. Para nossa região aqui, metropolitana de Londrina, a mínima foi 13, a máxima não passa aí dos 27 graus hoje, pode bater até 28. Vai fazer aquele calorzinho, né? Hoje a gente vai perceber um pouco mais de nebulosidade, tá? Um pouco mais de nuvens, ao contrário de ontem e anteontem. Isso por quê? Porque essa formação de nebulosidade já está por essa formação desse sistema de baixa pressão, que vai trazer um pouco de instabilidade de chuva para o estado do Paraná, já está vindo, ela já está caminhando, né? Já tá, os ventos já estão trazendo aí essas nuvens de instabilidade. Então a gente deve ter um pouco maior essa concentração de nuvens no decorrer do período, no decorrer do dia. Mas o sol vai sair de boa, né? Inclusive ele já nasceu aqui, o Astro Rei, né? Às 6h19 e vai se pôr às 18h20 de hoje. O sol vai brilhar mais hoje, vai ter mais nuvens do que ontem e anteontem, né? 6h22 agora. Para amanhã, máxima 25, 26 graus. Também não muda muita coisa de hoje para amanhã, mas amanhã já tem indicativo de pancadas de chuva, viu? O sábado deve ser marcado por instabilidade, o tempo meio ali é borocochô, ali chove aqui, para ali. Não é uma chuva grande também. A gente não tá vendo aqui tanto volume de chuva para hoje, porém vai ter pancadas de chuva amanhã. Na concentração da chuva vai ser um pouco maior também no domingo, em diversas regiões do estado. Mínima vai ser 19, máxima também chega a 25, 26 graus pro domingo. Mesmo chovendo, a temperatura ela não cai tanto, tá? Esse é o último final de semana do inverno, porque na terça-feira começa a primavera. Para segunda-feira também, aí tem pancadas de chuva, máxima 30 graus para segunda-feira, hein? Se vira nos 30. E assim como também pancadas de chuva na terça-feira e também na quarta-feira, pouco volume também. A partir de quinta-feira da semana que vem, a estabilidade deve ter aí, né? Deve vir aí com nebulosidade e depois deve seguir aí com tempos, né? Dias, né? Sem chuva. Deu uma trégua só, né? Essa chuvarada que a gente teve praticamente em 7 dias ininterruptos, né? Para, chove, chove, chove, para, chove, chove, chove. A partir de agora a gente tem aí essa estabilidade, porque vai vir amanhã chuva, e aí chuva amanhã, chuva no domingo, na segunda e na terça, e um pouco na quarta-feira também, né? Depois a estabilidade deve ficar um pouco mais aqui. Nos primeiros dias de primavera, a gente vai ver como vai se comportar, né? Na semana que vem, aí os primeiros dias da primavera, a troca de estação. A gente sabe que a primavera é sempre um período maior, que tem essa possibilidade maior de chuva, né? Devido ao aquecimento, né? É uma estação que tem essa amplitude térmica maior. Então a gente vai perceber bastante essa instabilidade. E também, corroborando com tudo isso, tem essa questão extra nesta estação do El Niño, né? Que os olhos estão voltados aí, né, para os meteorologistas, para a meteorologia, devido aí ao comportamento deste fenômeno, que é o aquecimento das águas do Pacífico em 2 graus Celsius. E chama atenção é que todos os prognósticos, eu estava vendo até os últimos boletins divulgados aí pelo Instituto Nacional de Meteorologia, pelo Metsul, outros, né, institutos que medem, né, essa questão da temperatura, mostrando todos os prognósticos vão na mesma direção. Qual direção é? De um El Niño forte, um El Niño com muita chuva, um El Niño com muito calor, calor excessivo, e aí deve perdurar aí até o início do próximo ano, né? Até janeiro, fevereiro aí deve ter o El Niño. Dizem que o pico do El Niño deve ser entre outubro e novembro, né? Vamos esperar. Mas que ele vai vir forte e ele vai trazer muita chuva, muitas tempestades temporais e calor. Isso aí é o que a meteorologia está nos repassando. Mas vamos aguardar aí o começo aí dessa nova estação. Semana que vem a gente vai falar muito, né, sobre a nova estação, a primavera que começa na terça-feira. Portanto, final de semana hoje vai ser, pelo menos, o começo da sexta-feira, né? Sexta-feira aí vai ser de estabilidade. De sexta para sábado a gente vai perceber uma instabilidade, no caso, maior, né? Uma pancada de chuva já a partir de amanhã. 6h27.
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10: Agora 6h31 agora, viu? O pessoal participando ali, daqui a pouco o Pirulito vai soltando a sua mensagem no 33164006. Você manda aí seu áudio, né? Fala a cidade que você tá falando, o bairro que você tá falando, né? Sua reivindicação, o seu comentário, né? Uma pauta, matéria. Fica à vontade, participe conosco na nossa programação, tá? 33164006. Você manda mensagem aí na nossa programação, tá? As principais notícias aqui do dia, você fica sabendo aqui até as 9 da manhã. Tem muita informação, viu? Muita informação para você que está nos acompanhando aqui na nossa programação. Quero mandar um abraço aqui pro pessoal no Facebook. O pessoal que está nos acompanhando no Face, né? Estamos em live aqui, ô Pirulito? Tá em live? Eu não consegui abrir aqui, cara. Não tá aparecendo na minha timeline aqui, né? Mas entra lá no Facebook, facebook.com/portalcobranews, para você nos acompanhar, viu? Lá no Cobra News, para você nos acompanhar, pode deixar sua mensagem, interagir conosco na nossa programação, tá? 3316-4006 no WhatsApp, também lá na nossa live no Facebook. Tem também as nossas plataformas, né? O Instagram da Rádio Cobra FM, 90.3 também vale do Paranapanema, 88.9 também Arapongas FM. Só seguir a gente lá no Instagram. 6h32.
1: 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Sexta-feira, 18 de setembro, trazendo primeiro o mercado financeiro para hoje. O dólar comercial fechou a R$5,12. O dólar turismo para venda, R$5,32. E o euro a R$5,94. Nos produtos agropecuários, o boi gordo em pé, arroba R$349,50. O frango congelado R$7,76 o quilo e o suíno a R$4,43 o quilo. Nos produtos agrícolas, o café robusta R$992,96 a saca de 60 quilos. O café arábica R$1.596,87. O milho saca de 60 quilos R$57,70. O trigo R$78 e o soja R$135,50 a saca de 60 quilos. Nos produtos do Ceasa de Londrina, o destaque vai para o preço do limão rosa, a caixa com 20 quilos saindo a R$40.
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0: 6h38 agora, vamos girando as notícias, as principais informações, começando falando que o Tribunal do Júri de Maringá condenou Ricardo Seide a 23 anos, 6 meses e 22 dias de prisão pela morte da própria filha Eduarda Shigematsu, de 11 anos. O julgamento terminou início da noite de ontem, mais de 7 anos após o crime ocorrido na cidade de Rolândia em 2019. Durante o júri, o Ricardo Seide, ele confessou aqui ter matado a filha, isso foi na noite de quarta-feira, pela primeira vez, né? Ele sempre dizia até então, sustentava aí a tese que Eduarda estava morta, ele apenas teria ocultado o corpo por medo de ser responsabilizado. Além da prisão, a justiça determinou o pagamento de R$90 mil por danos morais à mãe da menina. A avó paterna de Eduarda, Terezinha de Jesus Guinaia, que respondia por ocultação de cadáver e falsidade ideológica, foi absolvida pelos jurados. Muita gente ficou indagando, Miro Silva, sobre a pena, né? O tanto de pena que ele pegou, né? Muito pouco. Eu não sei também, né? Quais foram as condições do julgamento, né? O que que os juízes, né, elencaram ali nos elementos probatórios para chegar nesse número. Mas muita gente nas redes sociais ontem comentando, mais 23 anos. Mas, entretanto, 7 anos depois, tardou esse julgamento, né? 8 adiamentos. Pelo menos a família, pelo que eu soube da família, vai ter um alento ali, viu, Miro? Porque pelo menos teve o julgamento. Bom dia.
1: Muito bom dia, Darcio Campos, bom dia a todos. O Darcio, esse, né, homem, ele tem que apodrecer pra mim atrás das grades, né? Ele cometeu um crime aí que revoltou todo mundo, né? Ele matou a própria filha. E além de ter matado a própria filha, ele escondeu todo esse tempo. Ele tentou ludibriar a lei falando que a menina tinha cometido suicídio. Pra mim ainda foi pouco o tanto de pena que ele pegou. Pra mim tinha que apodrecer atrás das grades. Agora a avó livrou aí, né? Não sei o que aconteceu, se ele livrou a pele da mãe. Pra mim ela teve culpa também no crime.
0: 6h40. Então restam 16 anos, né?
1: Vai cumprir tudo isso? Não,
0: porque,
1: né?
0: Bom, por quê? 23 anos, né? Vamos fazer a conta aqui. 23 anos, 6 meses e 22 dias de prisão. Ele já cumpriu 7, tá preso,
1: sete,
0: né?
1: 7 anos.
0: Então 16. Restam 16 anos. Aí, até onde entra as benesses, né,
1: Dada? Ele deve ter um bom comportamento na carceragem, vai receber alguns benefícios, não vai cumprir nem a metade, né?
0: É, cara, a gente fica meio estarrecido com isso, né? Você pede justiça, uma vida, né, de uma pessoa, né, pela forma que aconteceu, né? N fatores, né? Primeiro, uma criança, 11 anos de idade. Segundo, Miro, é filha do cara. Terceiro, requintes de crueldade. E outras várias situações, né?
1: Ocultação de cadáver, né?
0: Que foram elencadas aqui, né? O cara a todo tempo mentindo, a todo tempo falando que não era ele, né? Desde o primeiro momento. Como que esse cara conseguiu dormir, né? De quarta até domingo. Que ela desapareceu numa quarta-feira. Aí passou quarta, né? Passou quinta, sexta, sábado, domingo. E o cara sabendo que tava morta, falando que não tava.
1: Ah, a menina sumiu. Pegou a mãe ainda e saiu procurando pela cidade como se ele não tivesse feito nada com a filha.
0: Então é uma coisa revoltante, cara. Essa que é a grande verdade. Pra pegar uma pena assim. Resta 16 anos, né? 16 anos de prisão, praticamente, porque 7 já tá preso.
1: É, mas não cumpre nem metade desses 16 anos, né?
0: 23 anos aí. Muita gente aí comentando nas redes sociais. 6h42. Só pra gente refrescar a memória, né? Foi no dia 24 de abril lá de 2019 que aconteceu esse crime, né? Tem imagens aí, a gente fez uma matéria também falando sobre isso, do imóvel ali, carro chegando. A menina estava com os pés e as mãos amarrados ali, corda no pescoço, envolvida um saco plástico preto e uma toalha. Os laudos apontaram que Eduardo ela morreu por esganadura, afastando a versão, né, apresentada pelo pai lá no começo, lá que se trataria de suicídio, né? Mas foi feito o julgamento, essa pena, foi dada essa pena de 23 anos, 6 meses e 22 dias. Você pode opinar também, né? Se você quiser mandar sua mensagem aí, 3316-4006, você pode aí opinar também a respeito disso. Agora, uma coisa eu falo, viu, Miro? Pelo que esse caso representou, foi pouco, hein?
1: Muito pouco. É um caso de muita repercussão no Brasil inteiro, né, Darcy? É. O cara matou a própria filha. A pessoa que ela é pra ele proteger, pra ele dar amor, pra ele dar carinho, ele acabou tirando a vida, né? Quem sofre com isso é a mãe, né? A família, né? Que sofre mais com a perda da criança. Ele, né? Eu não sei se ele tá tão preocupado ou sofrendo assim, porque né, ele tem 6 advogados, né? É. O que mais revolta, acho que todo mundo, é saber que o homem que matou a própria filha tem 6 advogados.
0: 6h44 agora, mas tá aí, né, gente? Lamentável, a gente lamenta. Esse cara, a gente conhece mais de 30 anos na cadeia. Essa que é a grande verdade, viu? 6h44, mas falando em outro caso agora, virando a chave, viu, Pirulito? Foi divulgado o áudio da Thaísa de Oliveira Marques. Ela enviou um áudio a um amigo. Quem é a Thaísa, Darcio Campos? Ela tinha 21 anos de idade, ela foi morta, né, Miro? Na sexta-feira passada.
1: Com mais de 30 facadas.
0: Na sexta-feira, a hora dessa, ela estava viva. Ela foi morta no finalzinho da tarde. Ela estava entregando panfletos ali, né, na região da 10 de dezembro, né, numa academia que vai inaugurar. Aí chegou um monstro, o tal do Gabriel de Andrade, de 21 anos de idade, e foi lá e acabou tentando cometer estupro. E houve luta corporal, obviamente ela se defendeu e ele acabou esfaqueando. Quantas facadas mesmo, meu?
1: Deu mais de 30, né? Deu 42 facadas no corpo dessa jovem. E ela fala no áudio, viu, Darcy? Inclusive ela comenta no áudio que ele já havia ido lá várias vezes, né? E ela sempre levava ele para ver a academia, porque ele se dizia querer trabalhar nessa academia. Ela levava para ver a academia nas regiões ali onde tinha câmera de segurança, porque o gerente ficava lá.
0: Inclusive tem um áudio aí, a gente vai soltar o áudio aí, Pirulito, prepara aí pra gente. Essa semana a gente já trouxe o advogado, né, que foi contratado pela família para investir, para acompanhar esse caso, porque houve premeditação. Ele premeditou tudo isso. E ela mandou um pouco antes, né, esse áudio pro amigo falando. Ela já tava ressabiada, hein, Miro? Já tava com medo já. Vamos ouvir.
2: Menino, ele já veio aqui umas 5 vezes. Ele já veio mandar currículo, já enviou o currículo 300 mil vezes. Aí agora ele veio ver a academia, sendo que ele já veio aqui antes. Aí ele falou que queria conversar com o meu gerente pra ver porque ele queria marcar entrevista e não marcaram a entrevista e bibibibobopom. Pior que ele já veio aqui cedo. Ele tinha falado com a menina da manhã que queria conversar com o gerente. Porque ninguém marcou a entrevista dele, porque cancelaram, na verdade, a entrevista dele. Ele estava marcado e aí cancelaram. Aí ele queria saber se podia remarcar e tudo mais. Ele já veio de manhã cedo, aí agora ele perguntou de novo. Não, eu fui mostrar para ele a academia ali. Aí eu peguei e entrei já pensando, tem câmera, né? Uma coisa, espero que meu gerente esteja olhando. Aí vamos chegando perto do banheiro, eu falei, ah, ali é os banheiros e tudo mais, mas você não tem interesse em ver, não, né? Aí ele, não, eu quero ver os banheiros. E eu pensando, não tem câmera.
0: Olha só, ela tava preocupada, hein, Miro?
1: Você vê que ela já sabia,
0: tava, né, desconfiando, que... parece, já, do cara, né?
1: Ela já desconfiava que ele tava querendo algo mais, né? Você vê que ele queria até ver os banheiros. Ela mostrou os banheiros pra ele, viu, Darcy? E aí ele voltou lá, quantas vezes esse homem foi lá atormentar a vida dessa jovem, até tirar a vida dela.
0: E você vê que até no áudio ela fala, ela ficou ressabiada de levar ele pra conhecer os banheiros, porque lá não tem câmera. Então ela tava preocupada. E eu acho que ele não achou a oportunidade ali, né, Miro, nesse momento. Aí o que ele fez? Ele foi na casa dele, né? Ele foi falar, ah, vou lá na tarde de sexta-feira. Eu vou lá e vou investir contra ela.
1: Ele arquitetou tudo, né, Darcio? Com a faca em suas mãos, ela reagiu e ele acabou matando ela, esse aloprado que pra mim tinha que ter pena de morte. Ele também tinha que acontecer. A mesma coisa que ele fez com essa jovem tinha que fazer com ele, na minha opinião, viu?
0: Polícia continua investigando, viu? O Gabriel de Andrade, 21 anos de idade, continua preso. Ele foi preso em flagrante no mesmo dia do crime, na sexta-feira passada. E esses áudios aí, Miro, foram enviados no dia 8. Então foi no, na terça-feira, que é dia 7, foi no feriado, segunda, né? Então na terça-feira. Então passou terça, quarta, quinta, e ela morreu na sexta. Então ele tinha ido antes, né? E aí ele planejou tudo e foi na sexta, na tarde da sexta-feira passada, acabou cometendo esse crime.
1: Um maníaco, né?
0: Maníaco. Tá preso, esperamos que quando chegar o julgamento pegue uma pena pesada, né? É isso que a gente espera. Agora, né? O quão estamos vulneráveis, principalmente as mulheres. O quão está vulnerável. Porque tem maníaco aí solto, Miro. Tudo quanto é lugar.
1: Você não sabe quem está do seu lado no mercado, tá na farmácia.
0: Tá tudo doido essa turma. Mas tem que pegar um cacete e acertar esses caras aí. Aí pra prender. Porque joga esse cara aí numa cela comum pra você ver.
1: Morre, né?
0: Vai ter uma vida boa. Vai ter uma vida boa, Miro Silva. Cela ali com os caras, né? Separado. Porque nem os bandidos da pior periculosidade, eles aceitam esse tipo de crime.
1: E quem vai sustentar esse vagabundo na cadeia? É eu, você, os ouvintes.
0: 6h50, vamos girando as notícias aqui pra você, as principais informações. Tem notícia, tem informação pra gente trazer, viu, Pirulito? Tem uma operação da polícia que acabou desbaratando aí, 5 foram presos. Roubo de cargas, viu? Roubo de cargas nesta operação. Evandro Ribeiro.
3: A Polícia Civil prendeu 5 integrantes de uma associação criminosa que tentou furtar uma carga de bebidas avaliada em R$1 milhão. A operação aconteceu em Londrina e Curitiba, no Paraná, e em Soledade, no Rio Grande do Sul, nas primeiras horas de ontem. Os alvos da operação foram investigados pela prática dos crimes de furto qualificado por fraude, abuso de confiança e concurso de pessoas e associação criminosa. Contra eles, os policiais cumpriram 5 mandados de prisão preventiva e 5 de busca e apreensão. Segundo informações, os mandados era contra um grupo que tentou furtar uma carga de R$1 milhão da rede varejista. Quem tem mais detalhes é o delegado da Polícia Civil, André Feltes.
4: Então, hoje a gente deu cumprimento a 5 mandados de prisões preventivas e 5 de buscas, né? 3 aqui em Londrina, 1 em Curitiba e 1 em Soledad, no Rio Grande do Sul. Esse fato chegou pra gente lá na Delegacia de Furto e Roubo de Carros de Curitiba, iniciou aqui em Cambé. Uma tentativa de um furto de uma carga de mais de R$1 milhão de uísque que teria acontecido aqui no centro de distribuição de uma rede varejista. Desde o início a gente identificou ali, né, que havia indício de participação de pessoas de dentro, já que o grupo tinha informações privilegiadas sobre os protocolos de segurança, né, e que teria usado técnicos de engenharia social para que, falsificando um WhatsApp de uma das pessoas que teria autorização para liberar um carregamento tão tarde da noite como foi esse. E essa pessoa acionou exatamente as 3 ou 4 pessoas que tinham participação no processo. Então, eles achando que se tratava realmente de uma funcionária ali legítima, foram autorizando e essa carga quase saiu, né? O motorista que tinha sido contratado na época, ao que tudo indica, não tinha conhecimento, ele só foi fazer o frete. E aí, na época, ele não foi autuado em flagrante, mas foi feito algumas oitivas aqui em Cambé e depois o inquérito foi enviado lá pra gente. Quando a gente aprofundou as investigações, a gente realmente comprovou, né, que um dos funcionários aqui da rede, ele já tinha trabalhado nesse setor, então ele sabia exatamente como era o procedimento, quem eram as pessoas envolvidas. Ele, utilizando técnicas de engenharia social, ele conseguiu acessar o e-mail do gestor do contrato que fazia os pedidos. Então, ele colocou essa carga no local determinado, conseguiu emitir uma nota fiscal falsa e toda a documentação necessária para sair, e ficou monitorando isso, né? A partir dessas informações que ele obteve violando esse e-mail desse funcionário que trabalhava lá, ele foi repassando para os demais criminosos que tentaram fazer a fraude, né? Então, no dia aqui, a gente percebeu pelas câmeras que o motorista estava aguardando. Chegam duas pessoas que foram presas hoje, entregam a documentação para o motorista e o motorista entra para carregar. Como esse terceiro funcionário envolvido, que foi preso hoje, que ainda trabalhava à época na rede, ele foi passando as informações de maneira bem precisa, né? Olha, fala com fulano, aí liga para tal pessoa que já está autorizado. As pessoas iam fazendo essas validações de camada de segurança e tudo batia, inclusive o local onde estava essa carga no centro de distribuição, que é enorme, né? Então, houve uma certa falha procedimental de checagem, mas no final, um pouco antes deles saírem, foi identificado isso e a carga acabou sendo retida. Então, a gente conseguiu perceber assim, um golpe bastante elaborado, né, com várias ferramentas ali de técnicas de invasão de e-mail, etc. E que indica que provavelmente já vinham agindo há mais tempo ali, fazendo desvio de carga na rede.
3: Evandro Ribeiro.
0: Aí a investigação continua. Roubo de carga. Quadrilha especializada, viu? E aqui, na região de Curitiba, São Paulo, e vai por aí, né? E muita gente envolvida, hein? 6h54 agora.
5: Bom dia, Darcy.
0: Bom dia.
5: Miro, bom dia a todos da bancada. Ô, Darcy, falando no julgamento de ontem, você acha que esse julgamento foi um julgamento justo? Cara, esse vagabundo, ele pegou 23 anos, ele já cumpriu 7, ou seja, quase um terço da pena. Você tem dúvida que daqui 2 anos esse vagabundo, esse safado, vai estar na rua? Eu não tenho dúvida. Foi muito branda essa pena para ele, sabe? Um cara desse tinha que ter o mesmo fim da filha dele, do que ele fez com a filha dele. Essa é a minha opinião, eu acho que é a opinião de muita gente. Por causa de dinheiro, ele tirou a vida da própria filha, esse safado. E pegar 23 anos só, essa justiça tá complicada, viu?
0: Nossa justiça... Ontem a gente entrevistava aqui o seu Milton, que é irmão da vítima lá de São João do Ivaí, lá do distrito de Luar. Quem acompanhou a entrevista ontem? O cara matou 3. Um sábado à tarde, eu me lembro desse crime em 2023. O cara foi lá e matou o marido, a mulher, né, que é o irmão do seu Milton, a cunhada do seu Milton, e o socorrista, o Valdecir, o socorrista que foi lá socorrer os dois, baleados. O cara matou também 3, triplo homicídio. Foi solto. Último dia 3, tá solto. O que você vai esperar da justiça, né? O crime tá compensando, Miro Silva, desse jeito?
1: Você viu que o cara matou 3 pessoas e o motivo de estudo...
0: Sumariamente.
1: E o motivo de estudo é o que chama atenção, né? Por nada.
0: Nada. Discussão banal. Foi lá e matou 2, o outro veio socorrer, você vai também.
1: Você vê que o alvo era o marido e a mulher, a esposa, né? E aí o socorrista que foi lá, que não tinha nada a ver com nada, acabou morrendo também de graça. E o cara tá solto.
0: Aí ele ficou alongado, se apresentou no outro dia, ficou em cana. Aí, não causa perigo. A decisão do dia 3 do Ministério Público, né, do fórum, tá aí, tá solto. 6h57 agora. Tem mais mensagem?
6: Bom dia, Darcio Campos. Bom dia a você, Miro Silva, Gaspar. Toda a equipe aí da 107.1. Beleza? Tô aqui em casa, né, Darcio? Já tomando aquele café mineiro, comendo um bolinho, um pãozinho e ouvindo o seu maravilhoso programa.
0: É bom, hein?
6: Beleza? Aqui na cidade de Arapongas, só dá 88.9. Beleza, meu amigo? E Darcio, Flamengo ontem passou, quase que ficou pelo caminho, hein?
0: Quase ficou.
6: Beleza, Darcio? Um abraço, hein?
0: Abraço,
6: parabéns pelo programa, hein?
0: Obrigado.
6: E boa sexta-feira, hein, Darcio? Já sextou com frio e semana que vem tem mais chuva aí, hein? Beleza? Um abraço.
0: Agora vai chover direto agora. Pode esperar que essa primavera vai ser molhada. Mesma coisa que se amanhecer vai estar céuzão azul. De repente o tempo vai tornar a virar, vai chover, viu? 6h58, Mirosil. Você tá feliz com o seu Flamengo, né? Por isso você até perdeu o horário hoje.
1: Depois de muito sufoco,
0: é, né? Comemorou muito?
1: Ah, comemorei, né?
0: Aí perdeu o horário.
1: Não, o horário foi por conta de uma outra situação. Foi um imprevisto que aconteceu.
0: Ah, tá. O celular, né, não despertou. Mais ou menos isso.
1: Pula essa parte, Darcy.
0: 6h58 e meio. Mas tem flamenguista aí meio ressabiado, viu?
1: Rapaz, isso é quase
0: meio ressabiado. Não tá muito feliz, não, Miro. É, tá feliz porque passou, né? Mas tá ressabiado, hein?
1: Desconfiado, né?
0: É, desconfiado.
1: Porque vai pegar um time que não é bobo, né?
0: É, a escola argentina sempre dá trabalho, viu?
1: Não é fácil.
0: 6h59, você pode mandar mensagem, interagir na nossa programação. 3316-4006. 3316-4006. 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A gente vai fazer uma pausa agora, vai chegar o horário eleitoral gratuito e a gente volta às 7h25.
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3: Sete horas 25 minutos, estamos de volta, viu? Estamos de volta aqui na nossa programação, depois do horário eleitoral gratuito que segue até o dia 1º de outubro. Vamos juntos até as 9 no Repórter Notícia, trazendo as principais informações para você. O trânsito nosso de cada dia, as informações do trânsito, o panorama do trânsito. Miro Silva vai trazer detalhes de umas ossadas que foram encontradas em Ibiporã, viu? Em Biporã, já vai trazer as informações aqui no programa. 7:26.
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4: A partir de outubro, o valor mínimo do programa Bolsa Família passa de R$ 600 para R$ 691 por lar beneficiado. O reajuste é de 15,04%. Por causa deste aumento, o valor médio estimado por família sobe de R$ 675 para R$ 777. O reajuste foi anunciado nesta quinta-feira, 17 de setembro, pelo Palácio do Planalto. A revisão dos valores corresponde à variação acumulada do Índice Nacional de Preços ao Consumidor, o INPC, entre março de 2023 e agosto de 2026. De acordo com o governo federal, a recomposição busca preservar o poder de compra das famílias beneficiárias diante da inflação acumulada no período. As transferências com o novo valor vão ocorrer na folha de outubro, com o primeiro dia de repasse previsto para o dia 19. O reajuste anunciado engloba também os benefícios adicionais pagos pelo Bolsa Família. O benefício Primeira Infância passa de R$ 150 para R$ 173 por criança com idade entre 0 e 7 anos incompletos. O benefício variável familiar passa de R$ 50 para R$ 58. Ele é pago a gestantes, nutrizes e crianças e adolescentes de até 18 anos incompletos. Esta é a primeira atualização dos valores pela inflação desde a retomada do atual modelo do Bolsa Família em 2023. A atualização dos valores do Bolsa Família está prevista na lei que instituiu o programa. A legislação autoriza o Poder Executivo a prever a correção periódica dos valores dos benefícios em intervalos de no máximo 24 meses. O Ministério do Desenvolvimento e Assistência Social, Família e Combate à Fome reforça que o reajuste contribui para o aprimoramento permanente do Bolsa Família, com ações voltadas à proteção de renda e à segurança alimentar das famílias. Detalhes sobre esta revisão de valores do Bolsa Família estão no Decreto 13.120, de 17 de setembro, publicado em edição extra do Diário Oficial da União. A proposta orçamentária encaminhada pelo governo federal ao Congresso deve ser ajustada para incorporar os novos valores dentro dos limites fiscais. Reportagem Érica Brás.
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3: 7:28 agora, 29, pulando o ponteiro, viu? Vamos girando as notícias, as informações, Miro Silva.
5: E olha só, operação em andamento, Polícia Civil nas ruas, Zona Leste de Londrina, o couro tá comendo, viu? Polícia Civil investigando uma quadrilha organizada em crimes de roubo e também tráfico de drogas. Parece que uma família inteira unida ali pelo crime. Polícia tá nas ruas, tem gente presa. Daqui a pouco desfecho desta operação na zona leste de Londrina, viu?
3: 7:29. Vamos trazendo mais informações aqui para você que tá nos acompanhando. O Luiz César Jaime está pedindo passagem porque tem notícia, viu? Tem informação nesta manhã. É, as principais informações você acompanha aqui na nossa programação. uma colisão entre carro e bicicleta elétrica deixou uma pessoa ferida em Apucarana. Luiz César Jaimes.
6: E um acidente em Apucarana, uma colisão entre um carro e uma bicicleta elétrica deixou uma pessoa ferida. Quem traz as informações é o soldado Xambó da Polícia Militar.
7: Bom, chegamos no local ali, a princípio as testemunhas disseram que foi um auto bike, aquelas bicicletas elétricas. Chegamos no local, o condutor da bike estava caído no chão, alegando dores ali na região dos arcos costais, na região da costela. Fizemos avaliação ali, a princípio não constatamos nenhum tipo de fratura. Avaliamos os sinais estáveis, estava consciente, orientado. E após regulação, encaminhamos ele para o Hospital da Providência. Segundo testemunhas ali, o próprio condutor do carro, o condutor da bicicleta ali atravessou uma via e acabou atingindo o carro. Foi um atendimento rápido, a gente avaliou ali, viu que por não ter nenhum tipo de fratura, porém ele estava com um pouco de dor, regulou e encaminhou ele para o hospital.
6: Daí, portanto, colisão entre carro e bicicleta elétrica, deixando aí uma pessoa ferida na Cidade Alta.
3: 7h31 agora, tá aí, né? Bicicleta elétrica, tomar cuidado, hein? Porque pega uma velocidade, hein, Miro? Se a gente anda por aí, cara, a gente vê. Desempenha muita velocidade e provoca acidente, obviamente, né? Toda semana a gente traz aqui uma situação de acidente com bike elétrica.
5: E o problema, Darcy Campos, que tem muita gente sem saber das leis de trânsito conduzindo aí bicicletas elétricas, né? Adolescentes, até mesmo pessoas mais velhas, idosas aí, conduzindo bicicletas aí, sendo que não sabe da lei de trânsito. Às vezes você vê muita gente transitando pela contramão e atravessando o preferencial. Por isso que acontece esses acidentes. Tinha que acontecer, assim, uma orientação melhor para quem conduz aí essas bicicletas elétricas aí, para evitar esses acidentes.
3: 7h31 agora. Vamos trazendo mais notícias, mais informações. Tem o Serginho para fazer? Ou só depois? Então vamos tocando aqui o programa. André Garcia tá pedindo passagem porque teve uma mulher que foi espancada e violentada pelo marido em Arapongas. André Garcia.
8: Uma mulher fez uma grave denúncia na delegacia da mulher de Arapongas após o marido agredi-la e posteriormente realizar um estupro. Na ocasião, eles haviam se desentendido e a mulher acabou sendo espancada, principalmente na região da cabeça, até perder completamente a consciência. Posteriormente, o homem teria se aproveitado da situação e manteve relações sexuais com a esposa ainda desacordada. Por conta disso, as investigações tiveram início e o homem acabou sendo detido. Confessou todos os crimes que havia cometido e posteriormente acabou sendo preso. Quem traz os detalhes a respeito desse caso é a delegada Camila Costa.
9: Essa situação chegou para a nossa delegacia e era uma situação que exigia bastante urgência da nossa parte, né? Um crime bastante grave praticado pelo companheiro dessa vítima, né? Com quem ela residia. Esse indivíduo teria agredido ali após uma discussão, agredido fisicamente, o rosto, a face dela ficou bastante machucada, ele desferiu bastante socos na região da face. Além disso, ele pisoteou a vítima. Ela tinha bastante lesões, estava sangrando, e mesmo sangrando ali, ele ainda teria constrangido ela à prática da relação sexual, né? Então ela foi estuprada também pelo marido. Diante dessa situação grave, nós representamos pela prisão preventiva dele. Enaltecer também o trabalho do Judiciário e do Ministério Público. Foi uma prisão que foi deferida no dia seguinte já. E nós efetuamos aí a prisão assim que o mandado foi expedido.
3: Violentou, espancou a companheira e a polícia foi acionada. Foi preso, né? Ele foi preso. 7h33 agora.
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10: Neste momento, congestionamento na BR-369 em frente à exposição, ali o Parque Ney Braga, né? Tem congestionamento também na 445, ali em frente ao UEL. No centro de Londrina, congestionamento na JK e também na Rua Goiás. Ali o que mostra pra gente aqui no nosso radar também tem um sinaleiro ali que não tá funcionando na JK. E próximo ao Igapó, na Avenida Indianópolis, tem congestionamento também. Por enquanto, em Cambé tá tranquilo, Rolândia também. e na cidade de Arapongas o trânsito fluindo normalmente. Se você tem alguma informação sobre o trânsito, algum sinaleiro que não está funcionando, um local congestionado, algum acidente que você passou e viu, manda aqui pra gente, 3316-4006.
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11: Ô, Dácio Campos. Bom dia, Dácio Campos. Bom dia a toda a equipe da rádio aí.
3: Bom dia.
11: Então, hein? Quase que o Flamengo fica pro meio do caminho mesmo, hein, velho? Mas o Arrascaeta fez o gol, né? Aquele passe do Rossi, né? Também eu vou te falar, hein?
3: É um lançamento com assistência. Dácio
11: Zezinho aqui de Bela Vida do Paraíso. O programa tá uma beleza. Ô! Um abraço pra todos vocês aí. Zezinho, tchau, tchau. Um
3: abraço, meu querido. Gente boa demais, hein? Foi uma série de coisas que aconteceram no mesmo lance, né? Um lançamento, um passe, uma assistência e uma falha do goleiro, né?
5: O Flamengo, a hora que o Jorginho foi expulso, eu achei que a vaca ia pro brejo, viu? O Flamengo tinha tudo nas mãos. Aí o Rossi, né, falhou no gol do adversário e depois deu passe pra fazer
3: pra
5: o gol.
3: Pra chegar à final, o Flamengo tem que jogar mais, hein?
5: É, e se jogar daquele jeito na final, senão que tem fica... um time brasileiro já na final, né?
3: É, tem um time brasileiro na final. Ah, não, mas na final é outra coisa, né? Na final é outra coisa. Na final é um jogo só, é diferente, né? Você vai estar jogando a vida ali. E é um jogo só.
5: Mas o Rossi
3: agora,
5: não tá
3: passando. Agora, em dois jogos, Flamengo, se jogar esse futebol, esquece.
5: O Rossi não tá passando confiança mais, viu? Tá matando os flamenguistas do coração.
3: Caiu a produção dele, hein? 7h36 agora. 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
3: 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Conferindo a hora certa.
10: Agora 7h37.
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3: 7h42 agora. Miro Silva, o que tem depois do esporte que destaca a vitória do Mengão? Vitória não, empate, né? Mas passa para a próxima fase.
5: E olha só, Dárcio, algo que deu uma repercussão danada foi o indivíduo que entrou na igreja matriz da cidade de Rolândia e acabou furtando a Bíblia do padre Romão, viu? Inclusive tem as imagens, esse indivíduo, ele senta na cadeira lá, ele lê alguns trechos da Bíblia, né? Pelo menos dá a entender que ele faz, que está fazendo isso, depois leva a Bíblia embora. O padre até divulgou isso nas redes sociais dele e a polícia conseguiu recuperar, né? Conseguiu identificar o indivíduo que seria um usuário de drogas e recuperou a Bíblia e já está na igreja matriz novamente, mas deu repercussão, chamou atenção, vou trazer mais detalhes daqui a pouco.
3: E tem depois do esporte, Gaspar?
10: Vou trazer detalhes a respeito das bets, Darcio Campos. Inclusive, na noite de ontem, alguns dos principais clubes de futebol do país defenderam o mercado regulado de apostas no Brasil. Os detalhes já já.
3: 7h43.
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3: Hoje é uma sexta-feira, 18 de setembro, ano 2026, a estação. Inverno brasileiro. Dia de número 261 do ano, restando 104 dias para terminar 2026. Nesta data, no exato 18 de setembro lá de 1906, o tufão de Hong Kong mata 15 mil pessoas. Hoje é Dia Nacional da Televisão e Dia Nacional de Conscientização e Incentivo ao Diagnóstico Precoce do Retinoblastoma.
29: O inverno é mais...
3: 7h44 agora.

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1: A classificação do Flamengo às semifinais da Copa Libertadores da América teve uma dose de emoção. O time rubro-negro confirmou a vaga após o empate em 1-1 com o Independiente Del Valle no Maracanã, mas teve contornos dramáticos, já que ficou com um jogador a menos após a expulsão de Jorginho. Mas o time conseguiu manter a cabeça no lugar e empatar a partida, fazendo com que não precisasse nem dos pênaltis para avançar. O jogador do Flamengo, Samuel Lino, falou sobre a qualidade do adversário e a importância de enfrentar adversários qualificados antes da semifinal.
2: O jogo de hoje mostra a dimensão da Libertadores. A gente foi um resultado lá, 2-0, daqui a gente foi surpreendido pelos fronteiros, que é uma boa equipe, fizeram um grande jogo, mas em casa com a nossa torcida conseguimos isso. Um gol que nos deu a tranquilidade de tomar o jogo para poder conseguir a classificação. E essa classificação é uma classificação de peso, pelo fato de, na minha opinião, a gente conseguir pegar o melhor time da chave, né, dos brasileiros. Nós pegamos um com mais qualidade da chave e eles demonstraram isso, nos dificultaram, e essa classificação foi um peso enorme.
1: Agora as semifinais estão definidas. O Estudiantes e Flamengo e Fluminense e Palmeiras. São três brasileiros nas semifinais, tendo já um finalista da competição que vai sair do duelo entre Palmeiras e Fluminense. A Conmebol ainda vai desmembrar datas e horários das partidas das semis. O técnico do Palmeiras, Abel Ferreira, mostra um jeito muito descontrolado à beira do gramado. E os números refletem isso. Ele já acumula 15 expulsões desde outubro de 2020, quando assumiu o comando técnico do Verdão. A última expulsão de Abel Ferreira foi em Quito, no Equador, nesta semana, onde o time alviverde levou a virada da LDU nos acréscimos e conseguiu a classificação às semifinais da Libertadores nos pênaltis. Assim, Abel Ferreira vai desfalcar mais uma vez o Palmeiras e não vai estar à beira do gramado no primeiro dos dois duelos da semifinal contra o Fluminense no Rio de Janeiro. Essa ausência do treinador à beira do campo e nas coletivas, ela é muito recorrente. Além das 15 expulsões, 4 delas nesta temporada. Ele também acumula 87 cartões amarelos e já respondeu a 20 processos no STJD, que é o Supremo Tribunal de Justiça Desportiva, devido ao seu comportamento irritadiço. Em uma live nas redes sociais, Casagrande, ex-jogador e comentarista esportivo, detonou a postura de Abel Ferreira, principalmente pelas declarações que ele faz nas coletivas de imprensa.
3: O Abel, ele desmente as próprias entrevistas que ele dá, né? Porque a última entrevista que ele falou, o auxiliar dele falou que a Noruega, o futebol da Noruega tem a cara da sociedade da Noruega. A do Portugal, a cara de Portugal. E do Brasil, a cara do Brasil. Mas o Abel é o treinador mais expulso e ele é português. É a cara da sociedade portuguesa? O comportamento dele? É a cara da sociedade portuguesa. Não pode ser a cara nossa. Ele não é brasileiro. E os outros treinadores não são expulsos toda hora como ele? Ele é expulso toda hora. Ele se comporta mal. Ele se irrita.
1: O amplo histórico de punições está associado quase sempre a reclamações do técnico. Apenas 4 dos 100 cartões que ele recebeu não foram motivados por queixas à beira do gramado. Os destemperos de Abel também rendem punição esportiva e financeira ao Palmeiras. A Conmebol aplicou recentemente multa ao clube de cerca de R$ 51 mil, além de uma sanção de R$ 9.400 referente ao reembolso de outro microfone que o treinador chutou em partida contra o Cerro Porteño no Paraguai. A diretoria do Palmeiras nunca aplicou nenhum tipo de punição ou multa ao técnico e costuma defendê-lo. O clube, em alguns momentos, crê que o português é perseguido pelo STJD e avalia que algumas punições foram inadequadas e desproporcionais. O Brasil venceu pela terceira vez seguida no Campeonato Sul-Americano de Vôlei. Em duelo realizado no Maracanãzinho, no Rio de Janeiro, a seleção brasileira masculina fez 3-0 na Colômbia em 1h18 de jogo. Com um resultado tranquilo, a seleção está na liderança da competição, que vale vaga nos Jogos Olímpicos de 2028, que serão realizados em Los Angeles, nos Estados Unidos. As parciais da vitória brasileira foram 25-23, 25-14 e 25-16. O oposto, Darlan, foi o destaque brasileiro no jogo com 19 pontos. O próximo desafio da seleção, liderada por Bernardinho, será no sábado que vem, às 11h, diante da Venezuela. A última partida do Brasil será no domingo contra a Argentina, que atualmente ocupa a segunda posição e pode fazer com que o confronto valha a vaga olímpica. Com informações do vôlei, Daniela Esperon.
4: Chegamos à 29ª rodada do Campeonato Brasileiro da Série B, chegando ao final, são 38, e o Vila Nova quer, porque quer, subir para a primeira divisão. Ano passado bateu na trave, há muito tempo vem batendo, né? E agora não quer deixar escapar, repito, terceiro colocado Vila em busca de jogar a primeirona no ano que vem. O time da capital goiana recebe hoje o América Mineiro, Coelho, que já caiu, vai jogar a terceira divisão ano que vem. O Ceará tá brigando, não quer ser rebaixado, pega o Novo Horizontino. O time de Novo Horizonte é só o líder do campeonato, hein? E hoje também tem o Atlético Goianiense, está numa ascensão bacana, sexto colocado, classificaria o campeonato terminando hoje. Você sabe que os dois primeiros sobem direto, e do terceiro até o sexto tem playoffs, né? Terceiro contra o sexto, quarto contra o quinto, para ver outros dois que também vão subir para jogar a primeirona em 2027. Falando de Série B do Campeonato Brasileiro, a segundona nacional, eu sou o Morientes, o repórter diferente.
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6: Neste fim de semana teremos grandes jogos do Campeonato Brasileiro. Bora dar uma passadinha nessas partidas? Começando por Grêmio e Palmeiras no domingo, às 11h. Gente, a partida acontece em Porto Alegre, na Arena do Grêmio. Vai ser um jogo incrível, um jogo muito interessante, até porque marca a reestreia de Renato Portaluppi, ou ao menos deve marcar a reestreia de Renato Gaúcho no comando da equipe do Grêmio. Bora analisar as duas equipes, começando justamente pelo mandante, pela equipe gaúcha, pelo Grêmio. O Grêmio de Everton, que é um excelente goleiro e ex-Palmeiras. Era um líder, era uma referência no Palmeiras e acabou indo embora. E é um paredão que está salvando muito a equipe do Grêmio. Tem um sistema defensivo legal, muito jovem, de jogadores de qualidade. E o Gustavo Martins vem voando, fez gol contra o Botafogo e está amadurecendo cada vez mais, junto com o Diego Caio pelo lado direito. São jogadores muito bons e muito seguros defensivamente. Saltando agora para o meio campo da equipe do Grêmio, a gente tem o Eric Noriega e o Vila Sante. Ambos são jogadores de pegada, jogadores que gostam de roubar a bola e se posicionar bem defensivamente. Porém, o Vila Sante é mais um segundo volante. É um jogador que arma mais o jogo, carrega um pouquinho mais. Ele leva até o campo adversário e tenta abrir o campo, tenta conduzir. E às vezes, sem a bola, espaça um pouquinho pelo lado esquerdo, confundindo um pouco a marcação, justamente por conta da movimentação do Krovinovic e do Giovanni Cabral, que são jogadores que estão um pouquinho à frente. E do lado direito tem o Pavon. Esse é um meio campo da equipe do Grêmio, que pode ser dividido tanto num 4-2-3-1 ou num 4-4-2, e é por isso que vira essa bagunça. Depende do momento do jogo, às vezes dá certo, às vezes não. É muito importante você entender como balancear essa linha e como vai funcionar a marcação. E lá na frente temos Carlos Vinícius, o matador da equipe do Grêmio, é um grande jogador e daqui a pouquinho eu falo um pouquinho mais dele. Agora bora falar do Palmeiras, o Palmeiras de Carlos Miguel, que tá ganhando confiança, foi muito bem, pegou 2 pênaltis contra a LDU e classificou a equipe do Palmeiras na Liberta. O trio de zaga do Palmeiras tendo o Bruno Fuchs, isso chama atenção. Pelo visto, o Fuchs retomando aí a titularidade, aproveitando que o Murilo tá fora, quem sabe pode ser uma boa sequência para ele. Lembrando que ele jogou contra a LDU na altitude, já que o Gomes estava suspenso, e agora ele volta a jogar como titular, que o Murilo também está suspenso. Ou seja, ele aproveita duas chances, duas suspensões de zagueiros titulares para quem sabe retomar essa vaga. E não é por nada não. Tudo bem que o Barbosa é canhoto, ele gosta de jogar por aquele lado. Mas o Bruno Fuchs é muito bom jogador e eu não sei não se ele não quer roubar essa vaga e tem qualidade para isso. Mais à frente, a equipe do Palmeiras tem Andrés Pereira e Marlon Freitas, jogadores de muita qualidade, principalmente na saída de bola. Na frente deles, John Arias, Flaco Lopes e Vitor Roque. A dupla Flaco Roque vai estar em campo e a expectativa de quem sabe Vitor Roque realmente tenha retomado a boa fase, tenha retomado um auge físico, seja disputando, correndo, atacando entre linhas e conta com a qualidade e a genialidade de John Arias e Flaco Lopes. Bora para as chaves do jogo, começando pela equipe do Grêmio, a paciência, a solidez defensiva e principalmente ele, Carlos Vinícius, o pivôzão, o tanque, um jogador de muita qualidade, um jogador excepcional, que consegue fazer uma parede incrível, um pivô de futsal espetacular, é um exemplo de pivô junto com o Pedro hoje no futebol brasileiro. Eu acredito que ele dentro da área, criando espaço, aparecendo para o cabeceio e tendo a bola, chutando de primeira, vai levar muito perigo para a equipe do Palmeiras. Carlos Vinícius é um grande centroavante. Agora na equipe do Palmeiras eu gostaria de citar 3 jogadores, Vitor Roque, John Arias e Flaco Lopes, o trio de ataque. Eu acredito que a movimentação e a variação tática desses 3 vão agregar muito para a equipe do Palmeiras, principalmente com o Vitor Roque caindo do centro para o lado esquerdo, o John Arias caindo da esquerda por dentro e o Flaco Lopes pisando dentro da área, e eles podem fazer variação, os 3 podem jogar nas 3 funções, tanto armando, jogando aberto pelo lado e sendo jogador de finalização. Os 3 têm muita qualidade para isso e eu acredito que eles trabalhando bem, tendo entrosamento, o Palmeiras só tem a ganhar. E agora uma passada rapidinha no líder do Flamengo, um jogo que interessa muito a equipe do Palmeiras. O Flamengo, que tem alguns desfalques, são eles Eric Pulgar, Lucas Paquetá e Samuel Lino, os 3 por cartões amarelos acumulados, por suspensão, estão fora do jogo. Ou seja, o Leonardo Jardim deve rodar um pouco esse elenco, trazer a garotada, trazer Antony Valencia, Joaquim Freitas, são jovens garotos, jogadores de muita qualidade. O Joaquim veio do River Plate, o Antony Valencia veio do Royal Antwerp da Bélgica, são jogadores de velocidade, de 1 contra 1, com qualidade na finalização e que merecem oportunidades. Inclusive, o Joaquim entrou contra o Corinthians, deu assistência para o gol da vitória do Flamengo e a torcida está pedindo ele. Quem sabe esse seja o jogo para o garoto jogar. E o Bragantino pode sim incomodar o Flamengo no Maracanã, tem boa qualidade defensiva e principalmente na transição com Fernando, Isidro Pita e Lucas Barbosa. São 3 jogadores de muito perigo e tem muita qualidade e o Flamengo tem que ficar atento com esse trio. Com as informações do futebol brasileiro, Augusto Galindo.
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7: 7h58 agora, é um show de informação para você nesta sexta-feira de tempo bom, viu? Em toda a nossa região, depois do nosso bloquinho de momento do esporte, né? Falando aí das coisas do futebol. Agora a gente continua com muita informação e notícia, Miro Silva.
8: E olha só, Darcy Campos, a Polícia Civil tá investigando porque na cidade de Ibiporã foi encontrado uma ossada humana. A polícia, né, foi acionada e aí tá investigando, né, de quem seria essa ossada. O perito, né, José Denilson, falou com a nossa equipe a respeito desta localização dessa ossada na cidade de Ibiporã. É alguém que, né, provavelmente desapareceu há muito tempo, a família deve estar procurando ainda e não foi identificado, né, agora vai passar por exames para saber de quem seria essa ossada humana. O doutor José Denilson, O que a perícia conseguiu, né, identificar ali no local onde foi encontrada essa ossada?
9: É, foi encontrada ali pelo agricultor aí que estava fazendo serviço de poda aqui na coisa. É, 3 sacos de lixo, né, saco plástico, com ossadas no interior.
10: Ali, aproximadamente, ali tinha cabeças, né? Quantas mais ou menos?
9: É, foram encontrados 6 sacos, mais 5 crânios, né? Tem 5 crânios aí no local, mais ou menos. algumas peças de roupas ali. É, também aquele tecido, aquele véu característico que vai nas zonas de sepultamento, né? É, levando a crer aí que tenha sido, esses cadáveres teria sido vindo de violação aí de sepultura.
10: Ou, já anteriormente, nesse mesmo local aqui, o senhor já esteve aqui, inclusive, à noite.
9: Isso, no mês de junho, tá, foi encontrado também dois sacos plásticos com essas ossadas aí, com as mesmas características.
8: Tá aí, Darcio. Chama bastante atenção, né? Que foi encontrado mais de um crânio ali dentro desse saco plástico, né? Será que foi daqueles furtos que teve, né, nos cemitérios aí? Teve invasão no cemitério de Miraselva e no distrito do Heimtal, em Londrina. Pode ser que nessas ossadas sejam dessa ação aí, dessas invasões aí que aconteceram aqui na nossa região. A polícia tá investigando, viu?
7: No mínimo estranho, né?
8: Muito estranho.
7: Polícia investiga, as ossadas foram recolhidas ao Instituto Médico Legal. 8 horas, vamos falar de saúde agora, o Serginho tá comigo. Vamos falar do Ser Forte. Serginho, bom dia!
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7: O Ser Forte é muito bom, viu? 8 horas, 4 minutos agora.
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7: A meteorologia diz que deveremos ter estabilidade atmosférica nesta sexta-feira em toda a nossa região. Só que na região oeste e sudoeste, a previsão de chuva já no período da noite. Para amanhã, há pancadas de chuva, viu? Já para nossa região, a mínima amanhã fica na casa dos 25 graus com pancadas de chuva e um volume maior de chuva No domingo também a máxima não passa dos 25 graus. Hoje a mínima foi 13 graus na região de Londrina, a máxima não passa dos 27 graus. 8 e 4.
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16: Olá, muito bom dia e vamos com a notícia aqui da cidade de Cambé. Justiça Eleitoral manda retirar propaganda de jardins e rotatórias. A Justiça Eleitoral determinou a retirada de propagandas eleitorais instaladas em canteiros e rotatórias de Cambé que foram caracterizadas como jardins públicos. A decisão atende uma representação apresentada pelo município e envolve locais próximos à prefeitura, ao fórum, ao terminal urbano e ao posto Bucioli. Ali tem uma rotatória, né? Os candidatos atingidos pela decisão têm prazo de 2 dias para retirar os materiais. A determinação tem respaldo no artigo 37 da Lei Federal 9.504, a Lei das Eleições. O parágrafo 5º é bastante claro: não é permitida propaganda eleitoral em árvores e jardins localizadas em áreas públicas, mesmo que a propaganda não cause nenhum dano à vegetação. E atenção, a legislação não proíbe toda a propaganda em vias públicas. A própria lei permite, por exemplo, bandeiras móveis ao longo das vias, desde que não atrapalhem circulações de pessoas e veículos e sejam retiradas no período determinado pela legislação. No caso das áreas questionadas em Cambé, a justiça considerou as características dos locais, como gramados, árvores e vegetações ornamentais, entendendo que se tratam de jardins ou áreas ajardinadas públicas. E daí então a lei também prevê que, constatada propaganda irregular em bem público, o responsável seja notificado para fazer a retirada e, se não cumprir a determinação, pode receber uma multa de R$ 2 a R$ 8 mil. Portanto, a decisão não se trata de preferência por candidato ou partido. É uma regra da legislação eleitoral para garantir que determinados espaços públicos não sejam utilizados como área de propaganda durante a campanha. E fica aí o alerta para candidatos e equipes de campanha: antes de instalar qualquer material, é preciso verificar se aquele espaço é permitido pela legislação eleitoral. Eu sou Marcelo do Carmo, desejo a todos uma excelente sexta-feira e um bom final de semana.
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7: 8:08, horário da coincidência, 8:08. Vamos girando as notícias, girando as principais informações, mas antes tem um recadinho aqui, viu? 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
8: Agora 8:09.
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0: 8h15, estamos de volta, viu? Trazendo mais informações. Tem informação da operação em Londrina nesta manhã, meu
1: Silva? E andamento ainda, Darcy Campos, uma quadrilha especializada em tráfico de drogas e roubos da região. Uma família inteira investigada aí pela Polícia Civil, Zona Leste de Londrina. Daqui a pouco o desfecho dessa operação que segue em andamento, viu?
0: 8h15.
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0: E a Justiça Eleitoral fechou ontem o sistema de candidaturas para as eleições deste ano. Com isso, o Paraná agora já sabe quantos nomes estarão...

0: nas urnas em outubro próximo. São 1.042 candidatos, sendo que 62 ainda dependem de uma decisão judicial para confirmar se estarão elegíveis ou não. De acordo com as estatísticas do Tribunal Superior Eleitoral, 980 candidaturas no Paraná já estão deferidas. Além disso, 47 candidaturas foram indeferidas, mas ainda estão em prazo recursal ou com recurso, e outras 14 depende de julgamento. 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
0: Oito e 17 agora, vamos girando as notícias. Ô Gaspar, que história é essa aí que os clubes, a maioria dos clubes da Série A, estão apoiando as bets, falando que se acabar as bets, acabou os clubes. Isso?
2: Exatamente, Darcy. Um manifesto público que foi publicado na noite de ontem, alguns dos principais clubes de futebol do país defenderam o mercado regulado de apostas no Brasil. O documento é uma reação à possibilidade de o governo federal publicar uma medida provisória que proibiria os jogos de cassino online. Até o momento, o texto foi publicado nos perfis da Federação Paulista de Futebol, em parceria com Palmeiras, Santos e São Paulo, da Federação de Futebol do Estado do Rio de Janeiro, em parceria com Botafogo, Flamengo, Fluminense, Vasco e também o Cruzeiro também fez parte aí. A nota afirma que o investimento das empresas de apostas autorizadas tornou-se uma das principais fontes de receita do esporte e que esses recursos também alcançam equipes de menor expressão, divisões de acesso e competições com menor exposição comercial. Isso tudo a gente já sabe, né, Darcy? Hoje os melhores patrocínios, os que mais pagam dentro do futebol, são os patrocínios das bets, né, de casas de apostas. Mas precisa ter algum documento, alguma lei para fiscalizar isso, né, realmente. Ou quem sabe até mesmo limitar. Então o governo federal está buscando um tipo de solução para isso. E em resposta, alguns clubes brasileiros aí se manifestaram contra essa possibilidade do governo federal bloquear as apostas em cassino online.
0: A maioria dos times aí, se você for ver, né, é patrocínio, né? O próprio campeonato é uma bet que patrocina, né?
2: A Copa do Brasil, não sei se chama, mas pelo menos se chamou Copa Betano do Brasil, né?
0: Então, eles colocam o nome do patrocínio, né? Tanto no Campeonato Brasileiro também. Você vê, o Flamengo é uma casa de aposta, não é? Que patrocina. O Corinthians,
2: casa de aposta também.
0: E o N times aí, né?
2: Acho que todos hoje, da Série A, todos têm.
0: Quase todos, né?
2: Quase todos.
0: Tem o Master, né? Quase todos tem o Master, né? Acho que o Palmeiras não tem. O Palmeiras tem? O que tem na camisa o Palmeiras?
2: Palmeiras é da Sporting Bet, se eu não me engano.
0: Aí, ó, Sporting Bet. O Grêmio Internacional tava até esse tempo com a Bet. Acho que não tá mais. Mas os dois times do Rio Grande do Sul. O Cruzeiro também, o Santos também. Todos os times praticamente, cara. E a Bet tá levando muita gente pro buraco, hein? Tá levando o pessoal pro buraco nesse negócio de apostas aí. 8h20. Vamos sair daqui do norte do estado, vamos até a capital com ele. Gilmar Valença, bom dia.
3: Opa, bom dia, bom dia. Essa equipe maravilhosa do Repórter Notícia. Bom dia, Dárcio Campos. Alô, Peruca, Pinduca e toda a equipe, bom dia. Sexta-feira, 18 de setembro. Hoje é dia do nosso baú musical e nós vamos sonhar no programa hoje, mas isso é daqui a pouquinho. Estamos com 12 graus de temperatura em Curitiba. Nesse momento, previsão de 18 graus para a tarde de hoje. E a estrada do Socavão, em Castro, foi totalmente interditada na região do Lajeado depois que a chuva provocou infiltrações e afundamentos na pista. Dois caminhões ficaram presos no trecho e a prefeitura informou que será necessária uma obra de drenagem profunda. O desvio deve ser feito pela estrada do Cunhaporanga. O rio Iapó começou a recuar, mas 11 pessoas seguem desalojadas. Equipes municipais continuam trabalhando na recuperação de estradas, pontes e acessos rurais atingidos pelas tempestades. O governo do Paraná homologou os decretos de situação de emergência de Adrianópolis, Cerro Azul, Matelândia, Dois Vizinhos, Ramilândia, Espigão Alto do Iguaçu e União da Vitória. Os municípios foram atingidos pelas chuvas intensas dos últimos dias. Com a homologação, as cidades podem acessar recursos estaduais para ações de resposta e reconstrução. O próximo passo é encaminhar os processos para reconhecimento também pelo governo federal. Com previsão de 18 graus para a tarde de hoje em Curitiba, Jomar Valença com as informações da rede AERP. A todos um bom final de semana e como hoje é sexta-feira, é dia do nosso baú musical. E vou trazer um cara hoje, grande compositor, muito mais compositor do que cantor, mas tem muitos sucessos. E ele está hoje com 73 anos de idade. E o seu maior sucesso é o que a gente vai tocar hoje. Mas ele também compôs para vários artistas. Por exemplo, para Caetano Veloso, Sozinho, a música Sozinho, Fábio Júnior com Alma Gêmea e tantos outros sucessos. Mas você vai ouvir hoje Sonhos. Estou falando do cantor Peninha. Um grande abraço a todos, um bom final de semana. E DJ, solta aí o nosso baú musical de hoje.
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0: Isso é música, Miro Silva. Isso é música.
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2: Você não bacana, gosta, né? Bacana, bacana, bacana, bacana. É o Peninha?
0: Peninha,
1: Peninha.
0: 8h23 agora, um show de informação pra você que tá ligado na nossa programação. É, fi, é sexta-feira diferente aqui na nossa programação, viu? Vai mandando a sua mensagem aqui, quero dar um recado pra você que tá nos acompanhando, viu? Você que tá ligado. 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Recebendo o doutor Evandro, está aqui com a gente aqui nesta manhã. Doutor, tudo bem? Bom dia.
3: Bom dia, Darcy, bom dia, Gaspar, Miro, Peruca.
0: Ô, doutor, a gente está falando de bets aqui.
3: Sim.
0: Dessas jogatinas. Tá chegando muita gente precisando de tratamento nos hospitais aí, porque... É, por conta de jogo, doutor?
3: Ansiedade, né? Geralmente o pessoal tá todo endividado, né? E eu trabalho com bastante gente e eu vejo o pessoal durante um momento de folga, eles jogando, sabe? E de repente começou assim uma situação de desespero, né? Tem funcionários de locais de saúde, o pessoal precisando de dinheiro para gás, precisando de dinheiro para água, precisando de dinheiro para...
0: Gasta tudo.
3: Gastando tudo, sabe? Que isso aí é que o experimento, isso aí foi intencional, né? A Betis foi intencional. Se você for ver assim, a caixa de Skinner, é o experimento que Skinner fez com passarinho, depois fez com macaco rhesus, agora foi feito com chimpanzé. É a dependência através da aposta que você faz assim, a migalha. Você, no começo, dá aquela chance para a pessoa através de, assim, deve ter alguma coordenação com o número do celular ou com algum registro do paciente, da pessoa, né? Que já virou paciente, né? Virou problema de saúde, né, cara? O pessoal hoje está assim, com dependência, como se fosse uma dependência emocional, uma dependência química, uma dependência em alimento, uma dependência em droga ilícita.
0: Será que alguém já ficou milionário jogando com bet? Será?
3: Olha, assim, eu não tenho essa informação. Será? Eu não tenho essa informação, assim, eu sei que... A pessoa que eu sei que ganhou...
0: Provavelmente não, né?
3: A pessoa que ganhou 15 mil reais esses tempos atrás, que eu fiquei sabendo, uma senhora, ela, um amante dela roubou o dinheiro.
0: Mas ela perdeu quanto? Será que ganhou sem todo. Perder?
3: Perdeu todo o dinheiro. O amante falou que ia apostar, que ia...
0: Só que tem uma forma de você ganhar. Ou você sendo o... Eu sempre falo aqui no programa, quando é bet, essas jogatinas aí. Ou você é o dono do...
3: Da empresa?
0: Da empresa, né? O dono da banca, você é multimilionário, ou você é influenciador, vai estar ganhando um dinheiro.
3: Isso é para mim é
0: pra divulgar.
3: Uma pessoa que não tem uma responsabilidade social, porque ela tá divulgando um vício.
0: E na outra ponta tá o cara que joga.
3: Agora,
0: então, se você não é nem o dono, nem o influenciador que tá ganhando, porque os caras pagam um dinheiro grande, 50, 100, 200 mil, depende, né?
3: Sim.
0: Pro influenciador divulgar. Você é o cara que tá jogando.
3: Agora, assim, por exemplo, que a gente tava conversando, né? Na Europa, a maioria dos times de futebol são proibidos de... A maioria dos países é proibido, né? O patrocínio da Betis.
0: Porque tem
3: porque já existe essa situação de saúde, né?
0: É, uma questão de saúde, uma questão também de esporte. Porque daí que vira valores... jogos combinados,
3: perde,
0: né?
3: Se perde, assim,
0: quem toma o primeiro gol, cartão amarelo, o cara vai estar ganhando uma grana, né?
3: E agora, Darcy, o que eu acho interessante? Isso aí vem de uma situação que a pessoa pode começar a pensar. Por que ela não investe em si mesmo? Em vez de investir numa aposta, investe em si mesmo, investe em estudar, investe em trabalhar, ter uma promoção, investe em se profissionalizar. Por que não investe em si mesmo?
0: Porque é, mas quer coisa em fácil, aposta? Né?
3: Quer coisa fácil. Eu sempre entendi da minha vida que eu quero investir em mim.
0: Coisa pseudo fácil, né?
3: É, agora sim, investir nesse aposta, investe em si mesmo.
0: É.
3: Se você for pensar o tanto de dinheiro, hoje você vê assim, cursos EAD de administração, eu tava vendo, R$117. Curso é superior. A possibilidade da pessoa se profissionalizar hoje e aumentar a sua renda, aumentar a sua qualidade de vida é extremamente viável para todo mundo hoje. Agora investe em si mesmo.
0: Hoje tem oportunidades, né? 8h27, vamos girando as notícias aqui. O Evandro Ribeiro vai trazer detalhes que um corpo de um homem foi encontrado em um córrego sob o viaduto na cidade de Londrina. Foi ontem. O Evandro Ribeiro acompanhou tudo e traz os detalhes. Não tá aí? Tem certeza que não tá aí? Tá aí? Achou, né? Evandro Ribeiro.
4: Movimentação de policiais militares, depois os socorristas do SAMU e depois os bombeiros e ainda o perito da criminalística, Dr. José Denilson. Avenida 10 de dezembro, um homem estava sem vida, caído, jogado ali no córrego que corta a Avenida 10 de dezembro. Quem esteve no local também foi o capitão Castro e tem mais detalhes deste homem que foi levado para o IML sem identificação oficial e a causa da morte.
5: Foi por volta das 10 horas que a Polícia Militar recebeu um comunicado de que um corpo havia sido encontrado dentro do rio ali na Avenida 10 de dezembro. Os policiais militares isolaram o local e acionaram os órgãos competentes. Local de difícil acesso, portanto, a identificação da pessoa é desconhecida. Trata-se de um homem com aproximadamente aí 50 anos de idade. Não temos informações, mas diligências estão sendo realizadas a fim de tentar identificar boletins de ocorrências que dão conta de pessoas desaparecidas na região. Se o seu ente, se o seu parente, pessoas que você conhece desapareceram, sumiram, saíram aí pela manhã ou até à noite, pode estar prestando informações para a Polícia Militar, ligando para o 190 ou os familiares indo diretamente até o IML para tentar fazer o reconhecimento aí do cadáver. Ali no local se aguarda a chegada das equipes dos bombeiros para fazer a retirada do corpo e também as perícias necessárias que devem ser realizadas pela polícia científica.
6: E só a perícia, né, capitão, para saber se tem tiro, facada, se caiu lá de cima mesmo, né, capitão?
5: Os policiais não chegaram muito próximo, né, porque a distância é grande onde está o corpo. Não tem acesso ali, a não ser através de equipamentos que só será permitidos aí com os utilitários e ferramentas por parte das equipes do Corpo de Bombeiros. Após a perícia, pode ser que alguma documentação seja encontrada com esse homem, mas até o presente momento não temos denúncia, boletim de ocorrência ou qualquer informação de desaparecimento de pessoas. Se você tem informações, denuncie.
4: Evandro Ribeiro.
0: Polícia investiga, né? Espera também o contato de algum familiar, né? Que tenha aí algum desaparecido. Pontualmente 8h30.
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0: E o Paraná está prestes a se despedir dos dias sem chuva, isso porque um sistema de baixa pressão na região do Paraguai se aproxima do estado, trazendo chuva neste final de semana. De acordo com o Sistema de Tecnologia e Monitoramento Ambiental do Paraná, Cimepar, até a tarde desta sexta-feira, o tempo continua estável. Entretanto, durante a noite, a previsão de chuva, principalmente na região da Serra do Mar. A mudança mais significativa começa entre a madrugada e amanhã de sábado, quando as áreas de chuva avançam inicialmente pelo oeste e sudoeste do Paraná, ganhando força e se espalhando para as demais regiões no decorrer do dia. No domingo, o tempo continua fechado em todo o estado, com possibilidade de tempestades severas, acompanhadas de raios e fortes rajadas de vento.
8: E dados levantados entre janeiro e agosto deste ano apontam que 94 postes da rede elétrica precisaram ser substituídos em Londrina após serem atingidos por veículos. O trabalho de recomposição dessas estruturas já gerou um custo acumulado de R$518 mil. Em todo o estado do Paraná, o balanço da Copel revela que 2.284 estruturas precisaram ser trocadas no mesmo período pelo mesmo motivo. Cada substituição custa, em média, R$ 5.520. Valor que abrange o custo do novo poste, os materiais elétricos e a mão de obra empregada no reparo. A cobrança é direcionada integralmente ao condutor ou proprietário do veículo responsável pelo acidente.
0: Com foco no combate à distração ao volante, principalmente causada pelo uso de celulares, começa nesta sexta-feira uma série de ações voltadas à segurança no trânsito. A programação segue até o dia 25 de setembro, data em que é celebrado o Dia Nacional do Trânsito. Um dos principais assuntos abordados durante a campanha será o impacto do uso de smartphones durante a condução de veículos. A iniciativa busca chamar a atenção para os riscos provocados pela falta de concentração e incentivar comportamentos mais seguros no trânsito. Em Londrina, a abertura oficial da programação será realizada nesta sexta-feira, a partir das 9:30 da manhã, no calçadão, entre as ruas Professor João Cândido e Avenida São Paulo.
8: E o Paraná vai receber testes de radares que calculam a velocidade média dos veículos. Ao contrário dos radares fixos usados no Brasil, que registram a velocidade em um ponto específico, esse novo sistema vai instalar 2 radares em cada trecho a alguns quilômetros de distância, para tornar inútil a prática de frear apenas na frente do equipamento. A operação será feita pelas concessionárias que foram autorizadas pela Agência Nacional de Transportes Terrestres. O período de teste vai durar pelo menos 6 meses e nesse tempo não serão aplicadas multas. O início depende de cada empresa e alguma delas já começaram os trâmites para as instalações.
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0: Oito e trinta e quatro agora, essa última notícia aí do Gaspar chamou atenção, né? A partir de agora vai ter radares que, se você frear ali, aqui não vai ter mais aquele Miguel de frear não, viu? Vai ter 2 radares entre uma distância entre um e outro. Vai começar os testes em 8 estados, inclusive o Paraná. E aí, o que vai acontecer? O cara que dá aquela freada antes, para dar segurado, depois acelerar de novo, ele vai pegar uma média, o radar, e vai multar. Resumindo, o que vai ter de multa não tá escrito, hein? Nas nossas estradas. Eles vão fazer uma média, os radares, né? Do que você passou, você deu aquela segurada, depois você acelerou, o outro radar acaba pegando, aí eles vão fazer a média. 8h34, vamos trazendo mais notícias aqui, mais informações. E teve uma operação em Sabaldia, prendeu uma quadrilha. André Garcia traz as informações.
9: Polícia Civil de Arapongas realizou uma operação durante a manhã da última quinta-feira na cidade de Sabaldia. O objetivo seria prender um homem que teria acusado outros membros da polícia militar de terem possivelmente colocado drogas em sua residência, em um momento em que houve uma apreensão no ano de 2025. Esses policiais militares foram ao julgamento e nada foi provado contra eles. Porém, após um ano desta situação, foi mostrado que ele sim havia dado uma falsa denúncia ao Ministério Público e também às equipes de investigação, e que todo o entorpecente seria da propriedade dele. Por conta disso, este homem e mais 2 pessoas acabaram sendo presas junto com algumas porções de maconha que estavam na residência. Quem traz os detalhes a respeito desta operação é o delegado operacional da Polícia Civil de Arapongas, Dr. Saulo Batista.
10: Operação aqui da Delegacia da Polícia Civil de Arapongas, com apoio do Núcleo de Operações com Cães de Londrina e também da Polícia Civil. Então, ocasião em que a gente cumpriu 4 mandados de busca e apreensão, 3 de prisão preventiva, 1 contra uma mulher e 2 contra 2 pessoas de sexo masculino. Essas pessoas foram abordadas aí pela equipe policial ainda em suas residências, e dentro de uma dessas residências foi encontrada uma quantidade considerável de maconha. Já ela estava escondida no parte dela dentro de uma gaveta e outra parte dentro de um forno no quintal dessa residência. A pessoa que vai ser presa em flagrante, a gente ainda vai deliberar sobre as outras pessoas, porque a quantidade de entorpecentes encontrado foi menor. Mas a pessoa que foi presa com essa quantidade maior, ela já estava com esse mandado de prisão preventiva expedido. E a operação, ela decorreu justamente da prisão dessa pessoa no ano passado. Ele estava em liberdade e, né, durante a prisão dele, ele foi conduzido pela polícia militar com 1 quilo de maconha, que estava escondido em uma churrasqueira de uma residência. Quando foi ouvido pela autoridade policial, o plantonista informou que os policiais militares supostamente teriam agredido ele fisicamente, mas não tinha nenhum tipo de lesão, e também afirmou que os policiais plantaram esse entorpecente para que ele fosse preso. Então, nós analisamos, mesmo com ele tentando apagar mensagens, foi realizada a análise, a perícia do celular dele, e a partir da perícia desse celular foi possível identificar essas outras pessoas e também confirmar que ele mentiu. Por isso ele vai responder não só pelo crime de tráfico de drogas do ano passado, mas também pelo crime de tráfico agora, da prisão em flagrante dele, e também pelo crime de denunciação caluniosa contra esses policiais militares, que inclusive responderam junto à corregedoria da Polícia Militar por conta dessa falsa comunicação, essa falsa imputação contra eles. Então, a Polícia Civil reforça principalmente essa questão dessas pessoas que criam narrativas fantasiosas justamente para tentar prejudicar os policiais, tanto policiais militares quanto policiais civis e até a guarda municipal, e a resposta está sendo dada hoje e esperamos agora que ele fique preso preventivamente e cumpra tanto a pena do ano passado quanto a pena desse ano.
0: Aí, né, quadrilha desbaratada. A hora certa você confere.
2: Agora 8h38.
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0: 8h44, agora estamos de volta. O Miro, hoje é dia da televisão.
1: Dia da
0: TV. Tem algum programa que você gostava de assistir?
1: Ah, das tem antigas? Mais,
0: A gente ficava muito preso à televisão, né?
1: Eu, quando era jovem, eu gostava muito do Jaspion.
0: Jaspion, Jaspion. É bom, hein?
1: Você assistiu aí?
0: Ô, louco.
1: É?
0: Jaspion, Jiraiya. Jaspion, Jiraiya. É tudo.
1: Black Kamen Rider.
0: Gostava da TV, do TV Animal do Gugu. Você assistia? Não, TV eu... Animal do Gugu? Tinha Macaquinha Xuca.
1: Não me lembro dessa...
0: Legal. Não lembra?
1: Não lembro. Acho que não era da minha época, hein?
0: Não?
1: Não.
0: Ô, oh, louco, a gente aprendia muita coisa, cara.
1: É.
0: Comecinho da década de... Não, era 90 e... 90 e alguma coisa.
1: Ah, não, essa época aí eu tava brincando de bets,
0: é.
1: Carrinho.
0: No, era 90. Cara, no, TV Animal era acho que 94, 93, por aí.
1: O Pirulito gostava das Chiquititas.
0: Chiquititas. É a primeira versão, né? É melhor, primeira versão.
2: Aí. Chiquititas era boa, tinha professora. É. Muito.
0: É,
2: muito inteligente.
0: É.
2: Muito boa professora.
0: É, legal. 8h45.
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0: 8h45. Augusto Galindo tá aqui com a gente, né? Já trouxe seu boletim do esporte, mas tá ao vivo aqui com a gente. Tudo bem, Augusto Galindo? Bom dia.
4: Bom dia, Darcy. Bom dia, pessoal da mesa. Bom dia, ouvinte. Tudo bem, graças a Deus. É, o futebol tá pegando fogo, viu?
0: E a rodada do Brasileirão no final de semana? É a última rodada antes da parada, né?
4: Última
0: rodada. Data FIFA.
4: Última rodada antes da data FIFA. E pode decidir muita coisa, até porque a diferença de Flamengo e Palmeiras segue de apenas um ponto. O campeonato segue muito disputado e tudo pode acontecer.
0: A parte de baixo também tá interessante, hein?
4: Muito interessante. O Corinthians não vem bem. Apesar de estar um pouquinho mais acima, tá começando a levar perigo e tem que abrir o olho, senão o Corinthians vai entrar naquela briga também.
0: É, poucos pontinhos ali, né?
1: Quatro pontos.
0: Quatro pontos, tá tudo embolado ali, né?
1: E então, joga com o Fluminense, que é o quarto colocado, né?
4: Sim.
0: É, tem que vencer o Fluminense, não tem jeito.
4: É, eu diria que do 17º colocado, que é quem abre a zona de rebaixamento, até o 11º, todo mundo tá na briga.
0: O interessante, né, Augusto, dessa rodada é que os times vão com força máxima, porque
4: sim,
0: vai ter uns dias de folga, né? Acho que 17 dias, né?
4: Exato.
0: Então não tem. Se fosse semana que vem ter jogo ou da quem tá na Copa do Brasil, Sul-Americano ou Libertadores, os caras têm que poupar. Eu sou contra esse negócio de poupar, cara.
4: Acho eu
0: que
4: também.
0: O jogador profissional ele tem que, pelo menos, não conseguir jogar quarto e domingo, pode parar, né? Você vê, o Corinthians poupou contra o Flamengo. E não jogou nada contra o Estudiantes. Faltou jogar, cara. Se tivesse jogado, não tirando o mérito dos Estudiantes, mas pelo menos era pra jogar. Os caras não davam um chute no gol.
4: Com certeza, eu acredito.
0: Esse negócio de poupar
4: é... acho que você poupar o jogador, você tira o ritmo também do atleta, né?
0: Deixa os caras jogar, meu. E o tá no limbo, hein? O Diniz, hein?
4: O Diniz corre risco de demissão.
0: Se empatar...
4: Tá fora.
0: Já corre risco. Tá fora. Só que, ó, tirou leite e pedra, hein?
4: Não, sim, sim.
0: Não tem o que fazer, cara. Com aquele time ali, não tem o que fazer.
4: Mas é o ciclo
0: tá
4: Fernando
0: bom,
4: Diniz, né?
0: Tá bom, é sim. Você entra outro, vai ter aquele negócio do efeito anímico ali no começo. Ah, tá, mas daí volta a mesma coisa.
4: Exatamente.
0: É, volta a mesma coisa. Então, tá, acho que o não sou muito fã do Diniz. Não faz parte da minha xícara de chá como técnico. Porém, tá tirando leite de pedra do Corinthians.
4: Perfeito.
0: Tá bom de. É, ele poderia chegar numa semifinal com esse
4: exatamente
0: time, cara. Né?
4: É, eu acredito que o Corinthians ele vive de alguns momentos ali de esperança, né? Corinthians, São Paulo, Santos. Eles esperam chegar, animam o torcedor, contratam jogadores com dinheiro que não tem, pra depois cair e continuar na crise financeira que tá.
0: Transfer ban, todo mundo devendo. É, se for pegar time que tem dívida, é isso que eu falo, viu, Augusto? Ó, tem qualquer jogador meia boca aí tá ganhando 1 milhão.
4: Exatamente.
0: 1 milhão e 200.
4: O Alan hoje do Corinthians, tá emprestado pela equipe do Flamengo, ganha 900 mil reais.
0: Ah, pelo amor de Deus, cara. Pelo amor de Deus, não dá.
1: Craque, né?
0: Não dá, não dá. Você tá de brincadeira.
1: Um dos melhores jogadores do Corinthians.
0: Não, você tá de brincadeira. O cara ganhando quase 1 barão por mês. Que clube vai conseguir pagar essas contas? Eu tô falando, não é, nível de todos os clubes. Todos os clubes estão quebrados, se eu for ver. Por isso que eles fizeram esse manifesto pro governo não interferir nas bets.
4: Sim.
0: Porque se sai a bet, é um dinheiro que entra.
4: Exatamente.
0: Principalmente patrocínio Master.
4: E é o planejamento financeiro já, né?
0: Você vê que tá feito. É, exatamente, planejamento financeiro. O Corinthians já pegou dinheiro da televisão já do ano que vem, que é o direito de imagem. Já antecipou porque não tem dinheiro. O Internacional, o empresário Sonda, o empresário Sonda deu 20 milhões pra pagar as contas também do Inter.
4: É, você vê o São Paulo, o Luciano disse que desde que ele chegou no São Paulo em 2019, 2020, ele nunca recebeu o salário em dia.
0: É, e estão ajudando, o Caleri, Luciano e mais uns dois, três jogadores. E
4: o Rafael.
0: Estão ajudando a pagar os funcionários que estão sem receber. Porque você fica, quando a gente fala de jogador, o cara ganha bem, mas e o funcionário ali? E as cozinheiras, o funcionário que limpa ali, que ganha um salário?
4: Exatamente.
0: Eles que estão juntando para pagar, né? 8h50. Abraço pra você, Augusto Galindo. Onde que te encontra nas redes sociais?
4: Augusto Galindo AG no Instagram.
0: Repita.
4: Augusto Galindo AG.
0: Valeu, abraço. 8h50.
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5: O Datafolha divulgou nesta quinta-feira mais uma pesquisa de intenção de votos para a presidência da República. Lula, do PT, tem 39% da preferência do eleitorado, seguido de Flávio Bolsonaro, do PL, com 36%. O escritor Augusto Cury, do Avante, conta com 6%, Ronaldo Caiado, do PSD, tem 4%, Renan Santos, do Missão, 3%, Romeu Zema, do Novo, 2%, Samara Martins, do UP, Rui Costa Pimenta, do PCO, contam cada um com 1% das intenções de voto para o primeiro turno. Com percentual de 0% estão Edmilson Costa, do PCB, Clariana Barão, do DC e Hertz Dias, do PSTU. 6% do eleitorado votam em branco, nulo ou em nenhum dos candidatos. A pesquisa foi estimulada com o nome dos candidatos apresentados para o eleitor. Na espontânea, Lula conta com 35% dos eleitores, Flávio Bolsonaro, 26%. Augusto Cury e Jair Bolsonaro, que não é candidato, somam 3% da preferência do eleitorado. Ronaldo Caiado aparece com 2% e os candidatos Renan Santos e Romeu Zema estão com 1% das intenções de voto. Na espontânea, o percentual de indeciso sobe de 3% da estimulada para 21%. O Datafolha ouviu 2.002 pessoas de 16 anos ou mais entre os dias 15 e 16 de setembro. A margem de erro é de 2 pontos percentuais para mais ou para menos, e o nível de confiança é de 95%. O registro da pesquisa no TSE é BR04029/2026. De Brasília, Alan Barbosa.
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0: Oito e 52, e a pedrada do pirulito, qual que é a pedrada de hoje?
6: Homem é homem, menino é menino, macaco é macaco, e viado é viado.
0: Você gosta de Falcão, doutor?
2: Gosto. Aquela, O Povo Feio é a música que eu mais gosto.
0: É.
2: E aquela lá no, aquilo é o poema do Cume, também.
0: Ah, sim, boa. Essa saiu de uma piada, né? Piada do Ari Toledo.
2: Né?
0: Ele fez essa música em cima dessa piada do Ari Toledo. O Falcão, que é um baita de um...
2: Ele é engenheiro, um cantor, né?
0: Engenheiro, arquiteto e engenheiro.
2: É. Ele é extremamente inteligente. Eu via duas entrevistas dele com o Jô Soares. Ele é extremamente inteligente.
0: Ele se formou em engenharia e arquitetura. Aí ele, comecinho da década de 90, ele participou de um concurso de música. Os caras escracharam ele, porque era falava besteira.
2: Uhum.
0: Aí, acho que foi em 91, 92... Aí que foi, tipo, a chave que ele virou. Falou, fala besteira, eu nunca gostei de composição certinha. Sempre com essas letras cômicas.
2: E
0: aí fez sucesso. Acho que o primeiro disco dele vendeu muito.
2: E é extremamente importante a paródia. E assim, é extremamente importante a comédia, né? Como que ele se manifesta. A crítica que ele faz a sociedade através da comédia, né? Você sabe que o Brasil tem pérolas, né? Eu gosto muito de assistir filmes do Mazzaropi,
0: né? Gênio.
2: Ele é um gênio. Visionário, assim. Tem o filme dele que ele conversa com um ator que se passa por Jesus. Ele acha que é Jesus mesmo. O diálogo dos dois é maravilhoso.
0: O Mazzaropi é fantástico, né? 8h53 e meio, Miro Silva.
1: E olha só, Darcy Campos, o Padre Romão, da Igreja Matriz de Rolândia, ele falou a respeito de um indivíduo que invadiu a igreja e acabou furtando uma Bíblia que estava no altar. Você percutiu muito. Chegou a ver esse vídeo?
0: Vi, vi. Repercutiu, hein, Miro?
1: Então, o cara entrou na igreja, né? Todo mundo achando que ele ia fazer a sua crença ali. Ele acabou indo até o altar, onde fica exposta ali a Bíblia. Ele pegou a Bíblia, sentou na cadeira do padre, e aí ele acabou lendo ali alguns capítulos, pelo menos dá a entender que estava fazendo isso, e saiu levando a Bíblia. Vamos ver um trechinho aí, ouvir um trechinho aí do padre Romão.
7: Entrar na igreja e roubar a Bíblia é pecado? Foi o que aconteceu aqui na paróquia São José. O sujeito entrou na igreja, andou para lá, andou para cá como quem não queria nada, chegou até a mesa da palavra, pegou a Bíblia, foi até a minha cadeira, a cadeira do celebrante, folheou para lá, para cá, achou graça na palavra de Deus e levou consigo escondido por dentro da roupa. Esse gesto, embora lamentável, não desperta nossa ira nem o nosso ódio. O que é que nós desejamos? É que a pessoa faça bom proveito, que ela se converta pela palavra de Deus, que ela tenha levado a Bíblia pelo desejo de ter a palavra e de se alimentar com esse pão sagrado, e que isso faça bem para essa pessoa. E olha, gente, nem a igreja, a casa de Deus estão perdoando. Que mundo estamos vivendo, hein? Temos que nos cuidar de forma redobrada. Esperamos que dias melhores venham, pelo menos no que depender da nossa parte. Vamos fazer de tudo para que assim aconteça.
1: Nesse caso, Darcy Campos, há de ficar preocupado ou, né, ficar feliz por isso?
0: Então, né, é boa pergunta. Esperamos que esse sujeito se converta.
1: É, porque se o cara furtou...
0: E devolva a Bíblia.
1: Não, já foi encontrada a Bíblia. Foi encontrado? É, a polícia já encontrou ele, já pegou a Bíblia de volta, já tá com o padre Romão.
0: Ah, tá.
1: Né? Então já tá tudo certo. E a pessoa que furtou é um usuário de drogas, né? Saiu da cadeia há pouco tempo, né? Tá nas ruas aí há poucos dias, né? Que tava preso. E aí o padre Romão, ele foi bem colocado nas palavras dele. Porque será que é de se ficar feliz ou ficar preocupado com isso? Que se o cara roubou a Bíblia, furtou a Bíblia, né, dá a entender que ele tem intenção de se converter, né, e se inteirar das palavras de Deus.
0: Pode,
1: né?
0: Ser, né? Pode ser.
1: Ou não.
0: Ou não, ou tá com saudade da cadeia, né? 8h56, doutor Evandro Rosa, onde que te encontra, doutor?
2: Bernardes 319, telefone 988734479.
0: Abraço, doutor, até semana
2: que vem. Abraço, abençoado final de semana pra todos.
0: 8h56.
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8: Bom dia, Darcio Campos, e bom dia a todos os ouvintes da 107.1. Nós recebemos hoje a dúvida do ouvinte Carlos Roberto Francischini, morador de Rolândia. Ele nos diz o seguinte: bom dia, doutor Moraes. Somos agricultores e nosso filho, que enxerga apenas de um dos olhos, recebe o BPC Loas. Tivemos nesse ano passado um ganho de R$180 mil com emissão de nota fiscal. Na hora que nós formos atualizar o cadastro único de baixa renda do CRAS, eles vão cortar o benefício que nosso filho recebe por conta dessa nota emitida? Olha, Carlos Roberto, o BPC Loas, né, o benefício de prestação continuada, ele é um benefício assistencial que não exige recolhimento de INSS, por isso que ele pode ser pago para uma criança, né, deficiente, desde que o grupo familiar, né, a família com quem essa criança mora, se insira numa situação de miserabilidade, ou seja, que sejam de baixa renda. Para você ter uma ideia, o limite de renda exigido é menor do que um salário mínimo para 4 pessoas na casa. Claro que uma renda de R$180 mil, ainda que seja anual, ela extrapola em muito esse limite de renda previsto para a concessão do BPC Loas. Mas existe a possibilidade de vocês demonstrarem que também tem muitos gastos, que esse valor diluído no ano, se compensado dos gastos que vocês têm, talvez não atinja o limite de renda estabelecido ali no BPC Loas. O BPC Loas, ele não tem nenhum impeditivo para que seja concedido também no caso do trabalhador rural, desde que esse trabalhador, ele seja de baixa renda, ele viva ali com dificuldade financeira e nessa situação tem direito sim ao recebimento do benefício. Que eu oriento então? Que você informe sim, né? O ganho, né, anual que vocês tiveram aí na propriedade, até porque tem a emissão de nota fiscal, esses dados são cruzados e o governo provavelmente sabe desse seu ganho, mas que tente demonstrar ali que também foram muitos os gastos e quem sabe assim o limite de renda estabelecido para a LOA seja preservado e o seu filho continue recebendo o benefício. Para você, ouvinte, que assim como o Carlos Roberto, morador de Rolândia, tem dúvidas sobre qualquer tema relativo ao INSS, pode mandar a sua dúvida aqui para a rádio. O telefone é o 3316-4006 e nós responderemos essa sua dúvida ao vivo aqui no ar. E para você que gosta desse assunto, pode visitar também o Instagram do nosso escritório, que é o pupomoraes.advocacia_. A todos os ouvintes, um grande abraço, um ótimo final de semana e até segunda-feira.
0: Até segunda-feira, doutor Moraes, que traz luz. Clareza nas informações, doutor Moraes atende você em Rolândia, Cambé e todos os dias aqui no nosso programa. Tem dúvidas sobre aposentadoria e previdência? Manda sua pergunta. E o doutor Moraes responde você ao longo da semana. Miro Silva, as últimas desta sexta-feira.
1: E olha só, um homem de 60 anos ficou gravemente ferido após cair durante uma obra na própria casa na tarde de ontem, no Jardim Santa Rita, na zona oeste de Londrina. Ele retirava entulhos ali do imóvel quando perdeu o equilíbrio e acabou caindo, batendo com a cabeça ao solo. A equipe do SIAT foi acionada e teve apoio do médico do SAMU. Ele foi levado em estado grave até o hospital.
0: Dito isto, Miro Silva, vamos embora?
1: Bora, um ótimo final de semana a todos e até segunda-feira.
0: O Pirulito ficou ali na mesa de áudio e lembre-se que este dia único nunca mais viveremos outra sexta-feira, 18 de setembro de 2026. Portanto, aproveite cada minuto. Cada segundo. Bom final de semana.

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2: Muito mais amor e alegria todo dia. A Rádio do Norte do Paraná, seja bem-vindo, seja bem-vinda à melhor estação do FM, 107.1, Rádio Cobra FM, para todo esse nortão do Paraná, nesse dia lindo, dia ensolarado, tá bonito de ver, hein?
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2: Hoje dia 18 já, 18 de setembro de 2026, temperatura nesse momento é 18 graus, hein pessoal, 18 graus. A máxima para hoje pode chegar a 27. A mínima foi de 14, fez frio, né? Durante a noite, começo da manhã. Mas agora a tendência é subir a temperatura, vai esquentar bastante, hein? Chuva, 0% de probabilidade. Umidade, 77%. Tá aumentando a umidade. Vento, 18 km por hora. Olha só, hein? Aproveita esse sol aí, porque amanhã o bicho vai pegar. Muito bem, mas a gente conta durante o programa. Quem tá comigo por aqui é ela, toda feliz, toda alegre, até porque... Bom dia, Elis Rivas.
5: Bom dia, Sidney Domingues. Bom dia, audiência abençoada da 107.1. Até porque hoje é sexta-feira.
2: Isso mesmo.
5: Sextou. O dia tá lindo, tá maravilhoso. Sol aí aparecendo pra gente. Meninas que estão aí já na lida logo cedo, né? Que o sexto é o dia nacional da faxina. Bora organizar as coisas e começar essa sexta-feira com muito alto astral, porque o final de semana promete.
2: Promete muito. A gente vai contar tudinho, né?
5: Com certeza.
2: Hoje tem Pix,
5: eita. Hoje tem bolo com refrigerante, olha, muita coisa bacana pra você. Já vai mandando o seu alô, seu bom dia aqui pra gente, que daqui a pouquinho a gente fala mais pra vocês.
2: É a sexta o quê?
5: Sexta premiada do Manhã Total, 98.

0: 9h17, bom dia, musiquinha boa, né? Já começou a nossa manhã aí, muito bem. Só música bacana, com certeza, pra você. Nos 107.1, Rádio Cobra FM, pra todos, Norte do Paraná. Bom dia, bom dia, bom dia. Sextou, sexta-feira maravilhosa, hein? Bom demais estar juntinho com você. E você, claro, vai participando, 33164006, manda beijo, beijo, beijo. Tem muita coisa boa pra rolar no programa hoje, Ellen.
1: Exatamente, hoje tem sorteio de bolo com refrigerante. Você que fez aniversário de sábado passado até hoje, pode mandar o nome completo aqui pra gente, porque daqui a pouquinho vai ter o sorteio presente da panificadora São Miguel Arcanjo. Você que já mandou, ok, já tá aqui cadastrado, não precisa mandar novamente, mas se você não mandou ainda, dá tempo. Caso você faça aniversário amanhã, de amanhã em diante, você fica pro sorteio da próxima semana, tá bom? Então é de sábado passado até hoje. Hoje também tem um sorteio do Pix de R$200, presente da Ótica Lux, a luz dos seus olhos, que tá completando 25 anos agora no mês de setembro.
0: Olha.
1: E quem ganha o presente é você, ouvinte, só mandar nome completo e a frase Ótica Lux, a luz dos seus olhos e a palavra Pix na frente pra você concorrer a esse Pix que vai ser sorteado hoje.
0: No programa do Eli Reis hoje, hein?
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0: É isso mesmo, hein? Também tem o Radiosnet, que você encontra a gente. E também a Alexa. Pede para a Alexa tocar Rádio Cobra FM, que ela vai obedecer. Ela obedece, porque
1: sim,
0: a Alexa obedece todo mundo.
1: Ela não tem juízo, né?
0: Tem juízo, não. E vamos que vamos, Ellen.
1: Bora mandar alô pra galera?
0: Vamos botar um recadinho aí?
1: Tem recado. 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
0: Esse é o recadão para você, meu amigo, minha amiga que tá ouvindo aí. Bom dia, sou a Cláudia Gonçalves. Coloco o nome do meu neto no sorteio do bolo. Hoje é aniversário dele. O nome dele é Miguel Felipe Aparecido Francisco. Olha que nome grande, hein? Parabéns aí pra ele, pro neto da nossa amiga Cláudia Gonçalves. E boa sorte, né?
1: Maristela dos Santos. Bom dia, Maristela. Obrigada pelo carinho da audiência.
0: Oi, bom dia.
2: Bom dia, Ellen. Bom dia. Cid Ribeiro.
0: Ribeiro? Ô, louco, meu.
2: É amanhã, dia 19. Tô no
0: rateio
2: aí, no sorteio. Dos R$200 da Ótica Lux.
0: Duzentão.
2: Opa. Ou qualquer coisa do bolo.
0: Do bolo?
2: E põe uma música pra nós aí.
0: Beleza, vamos tocar um som legal aí.
2: Cobrindo na alta.
0: Beleza, um abraço aí, Lima. Lima, você vai fazer aniversário amanhã e você fica pra semana que vem. Você manda o nome completo depois pra gente. Pra semana que vem.
1: Isso,
0: né?
1: Lino, parabéns já pra você, tá bom? Você faz aniversário amanhã, parabéns, Deus te abençoe. E manda o nome completo segunda-feira pra você concorrer o bolo da sexta, tá? E se você quiser mandar o nome completo hoje, pra você entrar no sorteio do Pix. Um abraço pra você. Maria José, bom dia. Obrigada pela participação.
0: Bom dia, Sidney Ellen. Gostaria de colocar o nome do meu neto, João Matheus Pecorari, que fez aniversário no dia 14. Beijos. Então, parabéns aí pro João Matheus, fez aniversário dia 14, mas da pessoa que mandou, não falou o nome.
1: Um abraço aqui pra Tânia Maria. Bom dia, Tânia.
0: E daqui a pouquinho tem mais, hein?
1: 9h21.

0: Você é Luan Pereira com Gustavo Mioto, a música Moletom. Bom dia pra você.
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0: pra você o som do Little Richard na programação. É, voltamos no tempo, né? Matamos saudades. Túnel do tempo pra você a qualquer momento. Mais uma chega aqui na nossa programação da 107.1 Rádio Cobre FM pra todo o norte do Paraná. Até a Helen Sorriba estava dançando.
1: É, tava mexendo os esqueletos aqui. Entendeu? Quando o joelho permite, a gente faz uma gracinha.
0: Exatamente, né? Bom demais, hein, pessoal?
1: 9:44, 9:44. Como é que tá aí a sua sexta-feira? Sexta-feira gostosa, ensolarada, a chapa tá esquentando, o clima vai... a temperatura vai aumentar, subir, né? Vai subir aí, delícia de final de semana. Conta pra gente como é que tá seu final de semana, manda seu alô, seu bom dia aqui pra nós. 4333-1640-06, conta pra gente como é que tá a sua programação desse final de semana. Lembrando que nós temos a sexta premiada aqui do Manhã Total, daqui a pouquinho tem sorteio de bolo com refrigerante pra você. Hoje vai ter sorteio de Pix de R$200, presente da Ótica Lux, a luz dos seus olhos. 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
0: Olha só, hein, pessoal. Esse é um recadão para você na programação. Faltam 14 minutos para as 10 horas da manhã, a hora vai voando, vai passando. Estamos aqui com o programa mais gostoso do norte do Paraná. É o nosso Manhã Total, muita alegria, muito alto astral. Helen Sorribas, vamos mandar os guerigueres, os alôs.
1: Bora, um grande abraço aqui pro Sebastião Monteiro. Bom dia, Sebastião. Obrigada pelo carinho da audiência.
0: Alô, Débora Cíntia, tá ouvindo a gente? Bom dia.
1: Marlene Pecorari, um abraço.
0: Um abraço aqui pra Ana, de Alvorada do Sul. Tá concorrendo também, Ana. Um abraço pra você.
1: Tudo Roseli de bom. Gomes, bom dia.
0: Quem mais tá com a gente aqui? Vamos lá, vamos lá, vamos lá. Helen Sidney, bom dia. Sou Vanessa do Belo Horizonte, Rolândia. Sou curtindo a programação. Valeu, valeu, valeu.
1: Karina Greco, um abraço.
0: Oi, bom dia.
2: Bom dia, Helen. Bom dia. Sou Rosângela, participo da Silvia de Cangueiras. Gostaria de dar os parabéns para minha filha linda, que está fazendo 37 anos hoje, mora em São Paulo. Para o Paulinho Rodela e Jacilda, que mora em Pitangueiras, e para minha prima Tiffany, que mora em Rolândia. E eu gostaria de participar do sorteio, tá?
0: Beleza! Tá participando aqui com a gente. Um abraço aí, Rosângela, tudo de bom? O pessoal de Pitangueiras ouvindo a gente,
1: Um grande abraço a todos. Adriana Fernandes, um abraço pra você, obrigada pelo carinho da audiência.
0: Sidney Ellen, bom dia. Márcia dos Santos tá participando aqui também. Valeu, Márcia, tudo de bom.
1: César do Jardim Coliseu de Londrina, bom dia.
0: Também a Rosilda Aparecida do Santiago na Sala de Rolândia, sintonizada na programação.
1: Walter de Sertanópolis, um abraço.
0: Um abraço aqui, deixa eu ver quem manda. Quero mandar um abraço pro meu esposo Adriano e para vocês da rádio. Quem mandou foi a Marisa, isso? Marisa Soares, um abraço, obrigado pela audiência.
1: E continua mandando seu alô aqui pra gente, 9:47.
0: Bom dia.

0: 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Agora faltam 4 para as 10.
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4: E até o dia 1º de outubro, a Justiça Eleitoral do Paraná realizará ações do projeto Van da Cidadania em todos os municípios do estado, com mais de 200 mil eleitores. A ação busca conscientizar o eleitorado sobre o número de cargos em disputa no primeiro turno do pleito neste ano, a ser realizado no dia 4 de outubro. Com o auxílio da van itinerante do TRE Paraná, os servidores e colaboradores da Justiça Eleitoral disponibilizam uma urna eletrônica, preparada com os mesmos cargos e ordem de votação da eleição, para que os eleitores tirem dúvidas e treinam o voto. A ação tem como objetivo distribuir colinhas eleitorais e conscientizar o público sobre a importância de levar anotados os números dos candidatos no momento do voto. Com as informações das eleições 2026, Darcio Campos.
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5: Muito bem, 10h04, 10h04. Bom dia, bom dia, bom dia. 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Manda pra gente pra concorrer, beleza? O aniversariante da semana, sorteio será daqui a pouco, um pouquinho antes do meio-dia. A gente faz o sorteio, quem sabe seja você que se cadastrou durante toda a semana. Se ainda não se cadastrou, cadastre-se mandando a mensagem pra gente. 33-16-4006. Manda seu nome bonitinho aí. Tem muita coisa boa pra rolar no programa.
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1: 10 e 10 da manhã, bom dia, bom dia, bom dia pra você. Simbora com muita música legal, com muito sucesso. Vamos pra segunda hora já, hein? O nosso Manhã Total que segue até o meio-dia aqui na sua, na minha, na nossa. A Rádio do Norte do Paraná.

0: Você gosta dessa música? Opa, sem coração?
1: Total.
2: Ainda bem que
1: essa música. Ué, Sidney, só porque eu sou um pouquinho antirromântica? Você tá falando que eu sou fria, sem coração?
0: Não, falando da música, ah, pagodinho, legal.
1: É a música. Ah, tá bom, tá.
0: Sem coração.
1: Uhum.
0: Sem coração.
1: Vem você com as suas indiretas diretas.
0: Direta e reta do Pico da Alegria.
1: É, isso aí. Pessoal, vai mandando seu alô, seu bom dia aqui pra gente. 4333-1640-06. Como é que vocês estão, povo?
0: Conta aí pra gente.
1: Como é que tá a programação do final de semana?
0: Lava no roupa, pessoal.
1: Olha, eu falo pra você, diz que, a partir de amanhã vai começar uma chuvinha e tal, o negócio é providenciar os bolos, bolinho de chuva, bolo de fubá, bolo de milho.
0: Tudo isso?
1: É, fazer umas tortas, comprar uma pipoca, pra ficar intocado dentro de casa lá, e, olhando a chuva pela janela.
0: Chuva sábado, domingo, segunda, terça e quarta.
1: Bom também.
0: Só se mudar, né? É previsão mesmo,
1: a
0: né?
1: Previsão é essa, né? Então bora aproveitar essa sexta ensolarada.
0: Só que as temperaturas vão estar altas, Ellen.
1: Vai estar chovendo, mas não vai estar frio, né?
0: É amanhã 23, só no domingo 28, calor, hein? É, na segunda 31 e vai abaixar só na terça-feira só, 20 graus.
1: Vai ser chuva com calor.
0: É, exatamente. Aquele tempo, né?
1: Esquisito, né?
0: Que coisa, hein? Vamos mudar um pouquinho de assunto aqui. Eu ia falar pra falar nisso, não tem nada a ver, né? Uma coisa com a outra. O Flamengo conseguiu ontem.
1: Quase.
0: É, você sofreu, hein? Eu achei que seria mais fácil.
1: Tomou um gol, eu falei, será?

0: Aqui eu vou...
1: Tirar sarro do mico?
0: Tirar sarro de alguém, porque ontem acabaram comigo, nem a psicóloga, nem a psicanalista deu jeito em mim ontem, né? Ela até pediu pra eu mudar de time e tudo mais.
1: Mandou, falou mesmo.
0: Foi sofrido. Se você quiser ter sucesso na vida, não dá pra ser corintiano.
1: Parabéns pelos flamenguistas aí.
0: Parabéns.
1: Estão na semifinal, vão enfrentar os estudiantes.
0: Três brasileiros, né? Pra semifinal. Exatamente. Parabéns aos vencedores aí.
1: Palmeiras e Fluminense. Flamengo e Estudiantes. E certeza que vai dar
0: Flamengo.
1: Final Brasil. Vai ser Brasil de novo na final, hein?
0: É. Aí, então, não sei se o Fluminense passa.
1: Claro que não.
0: Mas
1: contra o Palmeiras.
0: Eu acho que vai dar Fluminense.
1: Contra o Palmeiras, você tem dúvida?
0: Apesar do Neiro Silva ter acabado comigo, eu acho que vai dar Fluminense. Flamengo. Eu acho que eu vou ter que torcer pro Flamengo. Já que tem que escolher alguém. Todo mundo menos Palmeiras.
1: Todo mundo menos Palmeiras. Tá bom, então. Muito bem, 10 horas e 17 minutos, uma excelente manhã pra você que está com a gente, ligadão, ligadona na programação, em casa, no carro, no trabalho, todo mundo tá ligado, essa manhã maravilhosa, manhã animada. 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
1: Bora mandar os alôs, mandar os recadinhos, a galerinha ouvindo a gente. Vamos que vamos.
0: Eu quero mandar um grande abraço aqui para Célia Dias. Bom dia, Célia. Obrigada pelo carinho da audiência.
1: Bom dia, Sidney. Bom dia, Ellen. Meu marido fez aniversário ontem, o Aparecido Rodrigues completou 71 anos, olha só.
0: Olha que bacana.
1: Mora no sítio Cowboy, é isso? Sua família e esposa que tá mandando aqui, valeu, obrigado pela audiência.
0: Sandra Surpreso, bom dia, um abraço pra você.
1: Quem mais tá com a gente, vamos lá, Marcos Vanderlei tá participando, eu sou de Londrina, opa, um abraço pra você da Zona Sul, curtindo a programação, valeu.
0: Sidney Bilat, bom dia, obrigada pelo carinho da audiência.
1: Oi, bom dia.
2: Bom dia, Sidney. Bom dia, Ellen.
0: Bom dia.
2: Ô, Sidney, Ellen, eu quero que vocês coloquem o nome da minha amiga.
1: Sim.
2: Fez aniversário ontem. É Vanilda Maria de Souza.
1: Beleza.
2: Alexandre.
1: Tá mandado.
2: Ela fez aniversário ontem. É uma amigona do meu coração.
1: Beleza.
2: Meu nome é Maria Aparecida.
1: Oi, Maria.
2: Morada do Sol. Tudo de bom pra vocês, bom final de semana. Fiquem todos com Deus.
1: Amém. Amém. Você também, tudo de bom. Obrigado pela participação, tá bom?
0: Lucinete, bom dia pra você.
1: Vou mandar um beijo pra Nayargatti, tá ouvindo a gente aqui na programação. Tá lá em Arapongas curtindo a programação. Valeu.
0: Ana Maria de Souza, bom dia.
1: Quem tá com a gente aqui também é a Silvia Rosa. Oi, Silvia, bom dia pra você.
0: Didi, um cheiro. Didi de Apucarana.
1: Fabiano Silva também está ligado na programação. Alô, Fabiano.
0: Luzia da Vila Atalaia de Cambé, um abraço.
1: Quem mais tá aqui? Vamos lá. Ouvir o áudio. Oi, bom dia.
3: Bom dia, Rádio Cobra.
1: Opa.
3: E Andréia, de Londrina, da Zona Sul. Quero participar também do sorteio do bolo. Amanhã meu pai faz aniversário.
1: Sim.
3: 73 anos. Vamos lá cantar parabéns pra ele.
1: Beleza.
3: Quero participar também do bolo. Obrigado, Rádio Cobra. A melhor rádio.
1: Semana na semana que vem para ir concorrer na outra sexta.
0: É, na outra sexta,
1: de hoje,
0: tá?
1: Essa semana
0: é
1: só.
0: De sábado passado até hoje, mas muito obrigada pela sua mensagem, um grande beijo para você, parabéns pro seu paizinho. Um abraço aqui pro Anderson de Florestópolis, bom dia, 10h21.

0: Cabra FM tá aí pra você, Patrícia e Manuela. Grande nada.
1: Bom dia, bom dia, bom dia.
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0: 10:30, bom dia.
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19: Cobra FM, faltam 19 para as 11. Bom dia para você. 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

0: diz assim.
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0: É, bebê. Pandica de Gilmar.
2: Mais uma vez.
0: Mais uma vez.

0: E pra você a música do Panda e Ícaro e Gilmar, Guerra Diária pra você na programação. Faltam 10 minutos pras 11 da manhã, bom dia, bom dia, bom dia. Horário do almoço, você que tá preparando aquele almoço gostoso aí, obrigado pelo carinho da sua audiência. Você com o rádio ligado na sua casa, no seu carro, no seu trabalho, levando a gente de carona pelo seu carro, no seu caminhão. Obrigado pela sua audiência, obrigado pelo carinho da sintonia, em casa, no carro, no trabalho. Como eu falei, todo mundo ligadão, ligadona aí, você nas várias cidades do norte do Paraná curtindo a gente aí. 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
0: 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Era isso, Riba. 8 pras 11 da manhã já?
2: Horário do almoço chegando já, chegando. Hein?
0: Tá esquentando também, né?
2: Tá esquentando. Tá fervendo. O clima tá mais agradável, mais quente.
0: Mais quente, né?
2: Exatamente. Pessoal, manda seu alô, seu bom dia aqui pra gente. Lembrando, hein, daqui a pouquinho o sorteio. Vai ter bolo com refrigerante pros aniversariantes da semana, presente da panificadora São Miguel Arcanjo. E Pix de R$200. Hoje, presente da Ótica Lux, a luz dos seus olhos, em comemoração, agora no mês de setembro, aos 25 anos de existência da Ótica Lux. Para participar, nome completo, não esqueça. Não deixa de falar a região, o estado de onde você está falando. É sempre muito bom receber sua mensagem aqui.
0: Exatamente, dá um nome completinho, senão acaba ficando de fora do sorteio, beleza? Vamos lá, faltam 7 minutos para as 11 da manhã, vamos dar os guerigueres.
2: Um grande abraço aqui para o Antônio Aparecido. Bom dia, Antônio. Obrigada pelo carinho da audiência.
0: Quem tá com a gente, quero participar também dos sorteios. Deixa eu ver aqui hoje. O Pedro Luiz tá mandando aqui. Ah, então tá bom. Quer participar do sorteio de hoje? Pedro Luiz, um abraço, tudo de bom.
2: Luciana Batista, bom dia.
0: Um abraço pra Ione Alves, sempre ligada junto com a gente. Valeu, valeu, valeu.
2: O mestre de capoeira de Londrina, Merenda, e a sua filha Eduarda, bom dia. Obrigada pela participação.
0: Algumas participações sem nome aqui, estamos aguardando o nome aí, tá bom? Oi, bom dia.
3: Helen, bom dia.
2: Bom dia.
3: Beleza, mano. Ótica Lux, a luz dos seus olhos.
0: Opa.
3: Wilson Pires.
0: Fala, Wilson.
3: Vamos ver se eu ganho esse Pix aí de duzentão aí, viu?
2: E é bem, né, Wilson?
3: Movimentando carga pesada aqui.
0: Aí sim,
3: o palco do momento é o Purecatu, que liga o Londrina.
0: Ó, legal, hein?
3: Paçoca do Rio é a Carrada. Bom dia.
2: Opa!
3: Bom dia a todos os ouvintes. Bom dia, bom dia.
2: Bom dia, Jô. Olha só o ronco do motor. Viu, é, violento, hein? Obrigada pela carona, querido.
0: Tudo de bom, valeu.
2: Inês Bernardes, bom dia pra você.
0: Oi, bom dia.
4: Bom dia, Edson.
2: Bom dia.
4: Aqui é o Jefferson Moreira de Alvorada do Sul.
2: Opa, Paraná. Opa, Jefferson.
4: Par do Pix de R$200 da Ótica Lux.
0: Beleza.
4: A luz dos nossos olhos.
2: Aí sim, hein?
4: Um bom dia para todos os ouvintes aí.
0: Valeu, Jefferson, tudo de bom.
2: Abraço, meu caro. Dona Anitta, um beijo, querida. Obrigada pelo carinho da audiência. Já tá cadastrada aqui para concorrer ao Pix. Beijo.
0: Um abraço para Isabelle de Oliveira ouvindo a gente. Valeu, Isabelle.
2: Ô, Dacirlino Jovem, bom dia. Você tá bom, querido? Um abraço para você.
0: Oi, bom dia.
5: Bom dia, Eli. Bom dia, Cid.
2: Bom dia.
5: Eu queria participar do sorteio do Pix.
0: Olha.
5: Da Ótica Lux, as luzes seus olhos. Olha. Meu nome é Rubi Eloá Borges hoje.
2: Beijo, Rubi.
0: Um abraço.
2: Um abraço aqui pra Rosana Maria. Bom dia.
0: Rosana Maria é a mãe dela, né?
2: Ah, sim. É a avó.
0: A avó, né?
2: A vozinha dela.
0: Tá bom. Quem mais? Vamos lá. Oi, bom dia.
6: Bom dia, Sidney. Opa. Bom dia, Ellen. Eu gostaria de participar do sorteio do Pix da Ótica Lux, a luz dos seus olhos. Meu nome é Nicolas Zenan,
0: Nicolas
6: Bezerra da Silva.
0: Opa, seu Corinthians tá ruim, hein?
2: Não, não esquenta não, Nicolas. Nós vamos dar um jeito. Um abraço, tá cadastrado. Alex Borges, bom dia.
0: Cauã, Carlos, ouvindo a gente, um abraço, tá participando, valeu, valeu, valeu.
2: Pamela de Apucarana, um abraço.
0: Meu nome é Tati, do Jardim Europa, manda um abraço aí, um beijo pro meu filho Miguel Felipe Francisco, hoje é aniversário dele de 9 anos, hoje, né, aniversário, quero participar também, tal, tá, mandou o nome completo, tá certinho, valeu.
2: Continua mandando seu alô aqui pra gente, faltam 5 pras 11.

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2: E uma força-tarefa da Secretaria Municipal de Saúde de Londrina já vistoriou cerca de 3 mil imóveis residenciais e comerciais na região central da cidade desde a última terça-feira. A ação, que reúne aproximadamente 50 agentes de endemias, deve continuar até hoje e pode ser ampliada até alcançar cerca de 6 mil imóveis. Durante as visitas, as equipes procuram recipientes e outros pontos que possam acumular água e servir de criadouro para o mosquito Aedes aegypti.
3: Política.
2: E a Justiça Eleitoral já indeferiu cerca de 1.200 candidaturas às eleições gerais de outubro. De acordo com os dados do sistema de candidaturas do Tribunal Superior Eleitoral, são 335 registros indeferidos definitivamente e 869 que ainda pode ser contestado por meio de recursos às instâncias superiores. O levantamento do TSE mostra que o descumprimento de requisitos formais previstos na legislação eleitoral é o principal motivo dos indeferimentos.
3: Brasil.
2: Empresas de transporte de cargas que pagam frete abaixo do valor mínimo previstos em lei agora estão no radar da Agência Nacional de Transportes Terrestres, ANTT. O órgão deu início aos procedimentos para suspender de forma preventiva as transportadoras que insistem em contratar ou subcontratar cargas por valores abaixo do piso nacional. Cada caso será analisado individualmente antes da notificação às empresas envolvidas. A suspensão pode variar de 5 a 30 dias.
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2: E pesquisa Datafolha, divulgada ontem, mostra que o presidente Luiz Inácio Lula da Silva tem 39% das intenções de voto no primeiro turno e o senador Flávio Bolsonaro registra 36%. No levantamento da última semana, Lula marcava os mesmos 39%. Flávio, por outro lado, tinha 35%. Augusto Cury do Avante é o terceiro colocado com 6%, seguido por Ronaldo Caiado com 4%, Renan Santos com 3% e Romeu Zema com 2%.
3: Previsão do tempo.
2: Nesta sexta-feira, a possibilidade de chuvas apenas no final da noite entre o oeste e sudoeste, mas sem tempestades. Na nossa região, a sexta-feira será de estabilidade. A mínima na região de Londrina foi 13, a máxima não passa dos 27 graus. 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
2: E bora que bora. 11:15 da manhã, bom dia pra você.
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2: É muito mais amor e alegria todo dia. Rádio do Norte do Paraná, vamos juntos até o meio-dia, já estamos na última hora do nosso Manhã Total, tem muita coisa boa pra rolar, hein? E você, claro, com o radinho ligado, ouvindo a gente, horário do almoço, almoçando, bom apetite!
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2: Sigrid Domingues e Ellen Sorribas, na melhor.

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1: Lembra você, é o Thiaguinho, na programação, a música Brincando de Namorar. 11:20, bom dia. Obrigado pela audiência da galera aí, obrigado pela sintonia, as melhores músicas da melhor rádio pra você. O nosso Manhã Total, uma programação feita com muito carinho, especialmente pra você, você sair na sua casa, seu carro, seu trabalho, curtindo a gente aí, né? Dia ensolarado, dia bonito, pessoal, vamos aproveitar essa quinta-feira, né? É sexta-feira, Ellen, sexta-feira.
2: Sexta-feira, Sidney, você tá querendo trabalhar mais um dia? Ô, menino dedicado, né?
1: Que coisa, né?
2: A gente tá comemorando a sexta, você tá na quinta.
1: Temperatura 22 graus agora, pode chegar a 27.
2: Maravilha.
1: Vai esquentar, hein?
2: Vai esquentar. O clima tá agradável, tá gostoso.
1: Hora de almoçar, né?
2: Hora do almoço, 11 horas 21 minutos já, aquela fomezinha batendo e o pessoal que tá na correria aí, não teve tempo de fazer almoço em casa, ou mesmo as meninas, né, que estão aí na faxina, na correria. 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
2: 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Ai, delícia, bom de maracota. Eita, eu vou passar lá.
1: Vamos passar lá. Oi, bom dia.
3: Bom dia pra vocês. É a Silvana.
1: Oi, Silvana.
3: Do distrito de Londrina.
2: Ô, Silvana.
3: São Luís.
1: São Luís, ouvindo
3: a gente. Eu quero participar do Pix de R$200.
1: Beleza.
2: Tá cadastrada.
3: A luz dos nossos olhos.
1: É, isso aí. Valeu.
2: Valdinei, bom dia pra você. Obrigada pelo carinho da audiência.
1: Marcela Renata tá participando com a gente aqui. Alô, galera da Agrobili, ouvindo a programação. Valeu.
2: Sandra Mara, bom dia. Um abraço pra você.
1: Quem mais tá com a gente? Vamos lá, oi, bom dia.
4: Bom dia, povo abençoado de Deus.
2: Amém.
4: Quero participar do sorteio da Ótica Luz, a luz dos seus olhos.
1: Olha.
4: Que Deus abençoe vocês todos.
1: Amém.
4: Maria de aqui de Rolândia.
1: Valeu, Maria de Souza, ouvindo a gente, tudo de bom.
2: Um grande abraço aqui pra Maria Lúcia Fonseca. Bom dia, querida, obrigada pelo carinho da audiência.
1: Sidney Ellen, bom dia. Sou João Miguel dos Santos e meu irmão Pedro Henrique dos Santos. Queremos participar também. Beleza? Tá participando da promoção. Valeu.
2: Um grande abraço pra você. Silmara de Arapongas, bom dia. Obrigada pelo carinho da audiência.
1: Oi, bom dia.
5: Olá, bom dia. Aqui é o Felipe de Rolândia, Paraná. Olá, Felipe de Oliveira Francisco.
1: Beleza.
5: Manda um feliz aniversário pro meu filho Miguel Felipe.
1: Sim.
5: E coloca no participação do Pix.
1: Tá bom.
5: Ótica Lux, a luz dos seus olhos.
1: Tá mandado aí, parabéns, Miguel.
2: Obrigado, querido. Um abraço pra você. Maria de Apucarana, bom dia, Maria. Obrigada pela participação.
1: Oi, bom dia.
6: Meu nome é Sofia.
1: Oi, Gabriel, Sofia. Eu sou
6: Mariana Senora, eu quero participar do sorteio da Ótica Lux.
1: Tá participando já, obrigado pelo carinho. Vamos lá, quem mais tá com a gente aqui? Vamos lá, deixa eu ver aqui, bom dia, coloca o nome do meu filho, Misael Fabrício Gomes, que está fazendo aniversário hoje, e a minha neta, que fez aniversário domingo, a Pamela Gomes, parabéns aí, quem mandou foi a Sandra de Rolândia, tá participando, tá mandado o recado, também aqui, ó, olha só, vamos ouvir o Miguel, oi, bom dia.
7: Aqui é o Miguel Felipe, presidente do Francisco, do Jardim Europa, quero participar do sorteio Ótica Lux,
1: beleza,
7: a luz dos seus olhos.
2: Olha só, aí sim. Sim, tá cadastrado, querido. Boa sorte pra você.
1: Olha só, ele tá de aniversário hoje, mandou uma foto aqui. Feliz aniversário pra você, tá?
2: Parabéns, lindeza. 11:25.
1: Bom dia.
8: Que se chama 90-10. Onde uma pessoa tem 90% daquilo que você procura em alguém. Só que você foca naqueles 10% que falta. Aí você sai pra rua, se aventura. E realmente você encontra aqueles 10%. mas não se deu conta que perdeu os 90%.

0: FM, a Rádio do Norte do Paraná, tá aí Natanzinho, Lima e Xane Avião, manda eu.
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0: E o Flamengo eliminou o Independente Del Valle na Libertadores, está classificado para a semifinal, vai enfrentar o Estudiantes. Lembrando que o Estudiantes eliminou a equipe do Corinthians com direito a pênalti isolado de Memphis Depay e tudo. Mas falando desse jogo do Mengão, 3-1 no agregado, 1-1 no Maraca, a Arrascaeta fez o gol, teve Jorginho expulso contra uma equipe de muita qualidade, que é essa equipe do Del Valle, consornou-se um jogador de 32 anos, ex-Fluminense, ex-Corinthians, um jogador experiente, de muita qualidade técnica, contra o Reasco, que foi quem fez o gol da equipe equatoriana, um jogador de velocidade, que salta, que pressiona muito, é um jogador que realmente deu muito trabalho para o sistema defensivo do Flamengo, e eu acredito que o Flamengo se tratou de superação nesse jogo, até porque o Jorginho foi expulso, a equipe ficou abalada, o torcedor percebeu isso e puxou a equipe para cima de novo. A Magnética simplesmente começou a cantar, incendiou o Maraca e, de repente, Agustin Rossi deu um balão para frente, famoso chutão, o Arrascaeta aproveitou, a bola pingou no gramado, ele triscou de cabeça e fez o gol do Flamengo, assistência de Rossi, gol de Arrascaeta e a classificação do Flamengo. Com as informações do futebol brasileiro, Augusto Galindo. 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
2: Muito bem, ótima manhã pra você que tá com a gente curtindo a nossa programação na sua casa, no seu carro, no seu trabalho. Seja bem-vindo, seja bem-vinda. Você vai mandando o seu alô, mandando o seu recadinho, aqui na programação da 107.1 Rádio Cobra FM pra todo o norte do Paraná. Obrigado pelo carinho da sua audiência, Ellen Sorri.
3: É isso aí, ainda dá tempo de você participar, tá aqui juntinho com a gente. Daqui a pouquinho os sorteios vai rolar, um pouco antes do término do nosso programa, mas agora eu tenho coisa boa pra trazer pra vocês. 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
2: Obrigado.
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2: Vai, boiadeiro! Vai na castela, o que que
6: é? Parece que eu já quero sentar aqui num bar em Goiânia mesmo e já começar a beber ouvindo essa.

0: Câmara FM, Marvila e Camisa 10. Recente demais pra você que tá com a gente aí. Pagodão bacana demais. Você ligadão, ligadona com a gente. Obrigado pelo carinho da sua audiência. 10 pro meio-dia. Tá almoçando aí? É, bom demais, hein?
1: E o que que você tá comendo? Conta pra nós. Nós somos curiosos, né? Pra saber o que tá acontecendo dentro da panela dos outros.
0: Sexta-feira, né?
1: Sexta-feira. Ô, sexta-feira é dia de ovo.
0: Ovo frito.
1: Né? Um arrozinho fresquinho assim, que acabou de fazer com aquele meia dúzia de ovo, assim, da gema mole. Aí é bom, hein? Delícia. Mexe uma farinha ali, bora.
0: Eita, nós,
1: hein? Bom demais. E farofa de ovo, você gosta?
0: Eu gosto.
1: É bom. Ovo é bom de todo jeito, né?
0: Farofa. Fazer uma farofa ali, fica bom, hein?
1: Eu gosto, é bom, bom.
0: Bom demais.
1: Bora mandar alô pra galera?
0: Vamos mandar os guerigueres?
1: Eu quero mandar um grande abraço aqui pra grande galera. Olha só, Tatiana Aparecida, bom dia. Obrigada pelo carinho da audiência. Adriana Costa, Maria Clara, um abraço pra vocês. Bom dia. Patrícia Jans, Edivan de Oliveira, um abraço. Lourdes de Souza, Rosali Crispim, Rosângela da Silva, bom dia, meninas. Obrigada pelo carinho da audiência. Neuza Marcelo, Florice e Rosilda da Costa de Cambé. Bom dia, muito obrigada pelo carinho, pela participação.
0: Um abraço aqui pra Beatriz, mandou certinho aqui, falou sextou. Opa, Beatriz, sextou, obrigado pela audiência. Tem áudio também, vamos lá, vamos lá. Oi, bom dia.
2: Oi, Ellen, bom dia.
1: Bom dia.
2: Bom dia pra todos da emissora.
0: Opa,
2: Deus
0: nós.
2: Abençoe.
1: Amém. Amém.
2: Eu quero participar do sorteio da Ótica Lux.
0: Beleza.
2: A luz dos seus olhos.
0: Olha, mandou
2: certinho. A luz dos nossos olhos. Eu quero participar, é Lúcia Masson do Novo Horizonte.
0: Valeu, Lúcia, tudo de bom, obrigado pela participação. Oi, bom dia.
3: Bom dia, é a Zilda aqui.
0: Oi, Zilda.
3: Do centro.
0: Beleza.
3: Queria que vocês colocassem meu nome aí no sorteio do... no Pix da Ótica Lux, a luz dos seus olhos.
0: Beleza, tá mandado, tudo de bom pra você. Tem mais? Oi, bom dia.
4: Oi, eu sou o Davi Lucas.
0: Ô, Davi.
4: Aqui de Rolândia.
0: Beleza.
4: E eu queria participar do Pix de 200 reais.
0: Opa.
4: Muito obrigado.
0: Boa Deus, sorte a você.
4: Abraço.
0: É o grande Davi Lucas, um abraço pra você. Karina de Souza tá ouvindo a gente. Oi, Karina, boa sorte, obrigado pela audiência. Também aqui quem está com a gente, a Bruna, ouvindo a programação, valeu, Bruna. Sidney Ellen, bom dia, quero participar também. Sou Isabela Caroline Cotting, é isso? Olha, um abraço pra você, tudo de bom. Quem mais, quem mais, quem mais? Vamos lá, tem áudio. Oi, bom dia.
5: Bom dia, Sidney. Oi. Bom dia, Ellen.
1: Bom dia.
5: Estou na escuta, bom final de semana pra vocês.
0: Pra você
5: Deus
0: também.
5: Abençoe.
0: Valeu,
1: Amém. Noemi.
0: Tchau, tchau. Ela fala assim, né? Iris Beatriz da Silva ouvindo a gente. Ô Iris, um abraço, obrigado pela audiência. E por hoje só.
1: Todas as pessoas que participaram estão aqui com o nome cadastrado, mesmo quem não deu tempo da gente falar aqui no ar o nome de vocês, estão todos aqui no nosso banco de dados. Lembrando que o sorteio do Pix isso. hoje no programa do Eli Reis, a partir das 14h, tá? Fica ligadinho que vai ser no programa do Eli o Pix de 200 reais. Agora eu quero mandar feliz aniversário mega especial pra uma galera aqui. Miguel Felipe Aparecido Francisco, João Matheus Pecorari, Aparecido Rodrigues, Vanilda Maria de Souza Alexandre, Misael Fabrício Gomes da Silva e Pamela Gomes da Silva, parabéns, muitas felicidades a vocês. Ganhador da semana, aniversariante da semana, ganhador do bolo, presente da Panificadora São Miguel Arcanjo, Júlia Fernandes Borges fez aniversário dia 16, final do telefone 0928. Parabéns.
0: Parabéns aí, então. Feliz aniversário. Lembrando pra você que faz aniversário a partir de sábado amanhã, concorre pra semana que vem, tá bom, pessoal? Então pra semana que vem tem mais um bolo da Panificadora São Miguel Arcanjo, que é um bolo delicioso, Ellen, é muito bacana. Sempre eu recebo as fotos depois, né? O pessoal agradecendo e tal, né? Bom demais.
1: E depois que prova, muitos elogios. Exatamente. O atendimento lá e o bolo é uma delícia.
0: Exatamente. O que que nós faz agora?
1: Agora, parabéns aos ganhadores. Agora a gente pega o caminho da roça, porque eu vou passar ali pra comer um trem.
0: Vai comer um trem?
1: Isso.
0: Vamos no mobilete?
1: Ai, de mobilete. Elétrica? Elétrica?
0: É daquela que você bate o pé assim.
1: Ah, daquela que você tem que sair ciscando? Bom também.
0: É antiga, né?
1: Pessoal, excelente final de semana a todos vocês. Que Deus os abençoe. Segunda-feira, se Deus permitir, a partir das 9h.
0: Só Ellen... segunda?
1: Só segunda, meu filho. Aqui é à toa.
0: O que, que é isso?
1: Ellen Sorribas no Manhã Total, na companhia.
0: Do Sidney Domingues.
1: Grande abraço a todos. Até segunda. Falou, Sidney.
0: Valeu, Ellen. Até segunda-feira. 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E logo mais tem aí o nosso amigo José Gazzoni. As músicas músicas do passado para você relembrar os bons momentos. Velhos tempos, boas lembranças. Bora que bora. Boa sexta-feira de sol, né? Bom final de semana. Amanhã estarei por aqui. A partir do meio-dia, depois a Vânia Duarte com o nosso Túnel do Tempo. Tem Mistura Brasil, Super Tarde. Programação 10. 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
6: 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Bom fim de semana e fiquem em paz.

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3: Acertando, 12:26.
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5: Meu boa tarde para você que está sintonizado na Cobra FM 107.1. Nesta sexta-feira, dia 18 de setembro de 2026, eu espero que esteja tudo muito bem com você, com sua família. Desejo que você tenha um ótimo dia e que você também tenha um ótimo e abençoado final de semana. Bom, durante a semana que está encerrando, nós vimos a divulgação de várias pesquisas de opinião pública para as disputas de cargos que estão acontecendo. E aqui para o governo do estado do Paraná, o que a gente viu, pelo menos foi o que eu senti, é de que as pesquisas trouxeram mais dúvidas do que certezas. Mas lembrando sempre todos os amigos e as amigas de que as pesquisas, aquelas que são bem feitas, que são sérias, elas medem o momento. Então hoje a situação é uma. Amanhã, dependendo de novos fatos que podem ocorrer, a opinião da população pode ser outra e aí a pesquisa ela vai mostrar uma situação diferente. E eu digo isso porque, na verdade, dando uma avaliada, já que tem pesquisas apresentadas com resultados bem diferentes, eu acabo avaliando de que nós podemos sim ter o segundo turno para as eleições aqui do estado do Paraná. E eu falo isso, às vezes o pessoal fala, ah, mas João, você está falando do segundo turno, por quê? É porque aqui no estado do Paraná, em várias oportunidades, a eleição foi encerrada para o governo do estado no primeiro turno. Mas neste caso, eu avalio que as coisas estão caminhando para um segundo turno. E aí, no segundo turno, a conversa ela acaba sendo bastante diferente. O que a gente tem que avaliar é o quê? Quais candidatos, né, dos candidatos que irão para o segundo turno, qual tem mais lenha para queimar? Porque muitas vezes o candidato, no decorrer da campanha, ele acaba gastando todos os seus argumentos. E aí depois você vai para o segundo turno e às vezes falta argumento, falta assunto para poder conversar com a população. E aí, geralmente, campanhas elas acabam mudando os rumos. Eu falo sempre que eu já ajudei muito, já trabalhei muito em campanha eleitoral, e a gente sempre fala que a campanha ela é quase igual quando você tem o lançamento do foguete, né? Você tem que, de fato, gastar a energia no momento correto, porque se chegar o momento e faltar a energia, aí o foguete cai, né? Então, o que eu quero dizer é que, do que eu estou vendo das pesquisas, nós teremos o segundo turno. E aí, quem é que vai para o segundo turno? E aí, dependendo os nomes que forem para o segundo turno, é que você vai ver qual é aquele que tem, de fato, mais, repetindo, lenha para queimar. E dos candidatos que estão melhores posicionados, o que eu avalio é que o Sandro Alex é o candidato que ainda tem muito assunto para pôr na mesa. Em virtude, primeiro, que o nome dele é um nome que surgiu recentemente, mas que ele tem uma grande quantidade de atuações e que ele, eu tenho visto que ele está todo dia colocando um assunto novo e que tem ainda bastante coisa para oferecer em termos de convencimento do eleitorado. Então, eleições funcionam assim. Uma eleição no primeiro turno é uma coisa. Quando você vai para o segundo turno, pode ser totalmente diferente. Então, avalio hoje que certamente teremos um segundo turno para a eleição do governo Paraná, e aí, dependendo quem passar, pode-se mudar totalmente o quadro no segundo turno. Aquele que poderia ter uma vantagem explícita pode passar a não ter mais, porque segundo turno a conversa é outra, beleza? Fica aqui o comentário de hoje. Mais uma vez me despeço e agradeço a todo o pessoal que está sintonizado e mais uma vez desejo que todos tenham um ótimo final de semana. Um grande abraço aí para todos os amigos e as amigas da Cobra FM 107.1, a Rádio do Norte do Paraná.
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3: Cobra FM 107.1. Por aqui José Gazzone, junto com você. Uma ótima tarde. Continue ligado, gente. Se liga aqui.
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3: 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Hoje, sexta-feira, 18 de setembro de 2026. Uma ótima tarde. Vamos juntos até as duas. 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

0: acertando, 12:37. 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

0: 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Uma ótima sexta-feira para você ligado e curtindo. Cobra FM 107.1. 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

0: 107.1. E aí, tudo bem com você? Tudo tranquilo? Uma ótima tarde. Nesta sexta-feira, você ligado e curtindo aqui a 107.1.
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0: 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Uma ótima tarde de sexta-feira. Desde já agradeço aí pelo seu carinho, pela sua sintonia. Meu coração é totalmente seu e às vezes parece pequeno demais para todo o amor que sinto por você. 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

0: Muito bem, tá aí, ó. Exalta Samba, aqui no Baú da 107. Quem está curtindo aqui o programa, a Maria do Bairro. É, a Maria do Bairro. O Eli já chegou, Eli. Vai comandar a sua tarde. Deixa eu ver quem mais está curtindo aqui o nosso programa, o Odacir. Muito bem, bom, gente, eu vou embora. Retorno aí na segunda-feira, se assim Deus permitir. Tenha aí uma ótima tarde e até lá. Tchau, tchau.
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1: Duas e dois na Cobra FM.
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17: Oi, gente. Boa tarde, 2h09. Hoje sai aí o Pix de duzentão da Ótica Lux. Quem será que vai levar, hein? Quem vai ser o sortudo, a sortuda aí? Boa tarde pra você, então. Não perca tempo, já começa. Vai, detona aqui a sua participação. Mande um salve. A sua interferência aqui vale hoje. Um Pix pode cair na sua conta. Pra gente comemorar os 25 anos de muito sucesso da Ótica Lux. A luz dos seus olhos. E aí? Tá esperando o quê? Pois toda sorte tem quem acredita nela. Vamos aí. Quem arrisca, né, sabe, né? Quem arrisca, pode ganhar aí, né? 33-16-40-06, o nosso WhatsApp. 43-33-16-40-06. Participe aí! Boa sorte pra você. Tô torcendo que você consiga aí, tá bom? Um Pix de duzentão numa parceria com a Ótica Lux. Cobra FM. Só sucesso, hein? 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Boa tarde, 2h10.
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17: Maravilha, sextou. Coisa boa. É sexta-feira, tarde gostosa, um sol maravilhoso. 18 de setembro. Ei, ei. Abraço.
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17: Você tava bem demais, você tava com o Gazone aqui, um amigo, um campeão em cada horário.
23: Hoje é sexta-feira.

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1: Ele é Mumuzinho, fechado com amor. Essa música é muito legal, tocando muito em todo o Brasil. E aqui você fica sabendo quais músicas fazem sucesso. É só ficar ligado. Já já saiu o Pix. Sai daqui a pouquinho, a gente vai ver quem que vai levar. Ei, eu tô curioso. Muito curioso. Quem que vai levar? Sério, quem que vai ser o Felizarda, a Felizarda? Participe. Dá tempo ainda. Dá tempo. 33164006. 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

0: Na Trens é Vaqueiro, passa por aqui na nossa festa de sexta-feira. Aproveita que eu tô obrigado. Sucesso e bota sucesso nisso, hein? Olha, daqui a pouquinho sai aí o Pix da Ótica Lux de duzentão, hein? Vai cair na sua conta. Eita, dá tempo ainda. Já já, finalzinho do meu horário, veja aí quem vai levar. Vai acontecer aí o sorteio pra você. A gente vai girar aqui o giro da sorte aqui. E a gente vai ver quem que vai levar aqui, hein? Seu nome, será que vai sair hoje? Hã? Será que é você? Já arriscou ou não? Bora arriscar aí. 33-16-40-06. Boa sorte. 25 anos de sucesso. 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
0: Agora 12h32.

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1: E aí, como é que você tá? Tá tudo bem? Que bom ter você aqui na nossa programação.

0: Festa no seu rádio.
1: Boa tarde,
0: Lirei. Como é que você está?
1: Ana Maria.
0: Oi, de Ana
1: Souza,
0: Maria.
1: Eu moro aqui no Cassato Mar. Queria participar do sorteio do Pix da Ótica.
0: Então tá bom.
1: A luz dos seus olhos.
0: A luz dos seus olhos.
1: Pedi uma música aí da. Do Daniel, qualquer uma dele.
0: Então tá
1: ou
0: bom.
1: Se não, se escolhe uma bem bonita aí pra nós aí, tá?
0: Beleza.
1: Tudo de bom, sucesso.
0: Valeu, sucesso. Ana Maria Cassato Maro participa aqui da nossa programação. Oi, boa tarde, quero participar aí da programação do Pix, Quero Dindina na minha mão, da minha conta. Tatiane Daniele da Silva Arapongas. Muito obrigado aí à cidade de Arapongas. Valeu, minha amiga Tatiane. Obrigado, viu? Ótima sexta-feira pra você. Boa sorte, tá bom, Tatiane? 33-16-40-06.
2: Boa tarde, sucesso.
0: Oi.
2: Eu gostaria de participar do sorteio da
0: Tudo
2: Ótica
0: bem?
2: Lux, a luz dos seus olhos.
0: A luz dos seus
2: Tô
0: olhos.
2: Tô ligadinha aqui todos os dias, hein? Daiana do Água Verde.
0: Obrigado pela participação. Boa sorte também para você. Boa tarde, é a Cláudia Gonçalves da Silva. Coloca meu nome aí, sucesso no sorteio do Pix Ótica Lux, a luz dos seus olhos. Bacana, hein? Obrigado, Cláudia Gonçalves da Silva. Tá participando aqui? Oi, tô ouvindo a programação, adoro a Rádio Cobra FM. Quero participar também, sucesso. Ótica Lux. Quem tá falando aqui comigo é o Jorge Ventura de Arapongas. Alô, alô, cidade de Arapongas. Muito obrigado, Jorge Ventura. Grande abraço para você. Que bom saber, amigo, que você tá ouvindo a nossa programação aí na cidade de Arapongas. Grande abraço. Muita luz no seu caminho, meu amigo Jorge Ventura de Arapongas. Obrigado, viu? Eu agradeço, todo mundo tá mandando um salve. 33-16-40-06. Logo, logo sai aqui o Pix da Ótica Lux de duzentão pra gente comemorar os 25 anos de muito sucesso da Ótica.
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0: Grande abraço para você, seja bem-vinda, seja bem-vindo. É Cobra FM.
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0: As mais estão aqui na Cobra FM, só sucesso. É de Brito e Samuel, toda mulher.

0: gosta pra barulho. Ai, ai,
1: ai. Finalizando, Guilherme Benuto, participação de Panda. Eu duvido, uma das músicas mais tocadas em todo o Brasil. Top das tops. Aqui você fica sabendo, né? Aqui você fica sabendo quais músicas fazem sucesso em todo o Brasil. É só ficar ligado. É só ficar aqui na nossa companhia. Cobra FM 107.1. Obrigado aí você que tá aí acompanhando a nossa programação. Valeu pelo rádio.

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1: E o Paraná vai receber testes de radares que calculam a velocidade média dos veículos, ao contrário dos radares fixos usados no Brasil, que registram a velocidade em um ponto específico. Esse novo sistema vai instalar dois radares em cada trecho, a alguns quilômetros de distância, para tornar inútil a prática de frear apenas na frente do equipamento. A operação será feita pelas concessionárias, que foram autorizadas pela Agência Nacional de Transportes Terrestres, a ANTT. O período de teste vai durar pelo menos 6 meses e nesse tempo não serão aplicadas multas.
2: Paraná.
1: O estado publicou o decreto que permite o repasse de até R$50 mil pelo estado para as famílias afetadas por desastres no Paraná. O auxílio será destinado pelo Fundo Estadual para as Calamidades Públicas, FECAP, gerenciado pela Defesa Civil. O apoio financeiro tem caráter emergencial e temporário, destinado a pessoas vulneráveis atingidas por desastres, moradores de municípios com decretos vigentes de situação de emergência ou estado de calamidade pública homologados.
2: Brasil.
1: E o Ministério da Saúde passou a recomendar a vacina contra HPV para crianças a partir de 2 anos vítimas de violência sexual. A informação consta em nota técnica publicada nesta semana pela pasta. Até então, a vacinação contra HPV era indicada para vítimas de violência sexual com idades de 9 a 45 anos. De acordo com a nota técnica, a ampliação da faixa etária se deve, entre outros fatores, à elevada vulnerabilidade de crianças vítimas de violência sexual e o aumento de notificações de violência sexual em menores de 9 anos.
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1: E um dado preocupante na educação brasileira foi apontado por uma pesquisa divulgada nesta semana. A parcela de professores com menos de 24 anos que dão aulas para o ensino médio nas escolas do país caiu mais de 30% nos últimos 10 anos. A conclusão é da pesquisa Apagão dos Professores, feito pelo Sindicato das Entidades Mantenedoras de Estabelecimentos de Ensino Superior no estado de São Paulo. Divulgada pelo Fórum Superior da América Latina, a pesquisa identificou queda significativa de professores das menores faixas etárias atuando nas escolas básicas do país.
2: Previsão do tempo.
1: Tarde de sexta-feira de tempo estável em todo o estado do Paraná. Agora no Jardim Leonor, região oeste de Londrina, os termômetros marcam 27 graus. 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
3: Agora 3:02 na Cobra FM.
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2: Boa tarde, sucesso.
1: Boa tarde, irmão.
2: Sucessão.
1: Beleza.
2: Aí com Marília Mendonça, alô porteiro.
1: Alô porteiro.
2: Ótima sexta-feira a todos.
1: Valeu.
2: Nicolox aí no Pix da Ótica Lux, a luz dos seus olhos. Um abraço, sucesso.
1: Outro alô porteiro. Boa essa música, hein? Marília Mendonça, na participação do meu amigo Sebastião. 3316-4006. Oi, amiga. Tudo bem?
3: Boa tarde, Eli. Estou ouvindo seu programa.
1: Aí
3: sou
1: sim.
3: Rosalie Crispim Santiago. Sou
1: seja bem-vindo, tá bom? Obrigado.
3: Eu peço para colocar meu nome no sorteio do Pix. Forte com a luz dos seus olhos.
1: Aê!
3: E toco para minha música com Gustavo Lima, Todos os Homens. Pereço para tudo gostar da música. E toco parabéns pro meu bisneto. É Miguel Felipe.
1: Miguel Felipe, hoje
3: está fazendo aniversário hoje.
1: Parabéns, então, pro,
3: tudo de bom
1: pro Miguel.
3: Ele.
1: Beleza? Obrigado pela sua participação, tá bom? Tudo de bom, hein? A galera tá participando aqui e a gente vai atendendo todo mundo aqui com carinho e desejando boa sorte pra você, legal? 3:11 é Cobra FM.
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3: E até o dia 1º de outubro, a Justiça Eleitoral do Paraná realizará ações do projeto Van da Cidadania em todos os municípios do estado, com mais de 200 mil eleitores. A ação busca conscientizar o eleitorado sobre o número de cargos em disputa no primeiro turno do pleito neste ano, a ser realizado no dia 4 de outubro. Com o auxílio da van itinerante do TRE Paraná, os servidores e colaboradores da Justiça Eleitoral disponibilizam uma urna eletrônica, preparada com os mesmos cargos e ordem de votação da eleição, para que os eleitores tirem dúvidas e treinem o voto. A ação tem como objetivo distribuir colinhas eleitorais e conscientizar o público sobre a importância de levar anotados os números dos candidatos.

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3: Oi, gente, boa tarde pra você da Cobra FM. Conte-me tudo e não esconda nada. Super tarde legal é de sexta-feira. Sextou, beleza. Tô feliz, fim de semana tá chegando. Ô, oh, glória.
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3: Oi, boa tarde, quero participar da programação. Sou ouvinte da Cobra FM. Eita. Ótica Lux, a luz dos seus olhos, boa sorte aí pro meu amigo Sérgio do Perazolo. Fala, Sérgio, boa sorte pra você, seja bem-vindo aqui na nossa programação. Boa tarde, Eli Reis. Boa tarde, Eli. Como é que você tá, garoto? Eu tô bem, graças a Deus, viu? Eli Reis, é a Rosilda Aparecida do Santo do Santiago. Tô aqui ouvindo, quero participar também da programação, do sorteio, quero dindina na minha conta. Ótica Lux, a luz dos seus olhos. Rosilda Aparecida do Santo do Santiago. Tudo bom pra você, boa sorte, tá bom? Deus abençoe a sua vida. Obrigado pelo salve. Deixa eu ver por aqui. Oi.
5: Eu vou falar Ótica Lux.
3: Não, ai meu, mas tudo bem, tá valendo aqui,
5: Lux,
3: né?
5: Lux, a luz dos seus olhos.
3: Beleza.
5: Ótica Lux, a luz dos seus olhos.
3: Então, tá bom.
5: Me dá duzentão.
3: Tá certo. Peruquinha daqui a pouquinho, né? Às 4. Minha filha mandou aí. Se ganhar, ela quer comer sushi. Obrigado, viu, sucessinha? Um abraço pra você. E Deus abençoe você e toda a sua família. Muita luz no seu caminho. Tá bom, sucessinha? Deus abençoe, hein? Já tem o Piruquinha aqui na 107.1, às 4 da tarde, fazendo festa, né? Aquele danado, né? Fazendo bagunça. Deixa eu ver aqui quem tá por aqui. E aí, amiga, como é que você tá? Como é que tá
6: tudo? Boa tarde, meu amigo Sucesso, tá bem?
3: Oi.
6: Cleus Pioneiro, Cleus Fato Silva. É, toco pra mim com o Michel, que é lá metamorfose. Mandar pro vó da Ótica Luz, aqui é porque tô indo lá, vi meu óculos.
3: Então tá bom.
6: Mandar pra todas as meninas trabalhar lá com ele, tá? E desejando tudo bom cada uma delas. Tá?
3: Beleza.
6: Sou muito simpática.
3: Vou anotar aqui,
6: eu
3: tá?
6: Coloca eu no Pix, quem sabe eu ganhei esse duzentão.
3: Isso.
6: É, Ótica Luz, a luz dos meus olhos e dos seus olhos. Um abraço com Deus. Eu ofereço pra todos os amigos em geral. Tudo que tiver curtindo programação, principalmente
3: então,
6: com o amor.
3: Tá bom. Abraço,
6: tá ouvindo. Fico com Deus, um abraço.
3: Amém, amém, amém. Ivone, como é que você tá?
7: No seu programa, você toca pra mim a música do Daniel. Só dá você na minha vida.
3: Ai, eu adoro amar você. Obrigado, viu? Oi, sucesso. Deixa eu ver aqui. Boa tarde. Aqui é o Clodoaldo. Obrigado, viu? O Clodoaldo tá participando aqui com a gente, né? Mandando salve. Coloca meu nome aí. É Ótica Lux, a luz dos seus olhos. Uma música aí pros amigos da empresa. É, eu não entendi o nome da empresa aqui, né? Não sei se é Brimpar, é isso? Brimpar ou Brimpar, não sei aqui. Brimpar. Um abraço a todos. Obrigado, viu? Galera aí que tá participando, tá mandando um salve aí. Denis Pereira, fala, seu Denis. Seja bem-vindo aí, meu irmão. Tudo bom pra você, tá? Obrigado pela sua participação. Fala, meu amigo Odaci, né? Eli, um campeão em cada horário. Deixa eu ver aqui. E hoje eu vou meter a mão nessa grana. Ótica Lux, uma grande luz nos seus lindos olhos. Um abraço, Odaci Lima. Lindo, né, Moreira? Porto Alegre, né? José Augusto, aguenta coração. Vou fazer um churrasco com essa grana. Boa sorte pra você, tá bom? Boa tarde, Eli. Quero participar aí também da programação, do sorteio. Quero din-din na mão. Ótica Lux, a luz dos seus olhos. Eva Andrade do Monte Carlos 2. E a galera não para, tá? Uma loucura, loucura. E Ótica Lux dá de presente pra você.

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Já sai um Pix de duzentão da Ótica Lux, 25 anos, nesse mês de setembro. Parabéns, Ótica Lux!

0: Ivete. Ivete Sangalo. É, mas essa música é maravilhosa. Você matou saudade aqui com Ótica Lux, a luz dos seus olhos. Logo, logo sai o Pix de duzentão. Já. Quem vai levar? Vai cair tudo no sistema. Já cai no sistema aqui, vai pro sistema. E a gente vai girar aqui o sistema e vai ver quem que vai levar aí o Pix de duzentão. Boa sorte para todo mundo que participou em toda a programação da Cobre FM, que tá participando hoje, que já participou, que vai participando, dá tempo aí rapidão. Quando eu encerrar, ó, encerrou, hein? Bora aí. É, boa tarde, Eli. Quero participar aí, quero participar da programação, do sorteio também, quero din-din na mão, a luz dos seus olhos, Ótica Lux. Tô sempre te ouvindo a Cobre FM, abraço. Obrigado aí pelo carinho. Quem mais? Tem mais ouvinte aqui? Vamos nessa. Cadê você? Rapaz, virou uma loucura isso aqui, hein? Sextou! José! Um abraço, né? Tá me ouvindo aí? Pode me chamar de peruca, me chamar de José Gazzone agora. Ei, meu Deus do céu! Soltar a minha vinheta aqui. Aqui, ó. Já vai me chamar de Sidney Domingues. Só não pode me chamar de ele, né? Muito bem. Ô, mestre Capoeira, é o sucesso, mestre. Abraço aí, mestre Capoeira Merenda, filha Eduarda do Jardim Marabá, ligada aí, né? O pessoal tá ligado, Cobre FM em Londrina. Londrina, tem rolou aqui. Eita lasqueira. Boa tarde, tudo bem com você? Aqui é o Maicon Roberto Batista do Prado de Rolândia. Gostaria de participar do sorteio, também da programação. Adoro essa rádio. Ótica Lux, a luz dos seus olhos. Ótima tarde para todos. Amém. Obrigado. Vamos ver aí. Oi, quem vem me chamar de... Vamos ver aqui. Alô?
1: Oi, Cobra.
0: Opa.
1: Tem como você mandar uma música pra mim, da Hungria?
0: Ela falou, oi, Cobra FM, né? Oi, Cobra FM, ó. É isso aí. Beleza, então. Oi, Cobra FM. Abraço. E sucesso. Vamos lá. Obrigado, sucesso. Deixa eu ver aqui. Boa tarde, Leandro Osório, Palmas, Paraná. Ai, Palmas, obrigado, né? Boa tarde, Leandro Osório, Palmas, Paraná. Bora pro duzentão. Valeu aí, meu amigo Leandro Osório, Palmas, Paraná, Brasil. Nossa, deixa eu ver aqui. Boa tarde, aqui é o Antônio Marcos da Silva. Tô ligado, valeu. A luz dos seus olhos, Ótica Lux. Fala, Maria.
2: Boa tarde, sucesso.
0: Oi.
2: Pra Maria do Jardim Teresópolis. Vocês coloca no sorteio do Pix. Não sei se já foi o sorteio. Nossa,
0: olha, passou.
2: É, Maria José Gomes, o sorteio do Pix da Ótica Lux. A luz dos seus olhos. A música gostaria de tocar pra mim, fazendo um favor. Hoje então, quero com o Daniel. Ofereço para você, para o Darcy Campos, para o Chico, para todos os meus amigos em geral. Uma ótima sexta-feira abençoada para todos nós.
0: Amém.
2: Tudo bom, sucesso. Beijo, fica com Deus.
0: Outro, eu nem vi a hora passar. Meu Deus do céu! Mariana e Matheus, Receita é o nome do sucesso. E esta é a Cobra

Mariana e Matheus aqui na nossa programação nessa super sexta-feira. Eu trouxe pra você a música Receita. Na 107, 3h34.

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15: Oi, oi, oi, oi, oi, oi.
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15: Com time estuda na escuta nada. A hora tá passando, meu Deus do céu.
17: Willy Reis, boa oi, tarde, Willy Reis. Gostaria que você colocasse o nome da minha filha no sorteio.
15: Como
17: da
15: chama
17: ótica
15: sua filha?
17: Lucas. A luz dos seus olhos.
15: A luz dos seus olhos.
17: O nome
15: olhos.
17: Dela é Daiane Thaís de Souza, tá Borges, tá bom? Muito obrigado. Deus abençoe.
15: Amém,
17: a todos.
15: Amém, amém. Obrigadão, tá? Eita, quem falou comigo aí? Rapidão, tô meio... Meu Deus do céu, hein? Socorro, socorro. Tá bom, eu agradeço aí. Obrigado, viu? Pelo carinho. Tá, tá bom, tá bom, tá bom. Olha, muito olhar aqui. Ah, eu quero participar... Boa sorte aí pra Tainá Aparecida da Silva. Ótica Lux, a luz dos seus olhos. Tainá, muita luz no seu caminho, boa sorte pra você. Obrigado, Tainá, tá participando. Boa tarde pra todos aí, quero participar da programação do sorteio. Obrigado aí pela participação, valeu. Bom demais ter você por aqui na 107.
18: E aí, meu irmão, primeira vez com vocês aí.
15: Voltou
18: de manhã lá com a Tuline e companhia.
15: Eita lasqueira, hein, irmão.
18: E aí, filho, vamos participar aí.
15: Bora.
18: Toca pra nós aí, TT Espíndolo, Caminho das Estrelas. E manda o duzentão depois pra mim. Eu tô perrengo nesse sextou aqui.
15: Então tá bom. Obrigado, amigo, pela participação. Primeira vez participando, seja bem-vindo aqui. Boa tarde, Eli, tudo bem? Quero participar da programação, quero din-din, gosto de din-din. Deixa eu ver aqui, a luz dos seus olhos, ótica Lux. Naria, como é que é? Naria, né? Eu acho que é Naria Aparecida, Armaculo, Maçom, Planalto, Rolândia. Eu acho que é isso mesmo, né? Mas obrigado pela sua participação. Valeu aqui. Tudo de bom. Toca aí declaração com Henrique e Gabriel. Também quero participar. Obrigado aí. Você que tá mandando aí a sua participação aqui. Vamos nessa. Cobra
4: Boa
15: FM.
4: Tarde, meu amigo sucesso.
15: Oi.
4: É a Marcinha de Rolândia. Eu tô aqui ligadinha no programa. Quero participar do sorteio da Ótica Lux. A luz dos nossos olhos.
15: Eita, lasca. Falou bonito, hein, menina?
17: Toca Hungria aí pra nós.
15: Hungria?
17: De Alvorada do Sul.
15: Alvorada do Sul.
17: Amanda Nunes.
15: Amanda. Obrigado.
17: E Pamela Otis.
15: Abraço, tá bom, Amanda? Luísa também tá por aqui, a galera, todo mundo, né, tá mandando ver, gente. Eu encerro então as participações, né, que daqui a pouquinho a gente vem com o giro pra girar, a última aqui, vamos lá, boa tarde, eu sou a Clara, Maria Clara de Rolândia, tá participando aqui do sorteio, boa sorte também da programação. Por hoje a gente encerra aí, né, e vai ter mais, porque é o mês inteiro, né. Eita, Ótica é Lux, 25 anos de sucesso. Gente, prometo, a última, hein. Peruquinha tá chegando por aí já, hein? Deixa eu ver aqui, ó.
19: Boa tarde, pessoal. Oi. Eu quero colocar meu nome no sorteio da Ótica Lux.
15: Que legal, hein?
19: Carmen Carvalho.
15: Seja bem-vinda, tá bom?
19: A luz dos meus olhos. Oi. Só compro na Ótica Lux.
15: Que sucesso, hein?
19: Tá bom?
15: Tá bom.
19: Que dia que vai ser o sorteio?
15: Daqui a pouquinho, tá? Boa sorte. Cruza os dedinhos aí. Valeu. Abraço da 107. Ponto. Daniel, meu amigo Daniel, adoro amar você na Cobra FM.

0: Muito bem, estou recebendo aqui o coordenador da campanha do Sérgio Moura, né? O Diego Silva. Diego, boa tarde.
1: Boa tarde, Eli Reis. Boa tarde a todos os ouvintes da Cobra FM 107.1.
0: Prazer ter você aqui, viu, Diego Souza? Quanto tempo, hein?
1: O prazer é meu estar aqui falando com você, falando com nossos ouvintes aqui de Rolândia e trazendo uma grande notícia, né, Eli? Amanhã, a partir das 14h30.
0: Amanhã é sabadão.
1: Sabadão, tempo tá melhorando aí, né? Previsão. Nós vamos estar recebendo aqui em Rolândia o nosso senador Sérgio Moro. Ele que é candidato a governador do Paraná, vem junto com Felipe Barros, nosso candidato a senador, Deltan Dallagnol, candidato a senador, para um grande encontro, uma carreata amanhã, que sai às 14h30 ali, a concentração da Rua Girassóis, ali no redondo da Igreja São Pedro Apóstolo, ali no Jardim Novo Horizonte, a partir das 14h30, convidando toda a população de Rolândia e também convidando a nossa região. Junto com ele vem o nosso deputado federal Felipe Francischini, que é um grande parceiro de Rolândia, grande parceiro do nosso deputado Cobra Repórter, tem trabalhado junto aqui pelo município de Rolândia e também por toda a região.
0: Então, parabéns aí pelo trabalho, o Diego Silva, né? Então, só reforçando o convite para amanhã, sabadão, fim de semana. Qual que é o convite mesmo, Diego?
1: Convidando toda a população de Rolândia, você que está ouvindo o programa agora, você de toda a região, você que é de direita, quer se somar a gente, a campanha do 22, amanhã recepcionar o nosso futuro governador Sérgio Moro a partir das 14h30, ali no redondo da Igreja do Novo Horizonte, uma grande festa da democracia, junto com o nosso deputado federal Felipe Francischini, nosso futuro senador também Felipe Barros, aguardando todos vocês então.
0: Diego, obrigado pela sua participação e foi um bate-papo com o coordenador da campanha do Sérgio Moura. Obrigado aí, sucesso pra você.
1: Valeu, Eli, Deus abençoe e eu espero vocês amanhã.
0: Tá aí então, essa foi a participação dele, Diego Silva, aqui na Cobra FM, coordenador aí da campanha do Sérgio Moura, aqui na 107. Ah, é Mouro, né? Eu tava aqui na empolgação, né? Sérgio Moro. Às vezes as pessoas aí falam Moura, Moro, né?
2: O importante é voltar no 22.
0: Tá aí, ó. Grande Diego Silva. Obrigado pela participação e até mais, hein? 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

Meu tempo tá estourando. Vamos aí girar aqui pra ver, né? Vamos computar aqui pra ver quem que vai levar o Pix de duzentão da Ótica Lux. Quem será que vai levar, hein? Quem será que vai levar esse Pix de duzentão? A gente tá comemorando os 25 anos da Ótica Lux, a luz dos seus olhos. Quem será que vai?

Final do telefone 3681. Quem tá levando? Já tem o nome aqui? Já sai no sistema aqui. Eva Andrade, final do telefone 3681. Danada. Tá levando um Pix de duzentão. Vai cair na conta, hein? Final do telefone 3681. Obrigado aí você que participou. Todos que participaram da programação, hein? De todos os programas. E semana que vem tem mais aí, porque essa semana é o mês inteiro de setembro pra gente comemorar os 25 anos aí da Ótica Lux. A luz dos seus olhos. Beleza? Vem o Peruca. Um amigo, um campeão em cada horário. Tô indo embora. Obrigado. Tchau, gata. Tchau, gata.

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0: 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Ô, Boteco.
1: Ótima sexta.
2: Vai começar de novo.
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0: E toca nosso modão.
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0: O quê?
2: Tudo nos conforme pra ser loucura de verdade. Ah! O direct tá bombando, o bonde quer saber o que tá tendo.
0: O quê?
2: Onde vai ser mais tarde?
0: Ah!
2: Onde que tá fervendo?
0: E aqui no boteco, você vai mandando sua mensagem participando e pedindo o seu...

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0: Alô, meu filho!
1: Alô,
0: e aqui no Boteco, você vai mandando sua mensagem, participando 43-33-16-40-06 e vai pedindo o seu modão. Beleza, Creuza! E até às 7 da noite, melhor, o fino do modão pra você. Você está muito bem com ele, Eli Reis, o sucessão do rádio, te fazendo companhia até às 4 da tarde, aqui pela 107.1, já pra você, da 90.3, estava com ele, Diogo Clayton, com muito modão, verso pro meio e a participação do ouvinte. Beleza, Creuza? E até às 7 da noite, você sabe, é o Boteco. Participe, mande sua mensagem e vai pedindo o seu modão. Médio.

0: Tá aí, moda boa demais.
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0: machuca, filho.
1: Você tá doido?
2: Ô, filho, mete o fumo.
1: Deixa comigo até as 7 da noite.
3: Boa tarde, Nato Peruca. Aqui é o ex-Gabriel Ficolê de PSP. Tá com uma dor pra mim. Hoje eu quero assim, ó.
1: Qual? Vamos ver.
3: 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Como se eu partisse já pensando em voltar.
1: Fundir fundo.
3: Zé de Camargo e Luciano.
1: Alô, meu parceiro. Segura. Segura a moda bem em cima do corte, meu amigo Enzo, ligadinho com a gente nesta tarde maravilhosa de sexta-feira. Cadê o Zezé em cima?

0: não, esse é o dia do peruca.
1: Oh, meu amigo peruca, Marcão de Criciúma, Santa Catarina, hoje palco do momento, saindo de Palmas, rumo a Curitiba, Devão.
0: Rumo a Curitiba.
1: Ô, peruca.
0: Beleza.
1: Aproveita e toca uma pra mim também, hein, peruca.
0: Nós toca, fi.
1: Ô, oh, vamos fazer camaradagem pros amigos, né?
0: Vamos, com certeza, meu parceiro. Vamos fazer, ué. Você tá no caminhão aí? Onde é que você tá agora? Fala pro peruca. Onde você tá? E daí eu sei certinho qual que eu tenho que tocar pra você, beleza?
2: Boa tarde, peruca. Vamos animar essa sexta-feira aí.
0: Bora.
2: Com o maneirão da mulher feia, maneirão. Felipe Falcão.
0: Beleza.
2: Uma sexta a todos. Um abraço.
0: Valeu, meu amigo Sebastião. Preparação da chinela. E daqui a pouquinho...
3: E o jeito deve andar...
1: Mete o fumo, peruco!
0: Deixa comigo!
4: Ô, peruco, você falou que não peça com fumo, peruco?
0: Pera aí, aperta o coração. Daqui a pouquinho você fala, sabe por quê, meu parceiro? 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Gostoso, saboroso, Café Quindu.

0: quê?
1: Gostoso! Ah. Saboroso! É bom demais!
0: É uma delícia! Hoje
2: inteiro no meio. Mete fumo.
0: Deixa comigo que eu sou seu amigo.
3: Oi. O cara pesca com fumo. Você vai pescar, aí você vai encontrar uns pedacinhos jogando dentro da água. Aí os peixes saem pra cuspir, você dá uma paula na cabeça dele, mata ele, peruca.
0: É verdade, rapaz. Se for ver, tem lógica. Se for ver, meu parceiro, tem lógica mesmo, hein? Rapaz do céu, pescar com fumo. Alô, meu amigo João Seco. Você já pescou dessa forma, João? Você já pescou assim, João?
3: Ô, peruca, você falou que não pesca com fumo, peruca.
0: Ah, como é que pesca? Peruca? Como é que é? Fala pra nós.
3: Pesca com fumo. Você vai pescar, aí você vai encontrar uns pedacinhos jogando dentro da água. Aí os peixes saem pra cuspir, você dá uma paula na cabeça dele, mata ele, peruca.
0: Tá certo, assim é fácil pescar, hein?
4: É bojo de água, suja, lugar de peixe juntar.
0: Alô, cabeça de mim?
4: Arma um anzol de galha.
0: Que dia nós vai pescar?
5: Boa tarde, meu pudim de leite. Tudo bem, bebê? Tá.
0: Não é possível. Que eu vou falar lá em casa, cara? Ê, Mauro, você quer rolo, hein? Você quer derrubar o barraquinho do peruca mesmo, é certeza.
5: Oi, boa tarde, meu pudim de leite. Tudo bem, bebê?
0: Rapaz, pudim de leite é gostoso, hein?
5: Toca pra mim hoje, é... Quando um grande amor se faz.
0: Oi, que música linda.
5: É Cleide Camargo. Tá, eu conheço meu amigo Jonas.
0: O Jonas.
5: Maria do Teresópolis. Pra Cleusa. E vai pra Dona Anitta.
0: Dona Anitta.
5: E pra todos que estiveram ouvindo, tá bom? Um abraço, um beijo, meu amor, no seu coração.
0: Beijo.
5: Bebê. Menino lindo.
0: Olha, hoje... Ei, Mauro.

0: tem que engasgar. Hoje você se superou mal.
1: Oi, boa tarde, meu pudim de leite.
0: Pudim de leite.
1: Bebê. Menino lindo.
0: Rapaz, não precisa nem falar lindo, só de falar menino, já tava tudo certo.
2: Mete o fumo, peruco.
0: Não dá. Às quatro.

Boteco do Peruca.

0: Thaís, Zezé de Camargo e Luciano.
1: Boteco do Peruca. 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
0: Agora são 4 horas.

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9: É, meu filho, ótima sexta-feira, vai mandando sua mensagem participando, daqui a pouquinho tem o áudio do povão, beleza? E daqui a pouquinho também eu já falo do sorteio do duzentão da Ótica Lux. Foi sorteado no programa do Eli Reis, beleza?

0: É, meu filho, com Bisson e com Macedo.
1: Ótima sexta-feira, peruca. Sextou, mestre de capoeira, merenda, minha filha Maria Eduarda, ligado no Cobre FM, aqui tamo em Jardim Marabá e Londrina. Sextou, hein, peruca?
0: Sextou. Tamo junto, alô, pessoal do Jardim Marabá aqui em Londrina. Obrigado pela audiência, pelo carinho. Ótima sexta-feira. Alô, alô, mestre merenda. Hoje é dia, meu filho.
2: Ai, boa tarde, meu amor. Ai, peruca, hoje eu tô num fogo, peruca do céu.
0: É.
2: Você não acredita, se eu pegasse você hoje, peruca.
0: Espera aí, tem criança escutando, tem criança assistindo, pelo amor de Deus.
2: Meu Deus do céu. Não tem lead pinga que resolva. É. Ai, peruca, você é gatinho.
0: Rapaz, tô achando que a velha tá gripada. Essa velhinha tá gripada. É certeza.
2: Ai,
0: que
2: tá. Ai, eu tô no fogo hoje, peruca.
0: É.
2: Sexta-feira.
0: Mesmo gripada, filha?
2: Ai, meu velho saiu hoje e eu tô sozinha aqui. Vem aqui em casa, peruca, vem.
0: Ah, coração.
2: Dá um nó no rádio aí, vem pra cá.
0: Dá um nó no rádio, é boi. É certinho.
2: Vem meu fogo, vem. O velho é broxa, ele não vem daqui hoje.
0: Misericórdia.
2: Se ele chegar aqui, tá nem aí, ele não liga mesmo.
0: Não liga, filha. Ela não gosta da fruta mais. Aconteceu. Agora são 4 horas 49 mil, velhinha. Eu não posso ir, velho. Eu não posso dar na rádio. Mas quem pode dar um abraço no você é o meu amigo Jamel. Alô, Jamel, responde. Você vai lá na veinha ou não vai?
3: Manda a música pro pai do Jamel, peru.
0: Tá,
3: manda a música pra nós aí pro pai do Jamel, rapaz.
0: Nós manda.
3: O...
0: Qual que você quer?
3: Minas é rico. A sua carta, a carta.
0: A minha carta.
3: Tá nós aí, rapaz.
0: Tá bom?
3: Tá.
0: Valeu. Alô, Jamel. Daqui a pouquinho.
4: Hoje é dia de tomar Jamel.
0: Ô, Jamel, você embala na veinha ou não embala? Eu acho que quem tem coragem de embalar nessa veinha com os dois pés é o meu parceiro Testinha de Touro. Eu acho, de coração mesmo, que ele embala nessa veinha. É certeza que ele vai.
5: Tarde, peru.
0: Tarde.
5: Tudo certo. Vamos pra cima. Cestou.
0: Com foguete. Vambora.
5: Rapaz, eu descobri porque com o Joãozinho, o Testinha de Touro.
0: Ah, pera aí. Quer dizer, então, que você descobriu o que do Testinha de Touro?
5: A bota dele não chegou. Ele tomou o golpe.
0: Por quê?
5: Eu acho que o vendedor ficou com dó dele, ô peru. Rapaz, eu vou te mandar a foto da bota baixa aí e você dá uma avaliada. Depois você me fala. A bota dele tem velquinho, cara.
0: Ah,
5: rapaz,
0: não é possível.
5: Eu não sei o que eu faço pra decepcionar, meu.
0: Não, não é possível. Rapaz, botinha de velcro, cara. Alô, Testinha de Touro. Você merece o aplique que você tem. Você é macio, cara. Olha só que gracinha a botinha, cara. De cardacinho. Olha só, solado alto. Botinha macia, não pode machucar o pé dela. E ainda tem velcro.
6: Ai, peruquinha.
0: Ô, Testinha, ajuda nós, filho.
5: Mete o fumbiru.
0: Alô, pessoal das Águas Elétricas, obrigado pela audiência, pelo carinho. Ótima sexta-feira, vai participando, mandando sua mensagem. Alô, Romeu, alô, Ciclope, alô, Porfílio, alô, Porf, alô, meu parceiro Cebola, ajuda nós, Cebolinha.
7: Olá, peruca, boa tarde, tudo bem com você? Presta qual música aí pra mim?
0: Qual, meu amor?
7: Gilberto Gilmar. Música da saudade.
0: Música da saudade.
7: Beleza?
0: Beleza,
7: Cruza. A todos os ouvintes e a todos que tá ouvindo o teu programa.
0: Show!
7: Pra você da equipe da rádio.
0: Tá bom.
7: Pra você, pra Luiz Bispo.
0: Obrigado.
7: Para também o Diogo Cleiton.
0: Diogão.
7: Beleza?
0: Beleza, Cruza.
7: Também ofereço para a menina que eu conheço, ela também.
0: Aham.
7: Que é professora.
0: Professora.
7: É a Fernanda Alves.
0: Fernanda.
7: E famílias.
0: Família.
7: Para o Luiz Bispo, beleza?
0: Um abraço. Luiz Bispo já falou.
7: Enfim, eu tô ouvindo aqui, hein?
0: Tá bom.
7: Tô ligadinha, tô conectado nessa rádio.
0: Ô, Eva!
7: Rádio, eu gosto. Beleza? Um abraço. Fico com Deus aí, uma boa sexta-feira pra ti, tô família.
0: Show de bola. Alô, alô, alô. Essa foi boa, hein? Matei o português, mas consegui ressuscitá-lo. Alô, Eva, um beijo no seu coração, meu amor. Daqui a pouquinho tem Gilberto e Gilmar pra você aqui no Boteco. Agora são 4 horas e 53 minutos. Daqui a pouquinho tem ele, Dárcio Campos.
8: Boa tarde, peruca. Tarde. Miguel aqui de Saboleiro.
0: Ô, Miguel.
8: Sextou, hein?
0: Sextou. Deixa
8: ele tomar uma.
0: Rapaz.
8: Manda a música do Christian Ralph pra nós, esse amor que me mata.
0: Tá bom, é.
8: Estica. Estica. Vamos pra cima, hoje é sexta-feira.
0: Valeu, meu parceiro, obrigado pela audiência. Alô, pessoal do Ceboleiro, ótima sexta-feira. Eu falo pra você, meu parceiro, se perder um dia desse, você sabe, nunca mais recupera.
9: Mete o fundo, Zarói.

0: Aí, milionários é rico. Agora são 5 horas.
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2: E a preparação das urnas eletrônicas para o primeiro turno das eleições gerais de 2026 começou nesta sexta-feira no Paraná. Em Londrina, o procedimento foi realizado pela Justiça Eleitoral, seguindo o cronograma definido pelo Tribunal Regional Eleitoral do Paraná. A etapa faz parte da organização dos equipamentos que serão utilizados no dia da votação.
3: Paraná.
2: E o boletim de gestão de riscos, elaborado pelo Sistema de Tecnologia e Monitoramento Ambiental do Paraná Cimepar, em parceria com a Defesa Civil Estadual, aponta no sábado risco alto no noroeste e parte do norte do estado para chuva forte em curto espaço de tempo, intensas rajadas de vento e granizo. Nas outras áreas do Paraná, o risco é moderado. As fortes chuvas, contudo, devem começar já na noite desta sexta-feira.
3: Brasil.
2: Os milionários ganharam espaços entre os candidatos nas eleições deste ano. Dos concorrentes deste ano, 6.354 declararam patrimônio de pelo menos R$1 milhão, o equivalente a 30,3% do total. Outros 7.078, ou 33,8%, não informaram bens. A presença dos candidatos milionários é maior nas disputas pelos cargos nacionais e majoritários.
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2: E a greve dos funcionários dos Correios ultrapassou uma semana em todo o país. O julgamento do dissídio coletivo está marcado para a próxima segunda-feira. O principal impasse está na mudança do plano de saúde. Os trabalhadores contestam a intenção da empresa de migrar sua condição de mantenedora para patrocinadora do Correio Saúde. De acordo com a categoria, essa alteração pode elevar de forma abusiva custos e mensalidades cobrados de funcionários, aposentados e dependentes, com a perda de direitos trabalhistas.
3: Previsão do tempo.
2: Final de tarde de estabilidade em toda a Londrina região. Cambé e Rolândia marca agora 24 graus. Agora na Gleba Palhano, zona sul de Londrina, os termômetros registram 25 graus. 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

0: Tá aí, Gilberto e Gilmar.
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0: Agora 5h10.
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1: É, meu filho, você sabe, aqui é a Rádio do Nortão do Paraná. Vai participando, mandando sua mensagem. Daqui a pouquinho tem um áudio do povão aí.

0: gostou, faz barulho aí. Muito bom.
1: Tá aí, moda boa demais aqui no Boteco.
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1: 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E aqui no Boteco, você participa, vai mandando zap, cadê o povo?
3: Boa tarde, peruca, tamo por cá.
1: Tudo bom?
3: Sextou, nossa IEP City.
1: Aí sim,
3: hein? Rapaz, hoje eu tô muito entristecido, hein?
1: Por quê, fi?
3: Ontem prepararam uma festa surpresa pro Porf.
1: É mesmo?
3: Tudo dentro dos conformes, rapaz. Um bolão de aniversário estilo antigo.
1: Aqui
3: feito
1: bolão.
3: Com ovo caipira daquele amarelo.
1: Nossa, 78 velas.
3: E fubazão, velho, do bom.
1: Nossa, do amarelinho.
3: E o pau tava caindo na folha.
1: Ai,
3: aquela cerveja quente. Antártica. Na caixa de isopor.
1: Antártica.
3: E o povo dançando um forrozão no aniversário dele.
1: Rapaz.
3: Foi bom até na hora do bolo.
1: Por
3: o
1: quê?
3: Romeuzinho no violão. Mentira. Rasgando a garganta.
1: É mesmo? Só aqui, ó.
3: Foi até bom demais. Mas na hora que foi cortar o bolo... Você acredita que o João Puff tramou na pancada com o Porfírio por causa da cereja do bolo?
1: Mentira.
3: Rapaz do céu, que encrenca feia, menino.
1: Só por causa
3: de cereja. E era cachorro latindo pro meio, a vizinhança gritando e aquele...
1: Misericórdia, que rolo. Deu briga. Confusão. O Romeuzinho chegou a pisar no rabo do cachorro, olha.
3: Bolo pra tudo quanto é lado. E o sanfoneiro não parou a moda. E o povo dançando aquele empurra-purra.
1: Meu Deus.
3: E os dois brigando por causa da cereja do bolo.
1: Isso.
3: O João queria a cereja do bolo. E o Porfírio não queria dar. Olha.
1: Rapaz, judiado. Olha o cachorro. Coitado, rapaz.
3: Que coisa mais, rapaz do céu. Foi até bonito de ver, falar a verdade pra
1: você. Ninguém filmou, Ciclope? Ninguém?
3: A encrenca. Mas tá bom. Importante que no final tudo deu certo.
1: É, né?
3: Como sempre, Porfírio dormiu na área,
1: dormiu?
3: Na cadeira.
1: Ei, bebo.
3: O João foi embora bebo.
1: Nossa.
3: Romeuzinho arrebentou 4 cordas do violão.
1: Nossa. E ainda pisou no rabo do cachorro. Ei, Romeuzinho.
3: Fica um pra nós aí.
1: Tá bom, é.
3: Munhoz e Mariano.
1: Qual?
3: Balada louca.
1: Balada louca.
3: Mandar pro Porf.
1: Tá bom.
3: Pro Romeuzinho. João Puff.
1: João Puff.
3: E quem mais escutar da gostar da moda.
1: Tá bom, é. Valeu, meu parceiro Ciclope. Obrigado pela audiência, pelo carinho. Daqui a pouquinho.
4: Bebi demais.
1: Essa aí, ó. Tá certinho pra ele, hein?
4: Só me lembro do começo da balada.
1: Mais uma vez pisaram no cachorro, velho. Alô, meu parceiro Ciclope. Daqui a pouquinho tem.
4: Nem sei quem é, mas.
1: Munhoz e Mariano.
5: Mete o fumo.
1: Alô, Porf. Ajuda nós, Porf. Brigou por causa de uma cereja, filho. O quê?
6: Mete o fumo.
1: E você participa, manda sua mensagem 43-33-16-4006 e vai pedindo o seu modão. Beleza, beleza. Daqui a pouco, às 7 da noite, tem resumo do dia. Cobra News, é claro. Você muito bem informado aqui na rádio Cobra FM, beleza? 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
1: 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Alô, Marlene Serpelone, um beijo no seu coração, meu amor. Marlene, aquele cafezinho Quindu, que dia, minha filha? Que dia vai ter aquele cafezinho Quindu aí na sua residência?
5: Boa tarde, Renato Peruca, Célia Dias do Monte Carlo.
1: Tudo bom?
5: Quero participar do sorteio do Pix. 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
1: tá
5: a luz de seus olhos.
1: Show de bola.
5: Toca uma música pra mim.
1: Qual?
5: Com o milionário José Rico, Pombinha Branca.
1: Pombinha Branca.
5: Eu ofereço para os ouvintes, para minha sogra, que gosta muito dessa música.
1: Show de bola.
5: Para meu esposo e para toda a equipe da rádio.
1: Tá
5: tchau,
1: bom.
5: Peruca.
1: Valeu, meu amor. Um beijo no seu coração. Daqui a pouquinho tem o seu modão. Beleza, beleza. Participa, manda o zap. Cadê o povão?
7: Toca essa música pra mim. Aquele dia você não tocou minha música.
1: Qual que é a música, filho? Que música que é?
7: Eu peço pra mim. Toca essa música do Leandro Leonardo.
1: Leandro Leonardo.
7: Essa noite foi maravilhosa.
1: Tá bom, Ivone. Aguenta um pouquinho, filha. Daqui a pouquinho eu vou encaixar essa moda pra você, beleza?
8: Ô, peruca. Boa tarde, tarde, peruca. Boa tarde, de tarde,
1: tarde
8: peruca.
1: De tarde. Tá bom,
8: ô, peruca, toca aquela uma lá em cima do corte lá pra nós, lá.
1: Qual que você quer?
8: Essa aqui, assim, ó. Dessa rua deserta e calma, no silêncio da madrugada, eu canto esta serenata.
1: Tira o fundo, vai.
8: Pois aqui, ó, minha amada.
1: Ó, São Martinho, rapaz.
8: Em cima do corte, peruco. Vamos lá, vamos pra cima que é foguete.
1: Deixa comigo.
9: Calma.
1: Mete o fundo, peruco. Da... Alô, São Martinho.
8: Pá, pá, pá, pá. Cadê o pá, pá, pá, pá, peruco? Onde ele tá?
1: Então.
8: Fala comigo.
1: Eu fiquei sabendo que o nosso parceiro, pá, pá, pá, tá viajando. É? Alô, São Martinho. Você sabe onde ele tá? Ajuda nós. Quem pode ajudar é o nosso parceiro, o jardineiro. Ele pode ajudar nós a descobrir aonde tá o nosso parceiro, papapá. É. É, São Martinho. Ajuda nós, São Martinho.
10: Fala, meu amigo Peruquinha.
1: Ah, lenda aí, ó.
10: Paulão Pedreiro, hein? Rapaz, ele foi lá ontem.
1: Pera aí. Rapaz, o Paulão tá diferente, cara. Ô, Paulão, aconteceu com você, fi? Tá com o zóio amarelo. Tá meio branco. Ué, Paulão, tá acontecendo com você? A barba de um canto, ele tá caindo. Oxi. Ô, Jefinho, quanto seu com o Paulão?
10: Diz que tá com 80% de desconto lá no Boiadeiro, hein?
1: É cê mesmo?
10: Você tá doido, menino?
1: Rapaz do céu.
10: Cê... Sai cachorro!
1: Sai cachorro, meu amigo Jefinho. Você sabe que lá no Boiadeiro, o desconto é pra quem levou Gaia. 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
11: Olá, peruca. Boa tarde pra
1: ainda.
11: Ti, pra todo
1: Boa
11: mundo
1: tarde.
11: Aí, tá?
1: Tarde.
11: A programação tá ótima,
1: Cê
11: tá 1000%. Tá bom. Essa rádio explode aqui em Bela Vista do Paraíso,
1: viu, peruca? Que maravilha.
11: Ô, peruca, então, deixa eu falar com você o seguinte, ó.
1: Pode falar, filho.
11: A coisa tá preta aqui em Bela Vista,
1: tá
11: hein?
1: Tá mesmo? Por quê?
11: Bicho tá pegando aqui.
1: Por quê?
11: Hein?
1: Aconteceu.
11: Tá? Só que fica entre a gente, tá bom? Fica em off, tipo assim, sabe?
1: Tá bom, coração.
11: É, eu não sei até se você tá sabendo, cara. Mas tá, o barulho tá feio, não?
1: Conta pra nós, filho. Não faz muito. Não cerca muito, não? Conta a fofoca pra nós.
11: Tá bom. Olha, você sabe por que, ô peruca, que tá esse barulho feio aqui em Bela Vista, peruca? Porque a Lala tá uma fera com a Lelé, peruca. Sabe por quê? Porque a Lili deu o loló pro Lulu. Peruca, você veja bem, peruca, que situação, peruca. E você sabe que você cai na língua do povo, né? Vira, rapaz, aquele comentário, né?
1: Aquela... Meu parceiro, mais uma vez, olha o rolo que tá acontecendo. Olha só.
11: Porque a Lala tá uma fera com a Lelé, peruca.
1: É mesmo?
11: Sabe por quê?
1: Não.
11: Porque a Lili deu loló pro Lulu.
1: Ô,
11: peruca. Você veja bem, peruca. Olha que situação, peruca.
1: Que rolo, cara.
11: E você sabe que você cai na língua do povo, né? Vira aquele comentário, né? Aquela barulheira, né?
1: Rapaz, caiu na língua do povo. O povo espalha. E aumenta ainda.
11: Ô, peruca, desculpa aí a brincadeira, as partes. Tá bom, manda um alô pra gente aqui.
1: Tá,
11: Osvaldo, aqui da cidade de Bela Vista do Paraíso.
1: Osvaldo.
11: Tá bom, a programação tá mil.
1: Show
11: tá,
1: de bola.
11: Tchau, tchau, obrigado. Ótimo final de programa pra você. Tá bom, um ótimo final de semana também. Tudo de bom mesmo, um abração. Tchau, tchau.
1: Valeu, obrigado. Tamo junto, meu parceiro Osvaldo. Rapaz, quando é assim, Oswaldo, pode falar o nome do povo. Vai igual da fofoca de verdade mesmo, igual você falou, tá bom? E depois tem uma fofoca do meu parceiro Jefinho. Uma boa. Uma coisa de madrugada. É, o povo falou pra mim, viu, Jefinho? De um churrasco aí.

0: Tá aí, moda boa demais.
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0: Agora 5h42.
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6: 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Agora são 5 horas 52 minutos e aqui no Boteco do Peruca desta sexta-feira tá aqui comigo ele, que é pré-candidato a deputado federal, Santinho Roveda. Tá aqui com a gente também nosso amigo Nilo. Boa tarde, Santinho, tudo bem?
7: Ótima tarde, eu já tô em Brasília, né?
6: Já tá, já, né? Já
7: tô lá como deputado federal. Uhum. Teu deputado federal, né, isso, cara? Estamos representando vocês lá, Rolândia.
6: Uhum.
7: E levando pra Brasília também moralidade, né? Brasília que tá precisando de moralidade. Sim. Tem muita briga, extremismo,
6: uhum,
7: ideologia, um STF que a gente vê com olhos de vergonha, né?
6: O que você acha da situação que tá acontecendo lá?
7: Eu acho vergonhoso. Uhum. A palavra que dá pra falar é essa. Eu como deputado federal... repudio atitudes ali do Alexandre de Moraes, principalmente essas situações de desmandos e a clareza que a esposa dele pegou, sim, recurso do Banco Master. Eu acho que é muito delicado, mas envergonha todos os brasileiros até eles fazerem uma avaliação, se julgariam ou não uma pessoa que participou dessa avaliação, né? Fizeram uma reunião ali de dia inteiro, falaram nada com coisa nenhuma, enrolaram todos os brasileiros ao vivo, e o que a gente tem é um descrédito de uma parte jurídica do nosso país, que faz com que empreendedores não venham aqui colocar dinheiro no país. É uma insegurança jurídica, que é uma falta de segurança, como se na tua casa você não tivesse certeza que as coisas vão dar certo ou não. O país está nessas condições atualmente, e eu como deputado federal, Santinho Roveda, que estou em Brasília, vejo a necessidade de levar coerência. Por onde, uhum, eu passei, né? Eu deixei legados, eu entreguei um bom serviço. Fui prefeito, fui secretário de Estado da Justiça e Cidadania. Depois o governador me deu a missão de estar à frente do Departamento de Trânsito, que é o DETRAN do Paraná, como presidente. E hoje como deputado federal, que tem a responsabilidade de votar lei, de aprovar a lei, editar a lei, tirar a lei fora e também de trazer recurso financeiro para Rolândia, para cidades do estado do Paraná. No mínimo 50 milhões por ano a gente tem aí possibilidade de trazer para as prefeituras, metade disso para a saúde, mas também esporte, lazer, cultura, infraestrutura, segurança, educação. A nossa educação no Paraná, que é a melhor do Brasil inteiro aqui, né? 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E a gente faz parte disso ao lado do governador Ratinho Júnior.
6: Bacana. E você ali, quando o diretor do Detran, o que você trouxe pro paranaense? Foi a redução do IPVA, né?
7: É, a gente fica feliz e eu sou muito lembrado. Eu sou o cara do IPVA. Muitas pessoas perguntam, ah, o deputado federal Santinho Roveda é o cara do IPVA. Menor IPVA do Brasil, menor IPVA da história, menos 45%. Do que era, agora você que está me escutando aí, na tua casa, no teu carro, no teu trabalho, para um pouco e pense quanto que se pagava em 2025 de IPVA. Agora lembre quanto se pagou em 2026, foi uma redução grande. Um em cada três paranaenses pagou IPVA à vista, o que deu 51% a menos, né? Então a devolução pro bolso dos paranaenses, das famílias, pro teu bolso que está escutando a gente. E a gente fica feliz também que as motos não pagam mais IPVA, é zero de cobrança de IPVA para motos de até 170 cilindradas. Beijo aí direto, me agradecendo aí até online, estão agradecendo aqui. Sim. No grupo aqui, uhum. O pessoal das motos, os entregadores, os motoboys, muita gente que leva o sustento para casa, né? Que sabe a importância que tem você. Saber que uma bis pagava aí 600, 700 reais de IPVA, agora não paga mais nada. Esse é o Paraná que deu certo e é exemplo pro Brasil inteiro, né?
6: E, querendo ou não, dá uma diferença muito grande pra pessoa que tem IPVA pra pagar no final do mês, no final do ano ou no começo do ano, dá uma diferença muito grande que volta o dinheiro pra pessoa, né? Não tem aquele gasto no final do ano, né?
7: É, IPVA. E imposto, se vê bem,
6: sim.
7: O brasileiro, ele trabalha, o brasileiro nós, eu, você, a gente trabalha até o final de maio só pagando imposto. Então é quase meio ano da nossa vida trabalhando, acordando cedo, suando para você pagar imposto. É, a minha bandeira principal em Brasília como deputado federal é o combate a tanto imposto que tem nas nossas costas. Não é só o trabalhador, mas é o empresário. É quem acredita no país e sofre pesado.
6: Sim.
7: Então como deputado federal... Eu já provei, né? Baixei o IPVA e tem possibilidade sim de eu, com essa reforma administrativa que tem, começa agora em 2026, vai até 2033, tentar reduzir ainda mais impostos no nosso país, que sofre muito. Mas quem sofre mesmo são as famílias, as pessoas e a classe média, que sabe a importância que tem de não ter esse peso grande nesse dia a dia nosso. Outras atitudes foram tomadas, a maioria das pessoas não sabe disso. Mas eu, secretário da Justiça, junto com o Ortigara da Fazenda, Márcio Nunes da Agricultura, nós zeramos o ICMS, que é o Imposto do Estado, para 21 produtos da cesta básica para o consumidor final. Sabia disso?
6: Não sabia.
7: Então, próxima vez que você for no mercado, tente verificar lá quanto se paga de imposto em arroz, feijão, ovo, carne, leite em pó, frango, peixe, suíno, 21 produtos no total. Paga zero de ICMS. Nada. Vá no atacadão, pode lá ver. Faça essa pesquisa aí em meu nome. Você vai ter o PIS/COFINS, que é federal, vai ter o ISS, que é municipal, estadual, mérito do governo Ratinho Júnior. Nós juntos zeramos o ICMS pro consumidor final. Então no mercado verifiquem isso, porque foi um grande avanço aí, né? Além disso, a Sanepar, agora a gente conseguiu uma grande conquista, que a partir de outubro, nos próximos 30 meses, você, 2 milhões de residências aqui no Paraná, tem a taxa mínima ali de conta de água, né? Na taxa mínima, você vai ter uma diminuição de 25%.
6: Lá ali na taxa mínima já?
7: Na taxa mínima, vamos dizer que você não gaste nada de água, você vai ter que pagar uma taxa mínima, sim, certo? Você vai ter uma redução a partir de outubro e nos próximos 30 meses de 25%. Uma atitude nossa aqui do governo Ratinho Júnior, Santinho Roveda, junto com o Cobra Report. Deixa eu falar aqui do Cobra, né?
6: Sim.
7: O Cobra é um amigo, deu permissão de mandar um abraço aqui como deputado federal, mas o Cobra Report, nosso deputado estadual, uma figura que é, para mim, um exemplo de pessoa, como empreendedor também, né? Ele que está aqui nas rádios, como comunicador, mas principalmente como amigo e deputado estadual que está na Assembleia Legislativa, levando a voz de Rolândia, a voz da nossa região aqui, Londrina, Cambé, para mostrar para as pessoas realmente que fazer política é importante que você saiba o que está fazendo. Tem político bom, tem político ruim. Tem empresário bom, tem empresário ruim. Tem médico bom, tem médico ruim. E a gente tem muitas vezes que escolher na vida quem que a gente quer. Eu vejo o Cobra assim como um dos parlamentares mais bem instruídos, uma das melhores reputações do Estado para nos representar na Assembleia Legislativa. E junto com ele a gente está fazendo história. Eu em Brasília na Câmara, o Cobra na Assembleia, junto para que o povo entenda que a gente só quer o nosso melhor e o Paraná continua avançando.
6: Pode ter certeza. Agora são 6 horas. Santinho, fala pra gente o projeto, os projetos que você quer apresentar aí pra população que tá escutando a gente nesta sexta-feira. Pode contar pra nós, contar pra gente aí sobre os projetos pro futuro aí.
7: O projeto pro futuro, eu tô como deputado federal agora pra reeleição, né, em outubro. É um trabalho que a gente tá consolidando. E como eu fiquei muito conhecido com essa situação do IPVA, há a possibilidade de eu ficar entre os mais votados, assim, meu nome está muito forte no estado inteiro. Então, lógico que a gente fica animado, mas sempre trabalhando incansavelmente. Como eu falei, fazer a boa política. O povo tem uma impressão muito negativa da política, inclusive por essas condições, né, que a gente vê lá no STF, essa roubalheira que existe. Mas eu acho que eu tive bons exemplos. Acho que todo mundo é filho, né? Eu tive no meu pai uma grande inspiração de uma pessoa que sempre fez o bem, sempre tratou os outros com respeito, com educação. Eu vejo que a política nos abre muitas portas. Você conhecer muita gente é uma coisa muito boa, muito rico, né? Assim, para conhecimento. Mas o mais importante na vida é reputação. Não adianta você conhecer muita gente, você tentar trabalhar bem e não ter uma boa reputação. Eu nunca fiz ninguém passar vergonha. Sempre que coloquei meu nome à disposição em situações de escolha das pessoas, eu consegui entregar. Como prefeito, não fui um prefeitinho. Como secretário de Estado, não fui um secretáriozinho medíocre. E como presidente do Detran, todo mundo sabe que o Detran era visto como um órgão só de arrecadação, de multa. Era como se fosse um cartório frio de documento veicular, né? A gente fez redução da CNH, fez a CNH gratuita para muita gente que necessitava, que não tinha dinheiro para comprar, para pagar uma CNH. E a CNH não é só para você andar de carro ou de moto. É para você ter teu sustento, levar tua remuneração ali para tua família, para pagar comida para os teus filhos. Então é super importante. A renovação automática, pessoas que não têm nenhum tipo de infração nos últimos 12 meses, não paga mais os exames médicos para renovação, nem tem que ir no Detran, não tem que sair de casa, faz tudo do celular. Os exames médicos do Detran baixaram de R$ 404 para R$ 180. Olha que diferença. Então, novamente, devolução para o bolso das pessoas. E sabe o que é o mais importante dessa questão? Porque EAR é exerce atividade remunerada. Todo mundo que quer usar o veículo para usar profissionalmente precisa do EAR. Isso tinha um custo de R$ 500. Baixou para menos de R$ 300 porque a gente tomou essas atitudes. Então é só coisa boa.
6: Voltado ao povo, né?
7: E os recursos do Detran, porque o Detran não multa. Quem multa são os órgãos de fiscalização municipal, são as polícias. Mas o recurso que vai por Detran, que é o segundo órgão mais que mais arrecada no estado, vai, por exemplo, para a compra de equipamento para a Polícia Militar. As Dodge Rams lá, o Detran ajudou. As BMWs que a Polícia Militar tem, que é para ir atrás de bandido, de vagabundo. A gente tem esses equipamentos para que o militar ali, ele saia de casa com confiança, que tem as ferramentas de proteção para ele e para proteger a sociedade. Então a gente fica muito feliz de ter essa participação e eu fico muito honrado de, como presidente de um órgão de trânsito, ter feito bem para as pessoas e principalmente salvar vidas. A gente fez muita campanha importante aí para que as pessoas cuidassem mais no trânsito e cuidassem para voltar para casa. Todo mundo quer sair de casa. Sim. Eu quero sair da minha casa cedo, longe da minha família, mas eu quero voltar, abrir a porta da minha casa e dar um abraço no meu filho. Tenho certeza que você que está me escutando agora trabalha firme, trabalha duro E o que sonha é voltar para casa, às vezes cansado, mas ganhar um beijo da tua esposa, do teu marido, do teu filho, da tua mãe, né? Acho que é o que a gente sonha aí e acho que consegue. Quero pedir para as pessoas me seguirem em rede social
6: isso,
7: também, né?
6: Isso, te perguntar isso agora.
7: É, tem muita gente que não me conhece ainda, que me sigam no Instagram ou me sigam no Facebook, que é o @santinroveda. @santinroveda, teu deputado federal já te representando em Brasília de uma maneira honesta, decente, para trabalhar, para baixar imposto aí, para que você não fique na tua vida inteira patinando. Vamos junto e vamos trabalhar.
6: Vamos junto, vamos trabalhar então. Agora são 6:06, Santinho. Quero mais uma vez te agradecer por estar aqui com a gente. Pode mandar suas considerações finais aí para os ouvintes aqui da nossa Rádio Cobra FM, Rádio Cobra FM de Porecatu, Vale do Paranapanema, também aqui da região de Londrina, acompanhando a gente.
7: Obrigado, confie no Santinho Roveda aí, que está sempre à disposição do povo que mais precisa, mais necessita. E saibam do meu compromisso com as pessoas aqui de Rolândia. Obrigado, Cobra. Obrigado, Nilo. Obrigado, Gabriel. Obrigado a você que está me escutando, a gente agora nesse momento. Não tem lugar melhor no mundo onde você é bem tratado.
6: Uhum.
7: E aqui em Rolândia, aqui na Rádio Cobra, aqui é tapete estendido para o Santinho Roveda, deputado federal. Sempre feliz em vir aqui dar um abraço em vocês. Sorriso no rosto e pronto para trabalhar.
6: Show de bola, obrigado, viu? Obrigado. Agora são 6:07. Vamos de moda, daqui a pouquinho tem um áudio do povão aí, ó.

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0: Agora

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7: Médio fogo,
14: deixa comigo, você sabe, até às 7 da noite, o melhor fino da moda sertaneja.
4: Ô, peruca, oi. Eu sou linguarudo, eu vou falar a verdade pra você.
14: Pode falar, fi.
4: O Jefinho encostou o carro lá pra tomar uma lá na boiadeira?
14: Ah.
4: Tem o esquema do 80%, não tem?
14: Tem.
4: Ele foi pagar lá e falou, não, você não paga nada não, pai.
14: Ô, louco.
4: Vou tomar duas pingas aí que eu vou te dar 10 ainda. Tomou duas pingas, 10.
14: Rapaz, quer dizer então que o Jefinho foi no bar do boiadeiro.
3: Meus colegas.
14: Com 80% de desconto.
3: Meus colegas.
14: A hora que ele foi pagar

0: tal do boiadeiro. O boiadeiro falou: não, fica tranquilo, você não paga nada e toma 10 cruzeiros de troco.
1: Eu pensei.
0: Alô, Jefinho!
2: E fora o maço de Eide ainda, pá.
0: Ah, mas de
2: pra finalizar a história, né?
0: Rapaz. Porque
2: ali é forte no Eide,
0: hein? Rapaz, ele gosta de fumar, hein?
1: Me ganhei.
0: Rapaz, você tem um amigo meu também?
1: Me traiu com o negão.
0: O Tonel. Ele também.
1: E hoje
0: tem 85% de desconto.

0: falou peruca do céu. Até o final do ano,
1: eu sou chifrudo.
0: Vai ser 95%. E se marcar, eu bato 100%.
2: Ô, peruca, boa tarde. Como é que vocês estão? Tudo bom? Acá também tá bom.
0: Que beleza, Creuza.
2: Ô, peruca, sorte esse modão pra nós aí, ó. Qual Chico Rei Paraná, você não sabe amar.
0: Ô, louco.
2: Eita, meu Deus do céu, hein? Joga no peito lá dos roda presa lá da Global. Menino do céu, vai que ser uma choradeira só, hein?
0: É mesmo?
2: Pagando pra ver. Tchau, obrigado.
0: Deixa comigo. Alô, meu parceiro Cícero. Segura aí, ó. Chico Rei Paraná.

0: Alô, Perucão, boa tarde novamente. Boa tarde, Perucão. Você não sabe quem tá na minha casa, tô fazendo uma visita aqui.
1: Quem tá aí?
0: Ele vai dar uma palhinha, ver se ele descobre quem que é.
1: Sorte,
0: fala aí, meu amigo.
2: Ei, Renato Peruca, tem cachaça pra nós aí ou não?
1: Tem, mas que vai ter.
2: Porque aqui no Farias tem cachaça, rapaz. Um abraço, meu companheiro.
1: Valeu.
0: E também tá o nosso amigo aqui, ó, Rosal. Fala, Rosal.
2: O Rosal. Aô, meu amigo Peruca, você tá bom? Toca um modão aí que nós estamos ligadinhos na tua programação aqui.
1: Segura o Rosal. Alô, Rosal, é verdade mesmo? Aquela história de caveira no boteco? Conta pra nós aí. Eu vou dar um pulo no boteco só pra filmar e ver e comparar se é verdade mesmo.
2: Aqui na casa do Faria, hein?
1: É mesmo?
0: Manda uma busca boa aí do Diogo Cleito. Manda uma bem caprichada. Tamo aqui, tamo numa.
1: Aí sim.
0: Vale, então só visita também, seu. Você é vergonha.
1: Nós vai aí, ué.
2: O sonho do Rosalvo é andar no seu táxi. É. Um abraço. Toca aí o Giló.
1: Oi, é só. Não. Alô, alô, Rosalvo. Você vai dar um rolê no táxi do Peruca e nós vai escutar essa moda lá dentro, ó.
3: Onde nós chega a chama.
1: Alô, Rosalvo!
3: Acostumado.
1: Ajuda nós, Rô.
4: Papai, esse cara aí é estranho.
1: Qual deles, filho? O Diogo Cleiton? O Farias? Ou o Rosalvo?
3: Nós é bruto, nós é bruto.
4: Papai, daí tá com um azulzinho, papai.
1: Filho, tem que falar pro pai, Vicente. Qual dos três, filho? Qual dos três? E você participa, sorte um pouco.
5: Alô, Peruca, boa tarde. Boa
1: tarde.
5: Aqui é o Aguinaldo, rapaz.
1: Aguinaldão.
5: Queria ouvir aí, é Zezé de Camargo, Luciano.
1: Qual, filho?
5: Dois Coração.
1: Nossa.
5: Eu queria oferecer pro Isaías, meu filho. Né?
1: Tá bom.
5: E pra todos que nos ouvem aí.
1: Tá bom.
5: Falou, Peruca.
1: É nóis, Queiroz. Daqui a pouquinho, meu amigo, prepara que tá chegando pra você, Zezé.

0: eu não aguento, peruca.
1: Não aguenta?
0: Peruca.
1: Então eu vou tirar devagarinho. Epa! Agora são 6 horas 25 minutos. Participe, lembrando que às 6 da noite tem resumo do dia com a Bradley.
2: Fala, peruca. Ô, peruca, manda uma muda aí do puta que pariu, pisa no freio, Zé.
1: Tá bom.
2: Cabeça de bicho Franskini. Oferecendo pra todos os ouvintes.
1: Tá bom.
2: Nessa sexta-feira.
1: Tá bom.
2: É nóis, peruca.
1: É nóis. Tamo junto.
2: É, peruca. Olha o homem que eu peguei ele no colo quando era pequenininho aí, ó.
1: Mentira.
2: Diogo Cleito. Fala que é o Valdinei de Franskini, filho do Salomé.
1: Ah, oi, o Valdinei catou o Diogo Cleito no colinho. Que gracinha. Colocou até a chupetinha na boca dele. Pode sair firme. Tem um E você manda sua mensagem, vai participando e pedindo o seu modão. Um grande abraço, pessoal ligadinho com a gente. Rapaz, todo mundo lá na chácara tomando um... Ué, mas cadê o Juninho? Ô, Juninho, você sumiu, Juninho? Falou, peruca, manda um abraço pra eu, pro Garcia. Alô, Garcia, um beijo no seu coração, Garcia. Ô, você tá lindo, Garcia, você nem imagina. Meu amigo Zé Polvani, vereador, o boy, que é vereador também na cidade de Rolândia. O Chimbica, o verdadeiro, e também o Romancito. Olha, rapaz, que turma, hein? Tá todo mundo reunido hoje. 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
1: 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Ligando lá dizendo que escutou aqui na Rádio Cobra. Tem um brinde especial para você.
2: Alô, Peru! Tamo aqui ligadinho. Hein? Deixa eu falar.
1: Pode falar, filho.
2: Se for tocar aí Dois Corações, já coloca aquela amendada junto.
1: Qual?
2: O amigo seu.
1: Amigo seu?
2: E essa nós vamos oferecer pro nosso amigo Cleiton. O Cleitinho da van.
1: Pera aí. Rapaz, não gosta de desaforo. Ainda mais numa sexta-feira. Você vem aqui no boteco e vem pedir uma moda dessa. Liga a JBL aí, vai. Sorte o modão.
3: Eu

0: trabalho.
1: Eu não sei o que eu faço.
0: E num bar então passei.
1: Mais um pouquinho, vai.
0: Eu pedi uma cerveja junto à mesa.
1: Você tá louca?
2: Meu diabetes, acho que tá uns 600, porque tô numa tremedeira, tô parecendo uma Toyota daquelas antigonas.
1: Meu Deus do céu, deixa quieto!
3: Fala peruca, fala peruca, fala peruca! Fala comigo, peruca, você não sabe da última, peruca.
1: Vou falar, eu quero fofoca, peruca. Eu gosto de fofoca.
3: Padre saiu, foi fazer um casamento, bebeu todas, peruca.
1: Todas?
3: E não era amarelinha, ele tomou uma branquinha, padre ficou ruim, peruca. Peruca, puder, toca pra nós.
1: Qual?
3: João Paulo e Daniel, a loira do carro.
1: Loira?
3: A loira do carro branco.
1: Tá bom, hein?
3: Faz pros lá. Arranca o Solimão e segura o chão.
1: Beleza.
3: Pinto o murcho.
1: Ô, louco.
3: Jarrão, jarrinha.
1: Meu Deus do céu.
3: Um sangue nos olhos.
1: Sangue nos olhos.
3: Rabicozão do gás.
1: Urra, bem
3: cinco short.
1: Cincão.
3: E pra todos os ouvintes aí da rádio, melhor rádio, melhor boteco e melhor rádio de Londrina e região.
1: É nóis.
3: E do mundo.
1: Tamo
3: boteco
1: junto.
3: Boteco do peruca, que sim, toca, toca, essa sim, tuga, modão.
1: Valeu, meu amigo Márcio, aqui do Jardim Aeroporto. Obrigado pela audiência, pelo carinho. Márcio, prepara. Daqui a pouquinho tem o seu modão aqui no boteco.
4: Boa tarde.
1: Tarde.
4: Meu nome é Maria Aparecida, aqui do Cafezal, Londrina, Cafezal 4.
1: Tamo junto.
4: Toca pra nós uma música com Pena Branca e Chaventinho.
1: Nós toca. Alô, Maria, deixa comigo. Amigo, meu amor, daqui a pouquinho tem o seu modão com Pena Branco, Pena Branca e Javantinho. Alô, Tata, agora são 6 horas, mais 30 minutos até as 7 da noite, o melhor, o fino da moda sertaneja, né,
5: velho? Perucão, abre esse botecão, bora tomar um pigão.
1: Bora!
5: Botecão do perucão, dali perucão.
1: Você quer? Sorta a voz, fi, sorta, sorta.
5: Ah. É tudo ouro, peruca.
1: 18!
5: Grande peruca. Um abração, tamo contigo, perucão.
1: Tá bom.
5: Vamos ver, essa você não vai ter, pericão. Não vai ter.
1: Não tem.
5: Carmen Silva.
1: Carmen Silva.
5: Adeus, solidão.
1: Ô, louco.
5: Não vai ter, não vai ter. Essa não vai ter. Duvido. Um abraço, perucão. Tamo junto.
1: Tamo junto.
5: Meu queridão.
1: Valeu, meu amigo Odacir Lino Lino. Obrigado pela audiência. Ótima.
6: Sexta-feira.
5: Ô, peruca. Boa tarde, boa noite, bom dia. Catigurinha, papapá.
1: Ô, Catigurinha.
5: Manda aí pro Clebinho. Manda um bordão aí pro Clebinho pra dançar o balé, Catigurinha, papapá. Muito louco. E aí, acho que o Julãozinho tá nem lá, Catigurinha. O Julãozinho tá lá, hein? O Julãozinho tá lá, hein? Papapá, papapá.
1: Ô, meu parceiro. Alô, alô, Catigurinha. Nós quer descobrir e hoje nós vai saber.
7: Quem foi?
1: Quem que soltou o Giló?
7: Soltou o Giló.
1: Rapaz, eu tô na desconfiança.
7: Quem soltou
1: o Giló? Entre
7: soltou
1: o São Martim.
7: Quem foi o cara?
1: Na desconfiança do Juninho, do Chimbica.
7: Quem soltou o Giló? Quem foi esse
1: atleta? Do Boy.
7: Quem soltou o Giló no escuro?
1: E do Polvani.
7: Quem soltou?
1: Alô, Garcia.
7: Quem foi esse?
1: Fala pra nós, fi. Qual desses três foi quem soltou?
7: Foi você, Sampaio.
1: E não quer falar que soltou o Giló.
7: Quem soltou o Giló?
1: Foi o Chimbica ou não foi?
7: Quem soltou o Giló no escuro?
1: Mas tá com mais cara de verdade.
7: Quem soltou o Giló?
1: Que foi?
7: Quem soltou o Giló? Quem foi o cara?
1: O Juninho.
8: Oi, meu amor.
1: Oi.
8: O que que tá acontecendo que você não colocou meu áudio?
1: Eu coloquei, filho.
8: Assim que você começou e eu soltei o áudio.
1: Eu coloquei, amor. Você não viu?
8: O que tá acontecendo?
1: Eu coloquei, sim.
8: Fala tudo, não me esconda nada, meu amor.
1: Olha.
8: Que eu te acho. Tá, querida?
1: Uma sexta-feira.
9: Papai, a mamãe vai te pegar, hein?
1: É, filho.
9: Vai te pegar na cinta, quer ver?
1: Pelo amor de Deus, não fala um negócio desse, não?
5: Ô, piroca, eu acho que é o Clebinho. O Clebinho tá com o Gilózinho lá, rapaz, rapaz. É o Clebão, é o Clebão.
1: É mesmo? Não,
5: papai, muito louco, categoria.
1: Ai, ai, ai. Aí, ô.
10: Ô, piroquinha.
1: Oi.
10: Rapaz, eu vou ter... Eu falo pra você, um homem empolgou ontem, hein?
1: Por quê?
10: Ontem teve um churrasquinho lá no
1: do Juninho.
10: No clube lá, o nosso amigo Walter ontem soltou a franga lá ontem, hein? Cantou pra todo mundo lá.
1: Meu Deus!
10: Alô, Fabiano Santos, tava o boy.
1: Ô, louco!
10: Tava o nosso amigo Walter cantando. Você tá doido, o homem canta, hein?
1: É mesmo?
10: E o povo dando dinheiro pro boy pagar o Fabiano Santos, o boy põe tudo no bolso, rapaz. Coitado do Fabiano Santos, não pegou um real do boy.
1: Perdeu.
10: Esse boy é mais liso que barco essa boada, hein, bicho? Você tá doido, hein? Nosso amigo Vilmar Boy. Pô, Vilmar Boy.
1: Ah, pai do céu, não quer nem rolo, nem confusão. Já deu muito rolo na sexta-feira. Alô, Vitor Rubio, pelo amor de Deus, ajuda nós.
6: Ô, peruca.
1: Oi.
6: O negócio tá feio hoje, hein?
1: Tá feio, fi.
6: Hoje o mato tá baixo pra roçar, tá harto pra carpir. E tá molhado pra queimar, peruca. Hoje tá difícil, hein?
1: Tá difícil, Paulo Marques. Cê tá louco? Às 6h35. Eu vou até meia-noite hoje. Chegando. Gian Giovanni. Rapaz, eu vou tomar uma.
6: Mete o fumo, peruca.

0: Daí, moda boa demais.
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0: Agora 6h43.
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10: Ótimo!
11: Peruca!
10: Sexta!
11: Mete o fumo, peru!
10: E lembrando, gente, atenção! Neste momento, você quer ir? Dois pastéis, mais um refri. Oferecimento Quero Mais Pastel? Mande sua mensagem agora, 43-3316-4006. É um combão para essa sexta-feira. Oferecimento Quero Mais Pastel, viu, gente? Pensa num pastel gostoso, saboroso, delicioso. Pastéis crocantes, quentinhos, recheados no capricho pra você. Faz entrega, mas no combo, hoje o sorteio você tem que ir lá buscar. No meu amigo Vanil, Quero Mais Pastel. 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Mas pra você participar do pastel gostoso, saboroso, mande sua mensagem, 43 33 16 40 06. Quero Mais Pastel do meu parceiro Vanil. Daqui a pouquinho é o sorteio, mas antes tem o povão. Aê!
12: Eu queria que você tocasse pra mim, Leonardo.
10: Ô, meu amor, daqui a pouquinho tá aqui no jeito, vai dar um jeito de tocar a moda aí.
13: E aí, perucão, tá faltando você aqui em casa, né, velho?
10: Ô, louco!
13: Tá com nós aqui, ó.
10: Eita!
13: Tá com nós, procede ou não, peruca?
10: Procede.
13: Ô, Belo Horizonte, 163, Porecatu.
10: Nós vai, nós vai chegar aí, meu parceiro Farias, aguenta o coração, tô louco pra partir pro Porecatu, pra região toda aí, fazer rodar o trecho aí, tá bom? Um abraço pra você, meu amigo Farias, cuida bem do Diogão, viu? Cuida bem do Diogão.
14: Oi, peruca, tudo bem? Roseli aqui do Nobre, coloco meu nome aí no sorteio, guerreiro.
10: Tá bom.
14: Sextou, bebê.
10: Deixa
14: fala comigo.
10: Fala comigo, que eu sou seu amigo. Um beijo no seu coração, nossa amiga Rose. Alô, alô, Rose. É, tá com a gente também a nossa amiga Rose e a Roseli Carla.
15: Boa tarde, peru!
10: Tarde! Tudo hora 18, filho.
15: Manda um abraço aí pro João Alexandre, Belo Granado.
10: Oi.
15: Pessoal aí do Chiclete de Galinha, tirando o Chiclete de Galinha, o povo da colheita aqui de EP.
10: É nóis.
15: Chega na taca, vamos finalizar.
10: Bora!
15: A Safra 26.
10: Safra 26.
15: Cor tá comendo.
10: Cor
15: Manda Chico. Uma moda boa, Dona da Verdade, Chico Rei Paraná.
10: No.
15: Chama na Roseta, que hoje sextou.
10: Meu parceiro. Hoje é de
15: estampar aquela gelada pra tirar o pó da garganta.
10: Aí, ó.
15: Chama!
10: Alô.
15: Saroba!
10: Alô,

0: Tá aí, moda boa demais com César e Paulinho. E no boteco, você manda sua mensagem. Lembrando, daqui a pouquinho já vamos fazer o sorteio pra vocês do Quero Mais Pastel. Dois pastel gostosos, vai um refri pro meio também, beleza? Quero Mais Pastel do meu parceiro Vanil, show de bola, maravilha. Daqui a pouquinho é o sorteio. Lembrando que amanhã às 4 da madruga te espero com o programa Só Modão. E amanhã, sabadão, é das 4 da madruga às 10 da manhã.
1: Fala, peruca, sextou, né, Vi?
0: Sextou,
1: mas hoje eu comprei uma cervejinha, vou ficar em casa mesmo, rapaz. A patroa trabalhando.
0: Ô, louco!
1: Tem que ficar moadinho em casa. Se sair...
0: Se sair...
1: Chico Estrala, sabe como que é, né?
0: Rapaz, é
1: chama, Rafael.
0: É nóis, meu parceiro, obrigado pela audiência. Alô, alô, Rafael, se sair, meu filho, é confusão, é rolo. Cê tá doido, cê tá maluco. Alô, meu amigo São Martim, ajuda nós, São Martim. Ajuda o peruca, São Martim. O pessoal já trouxe pra mim aqui o sorteio do pastel. Gostoso, saboroso, gente. É recheio do começo ao fim. Quero mais pastel. Show de bola, maravilha. Lembrando que já foi sorteado o duzentão oferecimento Ótica Lux no programa do meu amigo Eli Reis, que volta daqui a pouco aqui para você da 107.1, logo após o resumo do dia Cobra New. Show de bola para você da 90.3. Vem chegando ele, o Wilson Bispo, maravilha. Tá combinado assim? Com o final do telefone, atenção, com o final do telefone 8680, puxa aí para nós, vamos ver quem ganhou, faturou, levou o pastelzão gostoso do Quero Mais Pastel. Show de bola. Alô, alô, Vanil. Rapaz, que pastel saboroso. É bom demais. Se você comprar o pastel, não gostar ou não vir recheado do começo ao fim, você pode mandar o Pix que eu pago, tá bom? Eu pago esse pastel se você não gostar. Show de bola. Com o final do telefone 8680, tá aqui, ó. Adriano levou, faturou. Quero mais pastel. Show de bola. Maravilha. Eu tenho que partir porque tá chegando Zezé de Camargo e Luciano. E eu não sou de ferro. Agora tá liberado. Eu tô indo nessa. Amanhã eu volto às 4 da madruga, acordando o galo. Um abraço.

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1: Paraná tem risco alto para temporais entre a noite de hoje e o sábado. Candidatos terão que retirar propagandas de canteiros em Cambé. Empregados da Caixa devem decidir só na próxima semana se encerram a greve.
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1: Sexta-feira, 18 de setembro. Excelente noite para você. Londrina marca agora 21 graus, 20 graus em Cambé e Rolândia, 23 graus no Vale do Paranapanema e 19 graus em Arapongas e Apucarana. E o boletim de gestão de riscos, elaborado pelo Sistema de Tecnologia e Monitoramento Ambiental do Paraná Cimepar, em parceria com a Defesa Civil Estadual, aponta no sábado risco alto no noroeste e parte do norte do estado para chuva forte em curto espaço de tempo, intensas rajadas de vento e granizo. Nas outras áreas do Paraná, o risco é moderado. As fortes chuvas, contudo, devem começar já na noite desta sexta-feira. A partir da noite desta sexta-feira até amanhã de sábado, com desenvolvimento de um sistema de baixa pressão na região do Paraguai, as áreas de chuva avançam inicialmente pelo oeste e sudoeste do Paraná. No decorrer do dia, a chuva ganha força e se espalha para as demais regiões do estado. A previsão de tempestades severas, acompanhadas de raios e fortes rajadas de vento em todo o Paraná. Mulher espancada e violentada por marido em Arapongas.
2: Uma mulher fez uma grave denúncia na delegacia da mulher de Arapongas após o marido agredi-la e posteriormente realizar um estupro. Na ocasião, eles haviam se desentendido e a mulher acabou sendo espancada, principalmente na região da cabeça, até perder completamente a consciência. Posteriormente, o homem teria se aproveitado da situação e manteve relações sexuais com a esposa ainda desacordada. Por conta disso, as investigações tiveram início e o homem acabou sendo detido. Confessou todos os crimes que havia cometido e posteriormente acabou sendo preso. Quem traz os detalhes a respeito desse caso é a delegada Camila Costa.
3: Essa situação chegou para a nossa delegacia e era uma situação que exigia bastante urgência da nossa parte, né? Um crime bastante grave praticado pelo companheiro dessa vítima, né? Com quem ela residia. Esse indivíduo teria agredido ali após uma discussão, agredido fisicamente, o rosto, a face dela ficou bastante machucada, ele desferiu bastante socos na região da face. Além disso, ele pisoteou a vítima. Ela tinha bastante lesões, estava sangrando, e mesmo sangrando ali, ele ainda teria constrangido ela à prática da relação sexual, né? Então ela foi estuprada também pelo marido. Diante dessa situação grave, nós representamos pela prisão preventiva dele, enaltecer também o trabalho do Judiciário e do Ministério Público. Foi uma prisão que foi deferida no dia seguinte já. Nós efetuamos aí a prisão assim que o mandado foi expedido.
2: Repórter André Garcia.
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1: E propagandas eleitorais instaladas em canteiros e rotatórias de Cambé terão que ser retiradas após uma decisão da Justiça Eleitoral. Os locais são considerados jardins públicos e, segundo o entendimento da Justiça, não podem receber esse tipo de material. A decisão foi tomada após uma representação apresentada pelo município de Cambé em 4 de setembro deste ano. Estabelece o prazo de 2 dias para que os materiais sejam retirados. O caso envolve denúncias contra alguns candidatos, mas a determinação decisão vale para todos os candidatos que tenham propaganda instalada nos locais abrangidos pela decisão. Entre os pontos estão os canteiros das avenidas Inglaterra e Roberto Conceição e da rua Otto Gartner, além das duas rotatórias, entre a rua Belo Horizonte e atravessa Rui Barbosa, e a outra no cruzamento das avenidas Roberto Conceição e Inglaterra com a rua Belo Horizonte. Após o prazo, o cartório eleitoral deverá fiscalizar os locais e fazer registros fotográficos. Bolsa Família terá reajuste a partir de outubro.
4: A partir de outubro, o valor mínimo do programa Bolsa Família passa de R$ 600 para R$ 691 por lar beneficiado. O reajuste é de 15,04%. Por causa deste aumento, o valor médio estimado por família sobe de R$ 675 para R$ 777. O reajuste foi anunciado nesta quinta-feira, 17 de setembro, pelo Palácio do Planalto. A revisão dos valores corresponde à variação acumulada do Índice Nacional de Preços ao Consumidor, o INPC, entre março de 2023 e agosto de 2026. De acordo com o governo federal, a recomposição busca preservar o poder de compra das famílias beneficiárias diante da inflação acumulada no período. As transferências com o novo valor vão ocorrer na folha de outubro, com o primeiro dia de repasse previsto para o dia 19. O reajuste anunciado engloba também os benefícios adicionais pagos pelo Bolsa Família. O benefício Primeira Infância passa de R$ 150 para R$ 173 por criança com idade entre 0 e 7 anos incompletos. O benefício Variável Familiar passa de R$ 50 para R$ 58. Ele é pago a gestantes, nutrizes e crianças e adolescentes de até 18 anos incompletos. Reportagem Érica Brás.
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1: E os empregados da Caixa Econômica Federal devem decidir na próxima segunda-feira se retornam às atividades ou mantêm a paralisação. Nesta data, a categoria deverá votar se acata a nova proposta apresentada pelo banco para o acordo coletivo de trabalho. A categoria está em greve há uma semana. O custeio do plano de saúde, a saúde caixa, é uma das principais pautas de reivindicação da categoria. E a Câmara Municipal de Londrina realiza no próximo dia 21 de setembro, às 7 da noite, uma audiência pública para discutir o projeto de lei que trata do nivelamento de tampões, caixas de inspeção e outros dispositivos de infraestrutura urbana após obras em ruas e calçadas. A proposta prevê que esses equipamentos sejam adequados ao nível do pavimento, sempre que uma obra ou intervenção alterar a altura da via ou do passeio público. A audiência será realizada na sala de sessões da Câmara Municipal, com transmissão pelos canais oficiais do Legislativo no YouTube e no Facebook. A proposta estabelece que o responsável pela execução da obra ou intervenção deverá realizar o nivelamento respeitando o titular da infraestrutura e as normas técnicas aplicáveis. Segundo a justificativa do projeto, é comum que após as obras de pavimentação, recapeamento ou manutenção viária, tampões e caixas de inspeção permaneçam abaixo ou acima do nível da rua.
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1: E até o dia 1º de outubro, a Justiça Eleitoral do Paraná realizará ações do projeto Van da Cidadania em todos os municípios do estado, com mais de 200 mil eleitores. A ação busca conscientizar o eleitorado sobre o número de cargos em disputa no primeiro turno do pleito neste ano, a ser realizado no dia 4 de outubro. Com o auxílio da van itinerante do TRE Paraná, os servidores e colaboradores da Justiça Eleitoral disponibilizam uma urna eletrônica preparada com os mesmos cargos e ordem de votação da eleição para que os eleitores tirem dúvidas e treinem o voto. A ação tem como objetivo distribuir colinhas eleitorais e conscientizar o público sobre a importância de levar anotados os números dos candidatos no momento do voto.
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5: Tottenham recusa a proposta do Shabab Al-Ahly do Emirados Árabes pelo atacante Richarlison. A ideia dos ingleses é manter o brasileiro encostado no clube até dezembro, passando a buscar melhores oportunidades na janela de janeiro de 2027. Com isso, o brasileiro deve ficar sem atuar, já que está fora dos inscritos da Premier League e, de acordo com o técnico Roberto De Zerbi, não irá jogar nem nas Copas Nacionais. Memphis Depay ficou de fora da primeira convocação da Holanda após a Copa do Mundo 2026. A lista foi a primeira de Xavi Hernández no comando da seleção e não contou com o atacante do Corinthians, maior artilheiro da história da equipe nacional. A Holanda disputará compromissos pela Nations League nesse período. O elenco do Corinthians abriu o jogo sobre os bastidores do clube em reunião com torcidas organizadas no CT Joaquim Grava. Jogadores relataram atrasos de pagamento e problemas políticos e afirmaram que a situação financeira tem impactado até o auxílio destinado a familiares. Mesmo com os problemas internos, o grupo garantiu que não leva as questões para dentro de campo. Os atletas também reconheceram a sequência ruim e admitiram que poderiam ter rendido mais na eliminação. Segundo representantes das organizadas, o ambiente no clube é ruim. A cobrança aumentará a partir de domingo contra o Fluminense na Neoquímica Arena em caso de novo resultado negativo. Memphis Depay revelou que está se sentindo muito mal e sem dormir direito desde o pênalti perdido contra o Estudiantes. Durante reunião com torcidas organizadas no CT Joaquim Grava, o holandês pediu desculpas pelo erro e afirmou que sentiu o peso da eliminação, principalmente pelo apoio da torcida à sua permanência no clube. Empresários de Soteldo desistiram de cobrar cerca de R$4 milhões do Santos na justiça. A CK Sports havia acusado o clube de coação no processo relacionado à liberação do atacante para o Fluminense. A ação foi aberta em janeiro, mas a empresa comunicou neste mês a desistência do processo. Gramado do Maracanã pode ser trocado após partidas da NFL. A gestão do estádio ainda não formalizou a substituição. A primeira opção segue sendo o conserto do campo atual, mas há gramado reserva numa fazenda em Saquarema, no Rio de Janeiro. Com 12 dias de tempo estável, a troca é possível. A janela necessária é de 10 a 12 dias a partir de 28 de setembro. Com as informações do futebol brasileiro, Augusto Galinho.
0: Previsão do tempo.
1: Noite de sexta-feira de instabilidade. No sábado, os temporais retornam ao Paraná. A presença de um sistema de baixa pressão entre o Paraguai e o norte da Argentina favorece o ingresso de calor e umidade desde o norte do Brasil. A situação favorece o desenvolvimento de várias áreas e linhas de instabilidade. Para amanhã na região, deveremos ter pancadas de chuva. A máxima não passa dos 25 graus.
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0: aqui, seja bem-vinda, seja bem-vindo. Abraço da 107. Tá bem demais, né? Cobra News e o Peruca fazendo festa.
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0: Aqui é assim, um amigo, um campeão em cada horário.

Michel Teló passou por aqui na Noite é Nossa, sexta-feira. Sexta-feira é tudo de bom. Fala comigo aqui no 43 33 16 40 06.

0: Eduardo Costa, ele tá passando por aqui pra trazer alegria, essa música bonita, hein? Bem simplesinha. Boa noite pra você, seja bem-vinda. Seja bem-vinda aqui na Cobra FM, a noite é nossa. 107.1.
1: Oi, Chico. Oi, tudo bem? Oscar, a luz dos seus olhos.
0: Que bonito,
1: Terezinha, hein? E Cristina de Souza.
0: Terezinha.
1: Boa noite, Eli Reis.
0: Boa noite pra você também, minha amiga, pra família. Muita luz no seu caminho.

0: Felipe Araújo e Jorge Matheus passaram por aqui, esses carazão ligeiro. Cobra FM, muita música legal, boa noite
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0: Agora às 7:30.

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0: turma do pagode recaída. 107 e a sexta-feira é nossa, hein? Que maravilha, chegou a sexta-feira. Cê é bom. Cê é bom demais.
1: Tulin Reis.
0: Oi?
1: Oi? É.
2: Já foi?
1: Não, vai sortear ainda, ô Cris, me ia falar.
0: Diga. Tulin
1: Reis, boa noite.
0: Boa noite.
1: Põe nesse sorteio dos do duzentinhos aí do look dos seus olhos.
0: Aí,
1: ó,
0: eu sim.
1: Tenho, eu sou freguesa aí, ó. Oh, meus filhos tudo faz óculos, hein? Lá e.
0: Que bacana.
1: Eu ganhei esses duzentinhos, tá bom, Elis?
0: Então tá bom.
1: Deus abençoe. Amém. A noite de vocês, tá bom?
0: Que a
1: tô
0: sua
1: assistindo
0: também.
1: Seu programa. Tchau.
0: Tchau. Então, hoje aconteceu o sorteio, hoje à tarde, no meu horário, né? Quem ganhou foi Eva Andrade, mas esse mês tá fazendo aí o mês inteiro, então já tá valendo aí. Agora já pra semana que a gente vai entrar, tá bom? Então boa sorte pra você, quem sabe, né? Tudo de bom aí, boa sorte pra você, minha amiga. Obrigado aí pela participação, tamo junto, hein? Uma ótima noite pra você e pra toda sua família aí. Valeu!

0: Que o Dom e Jeca passa por aqui na noite é nossa. Bora viver. Boa noite pra você. Aquele abraço da 107. 2 para as 8.
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3: E até o dia 1 de outubro, a Justiça Eleitoral do Paraná realizará ações do projeto Van da Cidadania em todos os municípios do estado, com mais de 200 mil eleitores. A ação busca conscientizar o eleitorado sobre o número de cargos em disputa no primeiro turno do pleito neste ano, a ser realizado no dia 4 de outubro. Com o auxílio da van itinerante do TRE Paraná, os servidores e colaboradores da Justiça Eleitoral disponibilizam uma urna eletrônica, preparada com os mesmos cargos e ordem de votação da eleição, para que os eleitores tirem dúvidas e treinem o voto. A ação tem como objetivo distribuir colinhas eleitorais e conscientizar o público sobre a importância de levar anotados os números dos candidatos no momento do voto. Com as informações das eleições 2026, Darcio Campos.
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16: Boa noite da 107. Vou mandar um abraço aqui pra Cláudia. Como é que é? Ah, ela não pede aqui um programa da 107. Tá ligada? 24 horas. Ei, menina, aí sim. Botei fé agora. Sou seu fã.

0: 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Você participando aqui comigo no 33 16 4006. 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
0: O sucesso tá com você. Atenção, atenção, chega aí, o paradão de sucessos, só as melhores, a partir de agora. Aumente o volume do seu rádio, fique à vontade, pega a geladinha lá. Hoje é sexta-feira, ô Dilcinho, tá aí no Ideia, tá fazendo churrasco, Dilcinho? Tá fazendo? Rapaz, sexta-feira é dia, hein? Se eu pegar uma churrasqueira aí acesa, nossa, aliás, apagada, né? Eu vou multar, tá bom? Não pode ficar apagada, é sexta-feira, né? Pega a geladinha aí, tá bom? Bora aí, e ouvindo a Cobra FM, nossa senhora, aí o churrasco fica uma delícia!
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0: Batista e Gustavo Lima, Alucinação, aqui na 107.1, entre as mais pedidas do Brasil. Amado Batista na Cobra FM.
1: Boa noite,
0: meu irmão.
1: Manda aí a mensagem aí, o som bom aí, pra minha 45 anos de casado.
0: 45 anos.
1: Leslie Reis.
0: Que legal, viu? Desejo aí muitas felicidades aí pro Aguinaldo, Augusta, sua esposa. 45 anos, que data bonita. Que o Papai do Céu abençoe vocês. Casal maravilhoso, muita proteção divina, muita luz no caminho de vocês. E parabéns por essa data, hein? 45 anos. E a Cobra FM tá comemorando ao lado de vocês aí por essa data especial. Obrigado, Aguinaldo. Dê um abraço aí na esposa, tá bom? Deus abençoe.
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0: Patrícia e Manuela passam por aqui entre as mais tocadas em todo o Brasil. Grande Nada, se é sucesso, tá aqui na nossa programação na 107.1.
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0: 8h29.

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4: Boa noite para você. 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
4: Hugo Pena e Gabriel.
6: É

Muito bem, Thalita Elisa. Praia Véia, Tráfico Pago, ficou muito bacana essa música, gente. Obrigado. Vem aí, tá chegando a voz do Brasil na Copa.

0: quero agradecer aqui o seu rádio ligado, muito obrigado, valeu, boa noite, tudo de bom. A gente se fala após a Voz do Brasil. Te espero aqui, sexta-feira. Hoje tem... O que que rola hoje na sexta-feira aqui? Rola o Top BR especial, rola também pagodaço, hein? Pra combinar com o seu churrasco. Hoje não pode faltar aquele churrasquinho. O clima tá gostoso, tá uma delícia, hein? Enquanto a Cobra FM transmite a Voz do Brasil, manda aí um salve pra mim. A gente vai aí, batendo papo, rozeando aí no 33164006 aí fora do ar, tá bom? Então, fique à vontade, te espero aqui na 107.1. Tá chegando a Voz do Brasil, a gente se fala após a voz. Valeu, grande abraço pra você. Tudo de bom. Tchau, gata. Tchau, gato. Até após a Voz do Brasil. Faltam 9 para as 9. 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
13: Está no ar a Voz do Brasil, as notícias do governo federal que movimentaram o país no dia de hoje.
14: Olá, boa noite.
15: Boa noite para você que nos acompanha em todo o país.
14: Sexta-feira, 18 de setembro de 2026.
15: Vamos ao destaque do dia.
14: Ação integrada para o enfrentamento ao crime organizado no Rio de Janeiro.
15: Estratégia apresentada, aposta em inteligência e atuação coordenada para cortar a logística das organizações criminosas. Pablo Mundim.
16: Entre janeiro e setembro, 16 operações integradas no estado resultaram em mais de 3.300 prisões e na apreensão de quase 1.200 quilos de drogas.
14: Prova de vida é automática para quem comparecer às urnas.
15: Voto é uma das formas utilizadas pelo INSS para garantir a manutenção de pagamentos. Thaís de Araújo.
17: A medida faz parte de uma mudança no procedimento, que deixou de exigir que o aposentado se desloque a uma agência para a prova de vida.
14: A prova nacional docente será aplicada neste domingo em todo o país.
15: A avaliação pode ser usada em processos seletivos e concursos públicos para professores. Edinaldo Júnior.
18: A avaliação é destinada a concluintes de licenciaturas, graduados e profissionais da educação interessados em utilizar a nota em processos seletivos para a carreira docente.
14: Hoje, na apresentação da Voz do Brasil, Nazi Brum e Mariana Jungmann.
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14: Ações integradas para o enfrentamento ao crime organizado envolvem União, estados e municípios no Rio de Janeiro.
15: Hoje foram apresentadas ações que apostam em cooperação, inteligência e integração.
14: A ideia é trabalhar na proteção das rotas, retomar os territórios e retirar o poder econômico das organizações criminosas.
16: União, estado e município juntos no enfrentamento ao crime organizado no Rio de Janeiro. A estratégia apresentada nesta sexta-feira aposta em integração, inteligência e atuação coordenada para dificultar a circulação, o abastecimento e o financiamento das organizações criminosas. A atuação está organizada em três frentes. A primeira protege corredores logísticos estratégicos, com ações nas divisas do estado do Rio com São Paulo, Minas Gerais e Espírito Santo, além de áreas da cidade fluminense, como Avenida Brasil, a Linha Vermelha e a Linha Amarela. A segunda apoia a recuperação de territórios e a terceira fortalece a segurança municipal. Uma estratégia de integração das forças nacionais e estaduais para combater o crime, disse o secretário nacional de Segurança Pública do Ministério da Justiça e Segurança Pública, Chico Lucas Veloso.
0: Integração entre forças federais, forças estaduais e forças municipais, integradas pela inteligência, tratando com firmeza o crime e respeitando o cidadão.
16: Os acordos